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3: 11,7.
4: 10 graus.
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12: Olá, turma do rock. Dia dos Namorados está aí e o Capítulo Rock não podia deixar passar. Dá pra falar de romantismo sem perder a pegada rock. E este episódio comprova isso só com clássicos compostos por casais do mundo roqueiro. Eu sou Márcio Maturana, calouro aqui no Capítulo Rock, mas estou ao lado de três mestres conhecidos de vocês. Celso Cavalcante.
13: Márcio Maturana, seja muitíssimo bem-vindo à equipe, à bancada aqui do Capítulo Rock. E só para o nosso ouvinte ficar ligado, o Márcio é jornalista aqui do Senado Federal, como nós, também apresentador, editor, repórter da TV Senado, que agora faz parte aqui da equipe da rádio. Muito bem-vindo.
12: Muito obrigado, Celso. Temos também Maurício de Sante.
14: Hoje teremos um programa fofo aqui, né?
12: Romântico. E Nilo Bairros.
15: Já compraram os presentinhos ou não? Aliás, presentinhos não no plural, né?
14: É, pois é, né?
15: É, presentinhos tem que ser um só, né?
14: Singular, né, Nilo?
15: Por favor,
14: né?
15: Não parece o Renato Gaúcho.
14: Ato
15: né?
14: falho, ato falho.
12: Ou o Porcaro.
15: É, não é isso. Na famosa entrevista do Renato e também nas declarações do Porcaro. É isso aí.
12: Temos muitos casais famosos no rock, né? Alguns deles ganharam filmes.
13: É verdade. Viva, aliás, roqueiro é um bicho romântico, cara. Tem, eu falo por nós aqui, todos nós aqui da bancada.
14: Fale por você.
13: No Capítulo Rock. Bom, a gente lembra que, por exemplo, o baixista do Sex Pistols, né? O Sid Vicious, que foi casado, teve um romance avassalador com a grupo Nancy Spungen. E uma loucura, né? Naquela loucura toda de Londres, a Swing London dos anos... final dos anos 70, né? Anos 80, né, galera?
15: Que, por sinal, tá merecendo de novo uma lembrança aqui num programa inteiro, né? Quem sabe dia desses.
13: É, exatamente. Eu gosto muito da música deles, cara. É aquela coisa escrachada, politizada,
15: dá
13: né?
15: uma viajada naquela segunda metade da década de 70 por Londres, eu acho que vale a pena.
13: Exatamente. E esse filme aí do Sid Vicious, gente, claro, logicamente recheado, né, de sexo, drogas, punk rock. E ela acabou morrendo com a faca no estômago, né, num crime que, na verdade, nunca foi muito bem esclarecido, não. E 4 meses depois, foi ele que tomou uma overdose de heroína e partiu dessa pra melhor também. Não é à toa que o nome do filme, aquele filme que é de 86, foi Sid e Nancy, O Amor Mata. Exemplo pra ninguém, né? Vamos combinar.
12: Nenhum dos dois era compositor, né? Então por isso eles não estão aqui na nossa playlist de hoje.
14: E outro casal do rock que virou filme foi o Johnny Cash e a Johnny Carter, com o Joaquim Fênix interpretando aí o grande nome do folk country music, e a Reese Witherspoon, né? Que fez o papel da Johnny Carter. O nome original do filme de 2005 é Walk the Line, baseado no nome de uma música dele, do Johnny Cash, né? Mas no Brasil o título foi justamente Johnny and June. Esse casal a gente vai ouvir aqui daqui a pouquinho no Capítulo Rock.
15: Pois é, e mais recentemente teve um casal da música que apareceu numa outra cinebiografia, que foi a do um casal formado por Bob Dylan e Juan Baez. Em 2024, o filme Um Completo Desconhecido ganhou 8 indicações pro Oscar. Eles fizeram muitos shows juntos, os dois, né? Bob Dylan e Juan Baez, mas nunca gravaram em estúdio.
12: Então vamos logo pro som?
13: Vamos embora.
12: Vamos começar com White Stripes. A banda de Seven Nation Army era o próprio casal. Meg White na bateria, Jack White na guitarra. Ninguém sabia direito se eles eram namorados, casados ou irmãos. E a própria banda estimulava a boataria.
13: Ninguém sabia nem quem comia quem ali, né?
14: Eu sempre achei que eles fossem irmãos.
12: A música que nós vamos ouvir brinca com isso. Se chama Well, It's True That We Love One Another. Que quer dizer, bem, é verdade que nós amamos um ao outro. Mas aí a Meg canta assim: eu amo Jack White como um irmão mais novo. Depois o mundo descobriu que eles foram casados de 1996 até 2000.
13: Tá explicado.
12: A banda existiu de 1997 até 2011. Durou mais que o casamento. E a música que nós vamos ouvir é do disco Elephant, de 2003, que era o auge da especulação sobre qual era o relacionamento dos dois.
13: Pois é, e depois do White Stripes, a gente vai ouvir as guitarras distorcidas do Sonic Youth. A baixista e vocalista, a Kim Gordon, foi casada com o guitarrista e vocalista, o Thurston Moore, de 1984 até 2011. A banda durou de 81 a 2011, quase o mesmo tempo do casamento dos dois, né? E depois que acabou o casamento, acabou a banda também, né, Márcio?
12: Verdade, verdade. A música que nós vamos ouvir é Cool King, em que Kim Gordon sacaneia o machismo do rapper LL Cool J, que ela tinha entrevistado.
15: Bom, e depois a gente fecha a primeira trinca de petardos sonoros aí com Johnny Cash e Johnny Carter. Eles se conheceram nos anos 50, quando o Cash era casado, inclusive. Ele se separou, então casou com a Johnny e viveram, como disse o Márcio agora há pouco, felizes até 2003, quando morreram com apenas meses de diferença. Mais um casal aí que se vai quase junto. Nós vamos ouvir dos dois a música Jackson, de 67. Well, it's true.

0: bem, então ouvimos aí White Stripes com Well It's True That We Love One Another, depois Sonic Youth com Cool Thing e Johnny Cash e June Carter com Jackson. Que sonzeira, né?
1: Só sonzeira, gente.
2: E além do White Stripes, tem mais banda que na verdade é só o casal, né, Maturana? Um exemplo é o Eurythmics, com aquela voz impressionante da Annie Lennox e os teclados e arranjos do faz-tudo Dave Stewart. Eles namoraram e até moraram juntos durante quase 3 anos, mas lá em 1980 eles terminaram o namoro e começaram o Eurythmics. Enfim, resolveram não misturar o prazer com o trabalho.
1: Faz tudo, devia ser em casa também, né? Cozinhar, passar roupa,
2: consertar pia,
1: faxinar, cuidar, trocar fralda. Por aí. E quem também namorou sem casar foram os gigantes da música Nick Cave e PJ Harvey. Em meados dos anos 90, o término foi devastador pro Nick e inspirou boa parte das canções do disco The Boatman's Call, de 97.
0: Isso aí, então vamos ouvir esses dois casais agora. O clássico Sweet Dreams, com Eurythmics, e a baladinha Henry Lee, em que Nick Cave e PJ Harvey cantam juntos o La La La La La. É bonitinho. E o videoclipe dessa música é simples e muito eficiente. Os dois lado a lado, vestidos iguaizinhos, se pegando, se beijando e dançando. Mais Dia dos Namorados, impossível.
1: Gente, o Capitol Rock tá impossível hoje.

0: programa de música boa não pode faltar Beatles, né? Por isso vamos ouvir então também os casais Paul e Linda e John Lennon e Yoko Ono.
1: Ninguém tem lá muita certeza se a fotógrafa Linda Eastman compunha mesmo, né? Mas na década de 1970, o Paul McCartney acreditou o amor dele como coautora de muitas das músicas dos Wings e da carreira solo.
2: Você sabe que o Bluebird era dos dois, né? O que era uma homenagem a ela, Linda, né? Que estava no palco, nos shows com ele, inclusive, com Paul McCartney, né?
3: Pois é, mais conhecida do que a Linda ficou a Yoko, né? A japonesinha que teve mais de 10 discos lançados com a Plastic Ono Band. É uma discografia de música experimental, pop, vanguarda e dance. Mas antes de ter Yoko como compositora do que cantora, né? Quem quiser, confere lá no YouTube, tem uns vídeos dela grunhindo no microfone, né?
0: Mas fiquem tranquilos. Na música que nós vamos ouvir agora, a Yoko não canta. Ela divide com o John só a composição de Woman is the Leader of the World.
2: Ufa, a gente não quer perder os ouvintes, né?
0: Em seguida, a gente ouve Paul McCartney com It at Home, creditada a ele e a Linda McCartney, lançada no disco Ram, de 1971, que foi o segundo álbum da carreira solo do Beatle mais romântico.
3: It at Home é um nome bem simbólico para o Dia dos Namorados.
0: E a letra é praticamente,
3: né?
0: Só isso. A letra é quase que só isso. It at Home.
3: Imagina.

0: E agora a gente faz um rápido intervalo e volta daqui a pouquinho com mais rock de casal aqui no Capítulo Rock. Não saia daí.
1: E voltamos com o Capítulo Rock de hoje, que celebra o Dia dos Namorados só com canções compostas por casais do rock. Ah, o amor.
2: Pipoquinha que foi feita no intervalo, né? Agora o casalzinho tá ali comendo uma pipoquinha e ouvindo o Capítulo Rock.
3: Oh, que coisa mais linda. Boa.
2: Abrindo a terceira garrafa de vinho. Agora vem o rock.
3: Agora vem o rock.
0: E tem também os casais que gravam disco com os nomes de cada um, né? Tipo Ike and Tina Turner, ou aqui no Brasil a Rainha Rita Lee com o Roberto de Carvalho. E até o clássico, né? Que não dá pra gente esquecer. Jane Erundi com seu Não Se Vá.
2: Ah, yeah, não, yeah, não dá pra esquecer de forma geral, né? Mas
0: eu
2: no Capítulo Rock, vamos esquecer.
0: Não dá pra esquecer, tem muito significado.
2: Exatamente.
3: Isso, né? É, esse clássico aí é um brega, né? Lá dos anos 70, e ele foi regravado depois, mais recentemente, pelo Pato Fu, em 2017. Imagina só, no disco infantil, música de brinquedo. Meio aleatório isso aí, né? Monstrinhos acompanhando a Fernando Takai e o John Ulloa. Toca aí, Josi, sobe um pouquinho aí, se não...

0: Chega, chega, tá bom.
1: É, o Pato Fu tem muita música boa. Agora a gente vai ouvir um outro clássico nessa linha de casal com o nome dos dois. É I Got You, Baby, com Sonny and Cher. Essa música, na verdade, foi composta pelo Sonny sozinho. Mas a gente abre uma exceção aqui no capítulo rock, porque ela teve a honra de ser regravada pela lenda do jazz, Etta James, ainda nos anos 60 e depois, nos anos 80, pela banda britânica de reggae UB40, com a participação da Chrissie Hynde, dos Pretenders.
0: Baita versão, por sinal.
2: Então, a gente tá ouvindo aí rock internacional, mas vale dizer que lá fora o Dia dos Namorados é comemorado no dia 14 de fevereiro, né? Que é o famoso Valentine's Day.
0: Valentine's Day.
2: É, dia de São Valentim, que é o padroeiro dos casais. Aqui no Brasil, o nosso 12 de junho foi escolhido por ser véspera do dia de Santo Antônio, que é o nosso santo casamenteiro. Foi
3: uma estratégia. Ou seja, namora dia 12 e casa dia 13, não é isso?
2: É, exato. Uma baita de uma estratégia comercial aí do publicitário João Dória, que é o pai do ex-governador de São Paulo, né? Com o mesmo nome, porque as vendas em junho eram muito fracas, um mês aí que depois do Dia das Mães.
0: Sim. Aí, se eu não me engano, inclusive é a segunda data, que a primeira data do ano é Dia das Mães, né? Que mais vende. Uhum. Parece que a segunda data é Dia dos Namorados.
3: Ou seja, não tem nada a ver com amor essa história aí, né?
2: Não, é tudo dinheiro.
3: É tudo grana mesmo.
1: Então vamos começar esse bloco com a música mais antiga desta edição do Capítulo Rock, que é I Got You, Baby, de Sonny and Cher, em 1965. E fechamos o bloco com música mais nova, Ice Queen, do Within Temptation, em 2001. Vai lá, José Valdo.

0: Seguimos esse especial do Dia dos Namorados com uma boa fofoca de casal.
1: Mais uma?
0: Mais uma. Dessa vez é um respondendo ao outro com música diferente no mesmo disco. Essa história sensacional é da banda Fleetwood Mac e está no álbum Rumours, de 1977, um dos discos mais vendidos da história.
2: Aliás, eu queria dizer que a gente tem um especial do Fleetwood Mac aqui no capítulo Rock, falamos também desse álbum aí, sensacional, e o ouvinte, claro, já sabe que é só clicar lá em senado.leg.br/rádio e conferir essa edição aí passada também para relembrar do nosso programa do Fleetwood Mac.
0: Agora já nesse contexto da fofoquinha, então, hein?
2: É, agora já sabendo das fofocas, dos bastidores.
1: Bom, vamos então pra fofoca, né? A vocalista Steve Nicks resolveu terminar um namoro de 5 anos com o guitarrista Lindsey Buckingham. E, claro, ele ficou na fossa e logo em seguida já compôs Go Your Own Way, com uma letra direta e até agressiva, mandando a ex-namorada fazer as malas. Porque sair por aí e ficar de pegação é tudo que você quer fazer. É, já estamos colocando aqui entre aspas, porque é a tradução da música. Claro que ele mesmo canta e coloca pra fora, vamos dizer assim, o seu desgosto.
0: Mas ela fazia os backing vocals aí, né?
1: Poxa.
0: No show e tal.
1: Por castigo, né?
3: É profissionalismo aí. E aí a Steve não gostou nada e fez Dreams. A diferença é que a resposta da vocalista não é tão agressiva.
1: E é uma música bem melhor, cara.
2: Aliás, acho que é o maior sucesso da banda.
3: Eu acho que é também. É. Enfim, mais uma reflexão melancólica sobre o que eles viveram. Um dos versos diz que players, que pode ser traduzido por jogadores, mas também por tocadores, né, músicos, só te amam quando eles estão playing, que pode ser jogando, mas também tocando um instrumento. As duas músicas saíram no mesmo álbum, como a gente já falou aqui, né?
0: Que lavação de roupa suja, hein? Então vamos encerrar o capítulo rock de hoje com essa DR sonora, registrada para a eternidade com muita qualidade. Go Your Own Way e Dreams.

0: e Nilo Bairros. Nos trabalhos técnicos, Josevaldo Souza.
1: Lembrando aí que esta e todas as edições do Capítulo Rock também estão no nosso site, senado.leg.br/rádio. E se você quiser sugerir músicas ou pautas, entre em contato com a gente pelo WhatsApp. Nosso número é 61 99119 4298. E a gente está também no Instagram. Nosso perfil é @capitulorock. Siga a gente por lá.
0: Isso aí, nós voltamos na semana que vem com mais um Capítulo Rock para você. Até lá.
2: Valeu, gente.
3: Valeu, gente.
1: Falou, galera.
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6: 00:04,
7: 11 graus.
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0: meia-noite e 34 minutos.
1: 11 graus.
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0: Uma hora e 35 minutos.
1: 11 graus.
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0: 2:06,
1: 11 graus.
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0: 10:37.
1: 11 graus.
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2: 3:07,
3: 11 graus.
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0: 10:36.
1: 12 graus.
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0: 4 horas e 6 minutos.
1: 12 graus.
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0: 4 horas e 35 minutos.
1: 13 graus.
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2: 5:07.
3: 13 graus.
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0: 5:36.
1: 13 graus.
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0: 6:03.
1: 13 graus.
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0: 6:20.
1: 13 graus.
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0: 6:34.
1: 13 graus.
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0: 6:50.
1: 13 graus.
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4: Muito bem, bom dia, 7:04, estamos chegando no Despertador a partir de agora aqui na 95 Mega FM, nesta manhã de segunda-feira, hoje dia 22 de junho de 2026, dia do economiário, hoje também é dia do orquidófilo, dia do aeroviário, é dia de levar o cachorro para o trabalho também, olha só, né? E dia mundial do Fusca. Comigo, Fred, até o meio-dia, até as 9 da manhã a gente vai no Despertador, das 9 ao meio-dia, conexão rolando por aqui. Sempre as melhores músicas, sempre trazendo informação pra você. Nessa manhã temos aí o blog da Mega, notícias da região, do estado, do Brasil, do mundo, previsão do tempo. Futebol, a gente fala da dupla Grenal, traz também as últimas informações da Copa do Mundo. E muito mais, você confere aqui no Despertador. O tempo tá firme. Temos bastante nuvens em alguns pontos. A temperatura neste momento, temperatura na região é o seguinte: Lagoa Vermelha temos aí temperatura nos 13 graus. Em São João do Ortiga, 13 graus também. 14 graus em Tapejara, 14 graus em Sananduva. Para você que quer participar, chama no WhatsApp 996640955. Também estamos disponíveis nas redes sociais, Face e Instagram. Face, arroba Rádio Mega FMRS, Instagram, arroba Rádio Mega FMRS Oficial. Para começar, Harry Styles com Watermelon Sugar. Ótima manhã de segunda, bom começo de semana.

0: Temperatura 14 graus.
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0: O Inter segue de olho no mercado e já planeja os próximos reforços para a sequência da temporada. Enquanto aguarda a confirmação do zagueiro chileno Guillermo Maripán, a direção colorada trabalha para fortalecer principalmente o setor ofensivo. A prioridade é contratar um atacante de lado de campo para aumentar a disputa por posição no elenco. Um centroavante também pode chegar, especialmente se Rafael Borré deixar o clube nas próximas semanas. Mesmo enfrentando dificuldades financeiras e um déficit milionário neste ano, a diretoria garante que o time terá reforços quando a janela de transferências abrir no dia 20 de julho. E após a saída de Arthur, o Grêmio não pretende buscar um substituto no mercado neste momento. A aposta da direção para o segundo semestre é Juan Nardoni, contratação mais cara da história do clube, que agora ganha a chance de assumir mais protagonismo no meio-campo. Recuperado de uma lesão muscular, o argentino já voltou aos treinamentos e está à disposição da comissão técnica. Outro reforço interno é Vila Sante, que também está recuperado de uma grave lesão no joelho e chega como peça importante para fortalecer o setor na sequência da temporada. Olha, um automóvel capotado chamou a atenção de quem trafegava na RS-463 na manhã de sábado, no trecho entre municípios de Vila Lângaro e Coxilha. Um veículo, um Renault Megane, foi encontrado tombado à margem direita da rodovia. De acordo com informações, uma ambulância da EGR sediada na praça de pedágio de Coxilha esteve no local para verificar a situação. No entanto, nenhuma vítima foi encontrada dentro do carro ou nas proximidades da ocorrência. Também não há informações sobre quantas pessoas estavam no veículo no momento do acidente, nem sobre quando a saída de pista aconteceu. O trânsito seguiu fluindo normalmente no local. E o inverno começou oficialmente no Rio Grande do Sul, deve trazer desafios importantes para o agronegócio gaúcho. A previsão aponta uma estação mais úmida, com chuvas frequentes e temperaturas variando bastante ao longo dos próximos meses. Além disso, o avanço do El Niño deve influenciar diretamente o clima, aumentando a instabilidade. No campo, a tendência de redução na área plantada de trigo, motivada por dificuldades econômicas e pelos custos da produção. Especialistas alertam que o cenário vai exigir atenção dos produtores, já que a maior umidade pode favorecer as lavouras, mas também aumentar o risco de doenças e complicar o manejo das culturas. Informações, Blog da Mega, nessa manhã de segunda-feira aqui com o Despertador. Daqui a pouco trago mais notícias para você.
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0: 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Rihanna, Jay-Z com Umbrella, NX Zero, sintonia. Também tivemos o som da Lorde com Tennis Court.
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1: Movimentação no trânsito pela região. Pedágio de Coxilha no momento. 5 veículos por minuto passam pelo pedágio da 135 entre Passo Fundo e Erechim. Trânsito leve neste ponto, nesta rodovia, nas outras RSs e BRs próximas da região. O trânsito flui normalmente também, sem informações no momento aí de ocorrências ou de atrasos nas proximidades, tanto nas BRs quanto nas RSs próximas da nossa região.

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1: 29 para as 8.
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0: Temperatura 14 graus.
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0: O governo federal sancionou o novo piso salarial dos professores de educação básica, que passa a ser de R$5.100 para jornadas de 40 horas semanais. O reajuste é de 5,4% em relação ao valor pago ano passado e fica acima da inflação registrada em 2025. A medida tem efeito retroativo a janeiro deste ano. Além dos professores em sala de aula, a nova lei também inclui profissionais que atuam em funções pedagógicas, como direção, supervisão, planejamento e coordenação escolar. E termina dia 30 de junho a campanha especial de vacinação contra o HPV para adolescentes de 15 a 19 anos que ainda não receberam a dose. A vacina é gratuita, aplicada em dose única e está disponível nas unidades de saúde. O HPV é a infecção sexualmente transmissível mais comum do mundo e pode causar diversos tipos de câncer, incluindo o colo do útero. A Secretaria de Saúde reforça que, na dúvida sobre ter sido vacinado ou não, o jovem deve procurar um posto de saúde e garantir essa importante proteção. E vamos lá, vamos trazendo a previsão do tempo para os próximos dias na região. Para hoje, segunda-feira, dia 22, muitas nuvens, é tempo nublado com chuva ainda pela manhã. Realmente, né, o tempo tá fechando. À tarde tem previsão de temporal e à noite vai ser de chuva também. Temperatura máxima hoje chegando nos 15 graus. E uma previsão, de acordo com o Climatempo, de 25 a 30 milímetros de chuva. Amanhã, terça-feira, não chove, mas temperatura despenca. Vai ser sol, vai ter nuvens, algumas nuvens. Não há previsão de chuva, então, mas mínima de 3, máxima chegando a 10 graus. Já na quarta, na quinta e na sexta-feira, vai ser de tempo firme também, mas temperatura cai mais ainda. Em torno mínima de 1 grau é a previsão. Na quarta-feira, quinta-feira, e de 1 a 2 graus negativos, 0 graus, então vai ser de muito frio, né? As máximas aí de 10 a 17 graus, variando aí entre quarta-feira e sexta-feira, ou seja, semana aí vai ser gelada. Neste momento, deixa eu confirmar a temperatura, 14 graus é a temperatura. Umidade do ar nos 90%.
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Sean Kingston, Take You There. Titãs com Família, Lighthouse Family, Love Ever, Minute, pra fechar a primeira horinha do despertador na manhã desta segunda-feira. Não despluga, não. Tem muito mais pra você curtir aqui na 95.

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2: A Rota do Chocolate no Brasil oferece experiências inesquecíveis. O destaque é a Estrada do Chocolate na Bahia, Ilhéus e Uruçuca, recém-reconhecida como capital nacional da Rota do Cacau, focada na produção Bean to Bar. O amante dos doces também podem explorar as famosas fábricas temáticas na Serra Gaúcha, como Gramado e Canela, e a tradicional Fazenda do Chocolate no interior paulista, em Itu. Destaque hoje... A gente vai trazer, então, vai falar da Bahia, que se você está buscando uma experiência que une alta gastronomia, imersão histórica profunda, paisagens estéticas de tirar o fôlego, o sul da Bahia é o seu destino definitivo. A famosa Estrada do Chocolate é uma rota turística oficializada ao longo da rodovia BA-262, que liga municípios de Ilhéus e Uruçuca. A importância cultural e econômica dessa região é tão grandiosa que, recentemente, Ilhéus foi reconhecida por lei federal como a capital nacional da Rota do Cacau e do Chocolate. Viajar por essa região é como entrar nas páginas dos famosos romances do escritor baiano Jorge Amado, como Gabriela Cravo e Canela e Cacau. A Rota do Chocolate baiana é pontilhada por antigas fazendas da época dos coronéis do cacau, muitas delas com arquitetura colonial e perfeitamente preservada. 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

0: por 0-0 com o Irã, que também está na briga por uma vaga na próxima fase, enquanto o Egito fez 3-1 na Nova Zelândia. 14h hoje, horário de Brasília, a Argentina encara a Áustria, caso marque um gol, Lionel Messi chegará a 17 em Copas do Mundo e vai se isolar como o maior artilheiro da história da competição. Porém, ele ainda corre o risco de ser ultrapassado pelo francês Mbappé, que entra em campo às 18h contra o Iraque e tem 2 gols a menos que o argentino. França e Argentina podem garantir a vaga antecipada no mata-mata em caso de vitória. Outro jogo do dia será às 21h entre Noruega e Senegal.
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0: Vamos nessa, segue por aqui o Despertador na manhã dessa segunda-feira, 22 de junho. Ótima manhã pra você, obrigado pela audiência, pela sua companhia. E a música também vai rolando por aqui com a sua participação. Quer mandar aquele som pra curtir? Chama no WhatsApp 996640955.

0: Temperatura 14 graus.
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0: Vamos lá, falando de música. E a música Dai Dai, parceria de Shakira com Burna Boy e tema oficial da Copa do Mundo, atingiu seu novo pico histórico na parada diária global do Spotify desta sexta-feira, o sexto lugar, com alta de 4 posições em relação ao dia anterior. A faixa acumulou mais de 4 milhões e 300 mil streams no dia e já soma mais de 70,7 milhões de streams totais na plataforma. Com 30 dias de parada, a parceria Afropop entra na zona quente do chart global em um momento decisivo. A Copa do Mundo domina as atenções do planeta e a música ganha atração orgânica à medida que a competição avança. No acumulado dos últimos 7 dias, foram 26,7 milhões de streams também em crescimento. Sobre cinema, não é coincidência que Homem-Aranha, um Novo Dia já seja um sucesso de bilheteria antes mesmo da sua estreia. De acordo com o Deadline, o longa já possui o melhor primeiro dia de pré-vendas registrado em 5 anos, desde Homem-Aranha Sem Volta para Casa, além de ter os melhores números de pré-venda de 2026 até o momento. A arrecadação de pré-venda do filme já ultrapassa US$40 milhões, com projeções apontando que Homem-Aranha, um Novo Dia deve ter uma estreia superior a US$250 milhões, tornando-se a maior abertura de Hollywood desde Homem-Aranha Sem Volta para Casa, filme lançado em 2021. O filme anterior do herói acumulou 78 milhões em pré-vendas antes da estreia e teve uma abertura de 260,1 milhões na época. E ainda falando de cinema, neste domingo, Toy Story 5 quebrou recordes de bilheteria, se consolidando como a maior estreia doméstica de 2026, ao atingir US$160 milhões em bilheteria, quase 30 a mais do que o agora segundo lugar, Super Mario Galaxy, o filme, que estreou com 131,7 milhões. A animação também se tornou a maior abertura de toda a franquia, superando Toy Story 4, que arrecadou 120 milhões em sua estreia em 2019. Além disso, Toy Story 5 conquistou o segundo lugar no ranking de maior estreia de animações da história, ficando atrás somente de Os Incríveis 2, filme de 2018, que teve uma bilheteria de abertura de 182,7 milhões. Destaque sobre cinema, música, entretenimento, você confere também aqui na programação do Despertador.
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0: Legal, fechando mais uma sequência aqui do Despertador, Why Don't We com Slow Down, Engenheiros do Havaí, o Papa é Pop, também ouvimos Madonna com Vogue.
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3: 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E a hora?
0: 9:26.
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2: 14 graus. 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
2: Corpo de Bombeiros Militar do Rio Grande do Sul combateu na noite de domingo incêndio de grandes proporções na indústria Meno, em Erechim. Apesar da gravidade da ocorrência, o trabalho das equipes evitou danos ainda maiores. Conforme o Corpo de Bombeiros, a empresa possui uma área total de 8.550 metros quadrados, sendo que aproximadamente 300 metros quadrados foram atingidos pelas chamas. Ao todo, 10 bombeiros participaram da ocorrência, sendo 5 militares que estavam de serviço e outros 5 que foram acionados durante o período de folga para reforçar o atendimento. Cerca de 30 mil litros de água foram utilizados no combate ao incêndio. Segundo o primeiro sargento Gregory Brum, a rápida atuação das equipes permitiu salvar praticamente toda a estrutura da empresa. Não houve registro de feridos e as causas do incêndio ainda deverão ser apuradas. E o projeto de lei de autoria do deputado estadual Rodrigo Lorenzoni, que extingue a taxa de expedição do Certificado de Registro e Licenciamento de Veículos, CRLV, no Rio Grande do Sul, aguarda a sanção do governador Eduardo Leite para entrar em vigor. A proposta foi aprovada por unanimidade pela Assembleia Legislativa no início do mês. Segundo o autor do projeto, a cobrança perdeu sua finalidade após a digitalização do documento de licenciamento dos veículos, implementada em 2019. A taxa havia sido criada para custear a impressão e o envio do documento, procedimento que deixou de existir com a adoção do formato eletrônico. O prazo para manifestação do governador termina em 7 de julho. Caso seja sancionada, a medida permitirá que os proprietários de veículos deixem de pagar a taxa já nos próximos licenciamentos. Se não houver manifestação dentro do período legal, o projeto será aprovado automaticamente por meio da chamada sanção tácita. E o governo do estado promove nesta segunda uma reunião com deputados da base aliada e da oposição para discutir propostas que dependem da aprovação da Assembleia. Entre os temas centrais está o projeto de lei complementar que cria a Secretaria de Proteção e Defesa Civil do estado. O encontro será conduzido pelo chefe da Casa Civil, Ranolfo Vieira Júnior, e pelo líder do governo na Assembleia, deputado Frederico Antunes. A proposta foi anunciada pelo governador Eduardo Leite e pelo vice Gabriel Souza em março e protocolada no Legislativo no último dia 11. Segundo justificativa apresentada pelo Executivo, a criação da pasta responde ao aumento da frequência e da intensidade dos eventos climáticos extremos que atingem o estado. A medida pretende ampliar a capacidade de planejamento, coordenação estratégica e resposta rápida diante de desastres e emergências. Informações do Blog da Mega, fechando a edição dessa segunda-feira do Despertador. Daqui a pouquinho eu tô de volta com o Conexão. 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
2: Por essa conexão, a partir de agora, conectando você à boa música, informação e ao melhor conteúdo aqui na programação da Mega FM 95.5. 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E o tempo segue fechado. Temperatura neste momento na região, 13 graus em Santo Expedito do Sul, Barracão 13 graus também, 14 em Maximiliano, 14 graus em Sananduva. E por aqui a sua pedida também tá valendo. Manda no WhatsApp, chama lá no 996640955. Comunicação segue comigo, Fred. Vamos até o meio-dia com o Conexão. Ótima manhã para você, um ótimo começo de semana.

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2: 15 graus.
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2: 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Vamos lá, tem mais uma clássica pintando aqui na 95. 915, bom dia!
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0: 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Planta e raiz com natureza viva, Love All for Nothing, Capital Inicial incondicionalmente. Ainda ouvimos a Britney Spears com Sometimes.
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0: A comissão do Porto Seco de Erechim realiza hoje às 16h30 na ACEA uma reunião de alinhamento para discutir os avanços do projeto e as oportunidades de desenvolvimento econômico que a estrutura poderá proporcionar ao Alto Uruguai. O encontro reunirá empresários, representantes de entidades e autoridades da região. A atividade contará com a participação de Fábio Freitas, Cioca, CEO da Brasil Multivias Logística e Comércio Exterior e presidente do Sinda Comex RS Profissional, com mais de 30 anos de experiência na área. A proposta é compartilhar informações, experiências e estratégias que contribuam para a consolidação do projeto. Coordenada pelo Sindicato de Lojas Alto Uruguai, sob a presidência de José Gelson Miola, a Comissão do Porto Seco defende a implantação da estrutura como uma ferramenta para ampliar a competitividade regional, reduzir custos logísticos, facilitar operações de importação e exportação e atrair novos investimentos para Erechim e o norte do estado. E a campanha Junho Vermelho vem a público para chamar a atenção da população para a importância da doação de sangue e plaquetas, especialmente em períodos em que os estoques tendem a cair. Em hospitais da região, a necessidade desses componentes tem sido constante, acompanhando o aumento de procedimentos cirúrgicos, acidentes e casos de doenças hematológicas. No Hospital Santa Terezinha, em Erechim, a rotina inclui um volume elevado de transfusões. Segundo a médica hematologista e hemoterapeuta, doutora Carolina Fusinato, a média chega a cerca de 30 transfusões por dia, ou seja, são praticamente de 20 a 30 pessoas precisando de sangue todos os dias. O Junho Vermelho busca estimular a doação regular e manter os estoques abastecidos ao longo do ano. No inverno, a redução nas doações é comum, devido às temperaturas mais baixas e ao aumento de infecções respiratórias, o que impossibilita muito as pessoas de doarem. E a Anvisa reduziu o alcance da suspensão que atingia produtos da IP e passou a restringir a medida apenas a lotes mais antigos de detergentes, desinfetantes e lava-roupas da marca. A atualização foi publicada no Diário Oficial da União desta segunda, por meio de 4 resoluções da agência. 3 delas revogam trechos da decisão anunciada em 15 de junho, enquanto uma nova norma redefine quais produtos permanecem sob restrição.
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0: 26 pras 10.
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6: Conexão rolando aqui na 95 na manhã desta segunda-feira, 22 de junho. 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Bora rolando mais música? Agora tem One Direction.

0: 15 graus.
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Conexão aqui na 95 Mega FM, fechando a primeira horinha de hoje com David Guetta, Sam Martin com Dangerous, Astronauta. Essa foi com Gabriel Pensador e Lulu Santos. Vince Joy com Riptide.

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2: 10:03.
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6: 14 graus. 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Acesse ideal.com.br. 10h18, segue o som do Conexão aqui na Mega. Bom dia!

0: The Fate of Ophelia, som da Taylor Swift, capital inicial com Fátima e ainda Alicia Keys, No One.
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0: O retorno de Rebeca Andrade às competições foi em grande estilo. A campeã olímpica na ginástica artística ficou longe dos campeonatos por quase 2 anos, mas retornou neste domingo e trouxe logo ouro no salto durante o Campeonato Pan-Americano de Ginástica Artística no Rio de Janeiro. A performance de Rebeca foi o ponto alto de um dia que teve mais 6 medalhas do Brasil. A prata ficou com a canadense Lia Mônica e o bronze com a estadunidense Claire Pease. E depois de emendar 7 vitórias consecutivas para começar a competição, a seleção brasileira feminina de vôlei, enfim, conheceu a sua primeira derrota na Liga das Nações neste domingo. As brasileiras foram derrotadas pela Alemanha por 3-2 em Ankara, na Turquia, e perderam a liderança do torneio para os Estados Unidos, que tem a mesma campanha, mas um saldo melhor de sets.
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0: 11:28.
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0: Vamos lá, estamos de volta. Conexão rolando aqui na 95 na manhã desta segunda-feira, patrocinado por oftalmologista Dr. Cássio Cook, consultório na rua Carlos Raimundi 440, sala 3, em Sananduva. 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Por aqui o som segue na programação da Mega. Bom dia, bom começo de semana.

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1: 14 graus. 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
4: Dólar em queda de 0,37%, cotado a R$ 5,15. O euro opera também em baixa de 0,78%, cotado a R$ 5,88. Bitcoin em alta de 2,08%, chegando no valor de 337.665. E na Bolsa de Valores, o índice Bovespa opera em alta de 0,49%. Olha, o mercado financeiro elevou novamente a sua estimativa para a inflação no Brasil neste ano. A projeção avançou de 5,3% para 5,33%. É a 15ª semana seguida de aumento, de acordo com o boletim Focus divulgado nesta segunda pelo Banco Central. E a explicação é que a guerra no Oriente fez disparar o preço do petróleo, pressionando a inflação brasileira por meio do aumento dos combustíveis. Com o acordo de paz anunciado entre Estados Unidos e Irã, o petróleo começou esta semana em queda. 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

0: 11:03. E a gente vai falando de esporte. 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Falando em esporte, vamos falar também de Copa do Mundo? E olha só, uma curiosidade, né? A camisa do último título do Brasil em Copas do Mundo não agradou muito ao site The Athletic. O portal americano fez uma lista com as camisas mais feias da história das Copas do Mundo e colocou o uniforme brasileiro de 2002 na 10ª colocação. A campeã da lista das camisas mais feias foi a Bolívia, com um uniforme vestido em 1930, a seleção sul-americana decidiu usar letras em cada uniforme para formar com os 11 jogadores a frase Viva Uruguai, em homenagem aos anfitriões do torneio. Destacando os jogos desta segunda-feira também, às 14 horas tem Argentina e Áustria pelo Grupo J, às 18 horas França e Iraque pelo Grupo I, Noruega e Senegal jogam às 21 horas, Grupo I também, e meia-noite, na virada aí da segunda para terça, tem Jordânia e Argélia pelo Grupo J.
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1: Conexão de volta aqui na 95, nessa manhã de segunda-feira, patrocinado por Dr. José Davi Cartabil, médico urologista. 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Por aqui tem mais música pra você curtir na Mega. Quer mandar sua pedida também? Chama no WhatsApp 996640955. Som da Tyla com Water.

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2: 15 graus.
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0: Conexão, rolando aqui na 95 Mega FM. A gente fecha mais uma sequência. Conte Ferreiro e Rashid, Outra Dose, Dua Lipa e Illusion. Teve ainda Alma Jane, Chema Roots, Maré Cheia, ainda Jack Johnson com I Got You.
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0: Manchetes dos últimos e principais fatos e acontecimentos pelo Brasil e pelo mundo. Primeiro-ministro do Reino Unido, Keir Starmer, renuncia ao cargo. Lucro dos bancos brasileiros bate recorde em 2025. Governo federal abre crédito suplementar de mais de 20 bilhões de reais para reforçar o orçamento. Fim da taxa de licenciamento de veículos aguarda sanção do governador Eduardo Leite até o dia 7 de julho. Governo gaúcho realiza leilão de mais de 100 veículos recuperáveis. Gaúchos de 15 a 19 anos têm até o final do mês para se vacinar contra o HPV. E Justiça do Trabalho gaúcha lança cartilha sobre direitos e deveres dos trabalhadores. Falando do tempo também, previsão para hoje à tarde é de chuva forte até temporal e à noite a chuva vai persistir. Temperatura máxima chegando nos 15 graus. Amanhã, terça-feira, dia 23, dia de sol com algumas nuvens e névoa ao amanhecer. Noite de céu limpo, mínima de 3, máxima chegando a 10 graus. Quarta-feira o tempo também vai seguir firme, com mínima de 1, máxima chegando a 10 graus.

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5: 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E a hora?
6: 26 para o meio-dia.
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6: 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Rolando mais música pra você curtir aqui na 95 com Lady Gaga e Bruno Mars.

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2: O encontro inesperado promete abalar as telonas em breve. O cineasta Quentin Tarantino foi visto filmando um novo projeto ao lado da cantora australiana Kylie Minogue na cidade de Portugal, no país de Gales. Segundo a Verity, Tarantino e Minogue estão trabalhando junto com Jamie Adams, cineasta independente do país de Gales, conhecido por dirigir longas improvisados sem roteiros tradicionais como Black Mountain Poets e She's Love. Tarantino já está no elenco do filme mais recente de Adams, Only What We Quarry, que estreou no Festival de Tribeca e tem previsão de lançamento para 2027. Agora parece que ele vai participar de um outro projeto do galês, denominado Tangled Up in Blue. Não há ainda muitos detalhes revelados sobre o enredo. A Warner Bros. Anunciou na manhã desta segunda um novo filme de Thundercats, o grupo de heróis felinos que foi popularizado com a série animada dos anos 1980 e que vem sendo uma obsessão de Hollywood há algum tempo. O novo longa será animado, o anúncio do filme aconteceu no painel da Warner Bros. No Festival de Annecy, principal festival de animação do planeta. Também no evento foram divulgadas informações e imagens de dupla dinâmica, projeto da DC Studios, que mistura stop motion, CGI e fantoches para focar em Dick Grayson e Jason Todd, dois ex-Robins. E o novo álbum de Olivia Rodrigo, You Seen Prairie Sad for a Girl Son in Love, estreou em primeiro lugar na parada Billboard 200, marcando seu terceiro LP número 1 e a maior semana de vendas da carreira. Também foi a maior semana de 2026 para qualquer álbum de uma artista solo, o que significa que esse novo álbum superou Iceman de Drake. O álbum da cantora vendeu 485 mil unidades nos Estados Unidos na semana encerrada na quarta-feira, dia 18, segundo a Billboard. Em comparação, Drake vendeu 463 mil unidades de Iceman em maio. Ele manteve o primeiro lugar desde então, por 4 semanas até ser derrubado por Olivia Rodrigo.
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0: 11 para o meio-dia.
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0: E o Conexão vai ficando por aqui, agradecendo mais uma vez a sua audiência, agradecendo sempre a sua companhia. Daqui a pouquinho tá rolando as clássicas do Mega Retrô, a 1 da tarde. Você confere o Pretinho Básico, primeira edição. As 2 tem multimúsica com o nosso colega Leomar. E eu volto às 5 da tarde com os destaques da playlist Mega. Bom almoço pra você, ótima tarde de segunda-feira. A gente se fala logo mais aqui na 95.

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2: Meio-dia e um minuto,
3: 16 graus.
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0: Meio-dia e 36 minutos.
1: 14 graus.
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3: 13 horas e 3 minutos.
4: 14 graus.
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3: Olá, olá, muito boa tarde, amiga e amiga ligados na Atlântida, geração de conteúdo inteligente do sul do Brasil para o mundo inteiro. A rádio das nossas vidas, estamos chegando com o Pretinho Básico, deste 22 de junho de 2026. 1h07, biscoito Zezé, carinho que vem de família há 58 anos. 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Muito boa tarde, Léo Oliveira.
4: E aí, Alejandro,
3: como é que tá
4: tudo
3: esse
4: garotão
3: aí nesse início de semana?
4: Tô bem, cara, tudo feliz, tudo ótimo, hoje um baita dia, vamos
3: baita
4: com tudo.
3: Baita dia, não é porque tá chovendo, ou frio, ou nublado, que o dia não vai ser legal. Tô contigo. Programa Futuro, mais uma parceria entre a Atitudes Educação e a Fundacred, Rafinha Menegazzo.
5: Boa tarde, Alexandre, como diria o Das Aranha, dia lindo é a gente que faz. Um abraço pra essa banda, teve ali no
3: show,
5: Opinião.
3: Foi legal o show.
5: Irado, que banda legal.
3: Que demais. Stock Center, preço baixo, com um toque a mais, em Florianópolis, está o Porazinho, tá frio e chovendo aí também, Porazinho, boa tarde.
6: Chovendo não, mas tá frio, boa tarde a todos, boa tarde seu Alexandre, amigos da mesa.
3: Boa tarde, Banriway, a nova conta para crianças e adolescentes, é do Banrisul, Rodrigo Adams, muito boa tarde, Rodrigo Adams, o próprio Rodrigo Adams vai dizer onde ele está.
5: Vamos ver.
3: Fala aí, Adams.
7: Tá bem no fundo.
3: Tá bem no fundo? Como assim, bem no fundo?
5: Externa, externa.
3: Qual é a externa?
5: Um,
4: aqui,
5: dois,
4: externa,
5: dois ou três.
4: É externa,
5: uma das três.
3: Dois ou três, mas por que a gente não consegue sempre estar na mesma, né? Pera aí, deixa eu ver aqui, então.
5: Vamos ver.
3: É, um, dois ou três. Alô?
5: Filadélfia, não?
3: Adams?
5: Não. Miami.
3: Rodrigo Adams. Puxa vida, quatro não tá também, cinco não tá também.
5: Ou linha um, linha dois, né?
3: Linha ou externa?
5: Não, não.
4: One line.
5: Pode ser na linha um ou dois, ou na externa um, dois ou três.
3: Dá poucas opções, a gente vai chegar lá.
5: Essa a mesa
3: tá tudo aberto aqui, tá tudo aberto aqui. Pô, também estão 120 canais, né?
5: Essa mesa é poderosa.
3: Entrada que não acaba mais. Tá tudo aberto aqui, muito boa tarde, Rafael Gomes. Assim que o Adams conseguir, ele faz contato com a gente.
7: Fala, Alexandre, boa tarde.
3: Boa tarde. 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Tá me olhando com essa cara por quê, Ivan?
4: Então aí, né? Tudo bem? Tô um pouco molhado, rapaz.
3: Tá chovendo, né?
4: Pô, me arruma, eu vim caminhando, rapaz.
3: Chovendo, né?
4: Cleocum me traiu.
3: Cleocum?
4: Falou que não ia. Falou que não ia chover, choveu.
3: Vamos frente aqui com o dia do aeroviário. Aeroviário. Um abraço a você que é aeroviário. Hoje também é dia do Fusca.
4: Olha aí. Fuscão preto!
3: Nós temos o nosso próprio Fuscão preto. Que
4: temos
3: é o
4: dois,
3: Fusca do Pretinho. Temos dois, mas um foi inundado.
4: Né? Mas ele tá indo aí?
3: Tá ali, mas não dá pra usar.
6: Fusca, Alexandre?
3: Se eu tive Fusca. Não, eu não tive Fusca, por assim. Meu pai teve.
6: Foi meu primeiro.
5: Meu primeiro carro foi Fusca também.
6: Fusquinha branco. Comprei com a indenização da primeira rádio que eu saí.
3: Bah, que loucura.
6: É. Quando eu fui lá pra Canoas, eu comprei.
3: Tudo bem, é um branquinho, né?
6: Branquinho. Ah, olha, aquele lá, ele...
3: Ah, se o meu Fusca falasse, né?
6: É verdade, mais ou menos isso.
3: Hoje também é dia do orquidófilo.
6: Olha aí, Fetter.
3: Eu não me considero um orquidófilo,
4: claro
3: nem...
4: Claro que é. Vocês falam sobre.
3: Mais do que isso, ontem eu plantei mais uma orquídea em mais um tronco de árvore.
6: Porque um orquidófilo
7: é só quem cultiva e estuda ou aprecia as orquídeas.
3: Tá bem, então eu sou um orquidófilo.
6: Com aprecia.
3: Aprecio a botânica.
6: E cultiva. Como a cannabis.
5: Isso não aí. Planta só orquídea, né?
4: Agrião.
3: Cara, não, a orquídea eu não manjericão, planto, já né, compro ela prontinha.
5: Ela já trata.
3: Isso, trato e cuido. Que
6: mudinha, né?
3: O que eu planto? Eu planto manjericão. Alecrim.
5: Ah, isso é legal.
3: Cebolinha. Cebolinha pra botar no carreteiro.
4: É bom.
3: Temperinho verde.
5: Cidra.

0: Ah, isso é bom, né?
1: E a mandioca?
0: Não, faz tempo que eu não planto mandioca.
2: O cara casado não consegue mais.
0: Tem que enterrar a mandioca. O tomatinho cereja também.
1: Olha aí.
0: Que hortinha. Pimenta dedo de moça.
1: Tudo isso lá no teu...
0: Tudo isso lá na minha hortinha.
1: Hortinha é coisa de machão. Machão faz horta.
0: Claro, minha hortinha.
3: Mas é legal ter uma horta em casa.
0: Claro que é. Passatempo, é distração.
3: Claro que é.
2: Tu tem uma hortinha? Mas a tua hortinha é grande, porque tu estou em várias.
0: Uma hortinha de um por um. Um metro quadrado.
2: Dá pra fazer uma brincadeira já.
0: Dá pra fazer uma brincadeira.
3: Dá pra brincar.
0: Vamos dar-lhe aqui nos destaques aí, meu irmão. Para Massas Romena, 40 anos. Concorra a um carro zero quilômetro com as Massas Romena. Em breve a gente vai estar explicando aqui como você faz para participar e ganhar este carro zero quilômetro. Só dizer concorra a um carro zero quilômetro não tá dizendo como é que o cara vai fazer para participar e ganhar.
2: Mas é prazer o chamariz.
0: Então tá feito o chamariz. Massas Romena, concorra a um carro zero quilômetro. O nosso petinho básico de hoje é o Rory Gallagher. O Rory é um pastor alemão de 4 meses. Ah, e aí me pega muito.
3: Me pega.
0: Mas
3: também.
0: Aí me pega muito.
3: É muito bom.
0: Eu queria meter o louco e chegar em casa com um filhotinho de pastor
3: isso
0: alemão.
3: Isso é um cachorro, velho.
2: Precisava botar aqui na testinha do pastor alemão.
1: Nós vamos realizar, Blatinho.
0: Não, calma.
1: Amanhã quando nós for lá, nós vamos deixar lá, Blatinho.
4: Vocês
0: não vão lá amanhã.
1: Não, claro que vamos ter. Se tu grava, nós vamos.
0: Tá certo. O pastor alemão Rory, de 4 meses, ele é de Santiago, Rio Grande do Sul, do Lucas e da Gabriele Henrich.
2: Mas aí, meu irmão, a tua quer. Boa noite.
0: Boa tarde.
2: Boa noite, meu irmão.
1: Boa tarde.
2: Pra ti, pra mim, eu tô no das areias. Meu irmão, olha só.
0: Boa tarde.
2: Cara, a tua família, ela gosta muito de cachorros, correto?
0: Correto.
2: Se tu pitar com o pastor alemão pequenininho, ninguém vai dizer não, velho.
0: Não, sei que não, mas é que nem
2: chegar com um X,
0: né?
2: Não, eles não vão dizer não.
0: Tem como, é que assim, a família tem planos. E durante muito tempo, os planos da família foram ceifados pelo cuidado que se tem que ter com um cachorro.
2: O pastor alemão, ele é autocuidativo.
0: Não é, cara. Então imagina, trazer mais um cachorro pra dentro de casa agora é ceifar de novo o plano da família.
4: Tem que cuidar.
0: Dá. E outra, né? Eu não tenho cachorro pra deixar o cachorro em hotel um mês, 33 dias, 45 dias. Não tem como. Então eu prefiro levar o meu cachorro comigo, porque o meu cachorro faz parte da família.
2: Claro que sim, meu
0: amor. Exato. Então na hora de pensar em pegar um bicho, tem que pensar em tudo isso.
2: Pô, agora tu foi muito
0: bem.
2: Bela dica pra galera que quer ter um petzinho.
0: Verdade. O petinho básico aqui no Pretinho Básico é para Funny Dog e Funny Cat. O snack com sabor de amor, Rodrigo Adams.
4: Olha aí.
2: Aê!
1: E aí, bonitão?
0: Onde é que tu tá, Adams? Tá em Miami, é isso, Adams?
3: Exatamente. Chegou a dar um brilho no olho do cara agora aqui.
0: Pegaram uma prainha hoje já, né, Adams?
3: Coisa linda.
1: Eu conheço essa casa.
3: Eu tô em South Beach, aqui na Ocean Drive, em frente, Sandrinho, da mansão Versace.
1: Ah, eu adoro
3: essa
1: moda.
3: Mansão que pertencia.
1: Teve um assassinato aí na frente, teve
3: Era a próxima coisa que eu ia dizer. Naquela escadaria ali foi onde ele foi assassinado 5 anos depois. Comprar essa mansão aqui em julho de 97. O Andrew Cunanan veio aqui e fez um problemão, né?
0: Loucura,
4: que vibe, Adams. Que vibe, mano.
3: Pô, entrou com a vibe lá em cima e veio falar do assassinato. Mas é um assassinato histórico, né?
0: Mas não tem o que fazer.
3: Mas o legal de viajar é poder estar diante da história.
0: É isso aí, Adams.
3: O jornalista que é. Aqui é um lugar que, pô, cara, ele recebia muita gente importante. Madonna, Lady Di, Elton John. E hoje ele é um hotel boutique, assim, tem 10 quartos aqui. Muito caro, também funciona um restaurante. Ontem tivemos aqui um evento de moda assinado por nada mais, nada menos que Ronaldinho Gaúcho. Uma das coisas mais aleatórias que eu fui na minha vida, cara.
0: É mesmo, cara?
2: E tu conseguiu ir nessa boca livre aí?
3: Consegui, meu. Foi assim, ó. Vou explicar pra vocês. Esse evento era ultra exclusivo, assim. Era uma grana. O ingresso mais barato era em torno de $250 pra ficar na cachorreira, que foi onde eu fiquei. E aí... tinha uns rangos ali. Eu digo, pá, vou economizar na diária, né? Já sentei ali e comecei a provar os rangos. E os caras foram botando. Isso aí tá ali no meu perfil, no arroba Rodrigo Adams. Boa. Aí, quando eu cheguei, eu disse pra moça, moça, olha só, eu tô credenciado na Copa do Mundo, tem credenciamento pro evento? E ela, como é que é teu nome? E eu digo, Rodrigo. Ela, Rodrigo Lucas. E eu, não Adams. Ela, Rodrigo Lucas, né? E eu digo,
0: isso, é, isso, Rodrigo Lucas.
3: Claro, pô, é. Grande aí,
0: claro, ô impostor.
3: Tem um detalhe, ela falava português, obviamente, né? Por isso que a gente teve essa troca. E ela me disse assim, bem baixinho, quando alguém falar que o seu nome é tal, aceite que o seu nome é exato. Tal. Porque normalmente é alguém querendo te ajudar no momento que tu não teria ajuda. Boa. E eu disse, pô, acabaste de me dar uma baita aula aqui. Cara, eu fiquei no evento por cerca de 2 horas. Desfile, desfile, desfile.
0: Até te descobrirem.
3: Adivinha quem é que não veio ali, Porã?
0: Quem?
3: O cara que assinou o evento.
4: O Ronaldinho. Velho.
0: Ele não apareceu no evento.
3: Ele veio. Assim, ó, pra vocês terem uma ideia. Eu vou mostrar pra vocês aqui, ó. O evento, ele era até onde tá aquela galera caminhando ali e vinha até aqui à frente da mansão Versace.
4: Monte aí tinha um tapete.
0: Cara, tá me incomodando um pouco essa tua pronúncia do Versace. Eu Versace, acho que é Versace.
3: Versace.
0: Versace.
3: Gianni Versace.
0: Gianni Versace, Donatella Versace.
4: Não é a nossa, né, Adelson?
3: Não, não é.
0: Moda internacional.
3: A minha é Luiz Miltão, né, cara?
2: Isso.
3: Bacana.
2: Fido Dido.
1: É, o Calvo Klein.
2: Red Nose.
3: É isso.
2: Calvo
3: Klein. Aí o que aconteceu, turma? Tinha um tapete vermelho aqui e aí tinham desfiles. Desfiles e modelos e modelos e modelos. Aí eu, todo mundo esperando. Cara, tinha uma centena de fotógrafos, pessoal filmando. E eu pensava, bom, o Bruxo vai passar aqui na frente. Vou dizer, bah, já manda um abraço e tal. Cara, o homem, ele veio só na parte aqui onde a turma comprou mesas. E aí devia custar mais de $1,000 pra ficar aqui. Caramba. E aí ele fez uma fotinho, ele não ficou 2 minutos no evento. E meteu o pinote.
4: Nunca
3: cara.
4: Mais voltou.
0: Tá certo,
4: nunca
0: é isso mais aí, voltou. Cara. O tamanho, né? O tamanho da celebridade que é o Ronaldinho, cara, ele pode fazer o que ele quiser.
3: Ele tem esse tamanho, cara. Ele tem esse tamanho.
2: E é
3: ele
2: caro
3: tem esse tamanho.
2: Na Copa do Mundo pra ter o Ronaldinho no teu rolê.
0: Porra, pelo
2: por mais
0: claro
2: que é, dele é imagina. Caríssimo.
0: Porra. 2 minutos do Ronaldinho Gaúcho é muito mais que uma publi do Rafinha.
3: E que agora vai voltar ao futebol, né?
0: Vai voltar ao futebol. Vai jogar na Itália, na terceira divisão do futebol italiano.
4: Não, ele é investidor. Ele vai jogar ou ele tá
2: aqui? Vai jogar.
1: Aos 46 anos.
4: Ele é novo reforço. Só pra fazer uma brincadeira mesmo.
1: Do Ravenna.
2: Vai nessa.
0: Olha, cara, do jeito que o Ronaldinho toca na bola, cara, ele fardava na seleção brasileira hoje certo.
3: Gol de concordo.
0: Falta. Mas hoje concordo que não plenamente.
2: Tem mas eu pegava uns 4 Monjaro, metia no Ronaldo, largava na frente lá.
0: Os 4 Monjaro.
2: Mas larga o Monjaro, no fenômeno. É. Fala,
3: hoje, coisa hoje à tarde, a gente vai na mansão Ronaldo, vai ter um evento de futebol lá, a turma jogando um contra o outro, e a gente vai estar lá pra tentar trazer isso dentro do Vibe Copa.
0: O Vampeta vai estar lá.
3: Olha.
0: Vai, parece que vai se encontrar com o Rafinha lá.
3: Isso. Tá todo mundo querendo saber do Vampeta.
1: Tá todo mundo querendo pegar o Vampeta, hein? Porque ele falou num podcast que o Rafinha, que tá lesionado, inclusive, vai ficar de fora de alguns jogos.
4: Não
1: da
4: sou
1: Copa.
4: Eu, né? Do Barcelona.
0: Não, não é tu, não, cara. Fica tranquilo.
1: Tu tá com a vida ganha. Não, eu ia justamente trazer.
4: Tá com problema financeiro, eu também tô.
1: Eu ia justamente trazer. Será que o Vampeta não se confundiu e não é tu, Rafinha, que tá com problema financeiro?
0: Acho que é o Rafinha do Pretinho. Falou do Barcelona.
1: Que não.
4: É que o meu é com E, Rafinha com PH.
0: Isso certo. Mesmo. Agora o nosso aniversariante ouvinte, Evander de Brum
3: Holyfield.
0: Carvalho. Evander de Brum Carvalho é professor de matemática de São Borja, tá fazendo 27 anos.
2: Pô, que legal.
0: Parabéns, Ivan. Aliás, Ivan não.
2: Obrigado.
0: Cala a boca, Ivan. Era aquela boca, Ivan. Parabéns, Evander.
1: Parabéns, Ivan.
3: Ah, deve ser por causa do Holyfield.
0: Deve ser. Com 27 Ivan, anos, deve ser.
2: Ivander,
1: olha só.
0: Aniversariantes famosos, começando com o jogador de tênis de mesa, Hugo Calderano. Ele é mesa tenista. É. Tá fazendo 30 anos.
2: Não é difícil entrar hoje no aniversariante.
0: Né? hoje tá uma
4: barbada. Mas eu acho que ele ganhou medalha nas Olimpíadas.
1: Claro.
2: Ele é o Pelé do
4: ele
2: tênis
4: é o Pelé
2: de mesa.
4: Do
0: pode
4: tênis.
0: Não ser o nosso esporte, né? Mas não, a gente tem que acreditar que o feito, né?
1: Ele só não gosta de dar entrevista.
2: Todo mundo jogou ping-pong, já tênis
0: de mesa. Claro, pelo amor de Deus. Joana Prado, a feiticeira. Fazendo 50 anos.
3: Foto atual da feiticeira.
1: Atual.
2: Tá,
4: por que, Porã? Por que, Porã?
2: Como tu tá bem, Vitinho?
0: Não, mantém a magia, né? Ela tá parecendo a Carla Pérez nessa foto, não achou?
2: Não, não, não tá. Não, não tá. É um problema também. Não, não é um problema.
0: Não tô vendo problema. Não tô vendo problema.
5: Concordo com o Alexandre. Acho que leve.
4: Mas eu acho que ele é corajoso, né, Porã? Lembrando que ela é esposa também do Vitor Belfort.
0: Só isso. Não, não é também. Ah, não, é do Vitor Belfort.
5: Não estamos desrespeitando
4: ela de uma maneira. Além dela ser uma mulher com as suas qualidades, é a esposa do Vitor Belfort.
2: Grande figura do programa do Hulk.
5: Sempre respeita mulheres casadas.
0: Joana Prado, feiticeira, 50 anos. Joelma, a cantora Joelma, fazendo 52.
4: Dia olha difícil só. Mesmo hoje, dia difícil.
2: Facílimo de entrar hoje. Não, hoje é para só o cara nascer.
4: Vem cá, me dá tua mão.
2: Calypso, quero já foi legal.
0: Cara, teve o seu tempo, Calypso.
2: Claro que teve, cara.
3: Claro que já teve. Já dá pra dizer que era um saco, né?
2: Não, mas o Chimbinha quando saco, traiu ela.
0: Não gosta, né, Adams? Tem gente que gosta, né, querido?
4: Adams, aquilo ali é bom pra quem é surdo.
3: É o saco, Calypso, cara. Tô falando por todos nós aqui, o Calypso.
2: Isso, Adams, é tipo Barões da Pisadinha.
0: Fala mais perto do microfone, Adams.
2: Assim, Sata.
0: Ela vai tomar um amarelo.
4: Ah, nem mais.
2: Yellow.
0: Amarelo overseas. Vai tomar um amarelo overseas. Rapaz. Toma.
2: Yellow,
0: amarelo.
2: Cara. É isso, cara.
0: Amarelinho pro Adams. Pode botar na tela aí.
1: Cuidado aí que aí nessa rua a gente dá tiro. A gente dá tiro.
0: Cantor Pericles tá fazendo 57 anos.
1: Fenômeno, monstro.
2: Esse gordão canta bem.
0: A cantora Cyndi Lauper tá fazendo 73.
4: Olha aí, hein?
2: Legal.
0: Pô, Cyndi Lauper é legal.
4: Ela é a mãe dela.
0: Legal, não, é ela na mãe dela.
1: Ela nas duas.
0: Ela nas duas. Ela não, mais jovem
5: estilosa.
0: E ela um pouco menos jovem.
4: Ah, então me desculpa. Ah, rica me desculpa coroa. Pela indelicadeza.
2: Eu tô com o Porezinho, rica coroa.
1: Que isso, gente? A
5: coroa estilosa.
0: Meryl Streep.
4: Ah,
1: falando em coroa estilosa.
0: Atriz Meryl Streep fazendo 77.
1: Oh, muito maior.
0: Ela tá o Diabo Veste Prada.
3: Exato, ela tá na continuação agora e ela tá igual ao primeiro filme, assim, a gente tá falando de 20 e poucos anos depois, né?
1: E ela que também é maior que o Denzel Washington.
4: Não é.
0: É maior que o Denzel.
4: Não é um comparativo.
5: Meryl Streep é maior que o Denzel.
4: Tá na mesma prateleira.
3: Uma coisa. Who is better, Meryl Streep or Denzel Washington? Meryl Streep, diz o gringo ali, francês.
4: Não deu nem pra ouvir, né? Não deu pra ouvir, não vale essa pesquisa.
1: Eu escutei.
5: Ele falou, don't speak English.
2: Não entendo isso aí, meu irmão.
0: Eu não compreendo. Aliás, cara, passou por mim um corte de uma entrevista do Denzel.
4: Maravilhoso.
0: Ele é maravilhoso, cara. Ele é maravilhoso.
1: Tu te molha todo.
0: Todinho. Ele pinga, ele pinga.
4: Ai, maravilhoso.
0: O Denzel disse o seguinte numa entrevista, ele se emocionou e chorou. E achei demais um cara do tamanho do Denzel chorar numa entrevista. É raro. O Denzel disse o seguinte.
2: Ah, tu nunca foi pra cadeia. Deixa
1: o cara falar, viu?
0: Ele disse o seguinte, o Denzel. A mãe é o primeiro amor na vida de um homem.
4: É do caralho esse corte aí.
0: E o filho, especialmente o mais velho, é o último amor da vida de uma mulher.
4: Caramba. Ele sempre enaltece a família, a esposa, os filhos. Ele é diferenciado, ele é o maior de todos.
5: Família tradicional brasileira, né, Rafinha?
4: Que nem a tua, porra, mulher, a namorada, não, não a tua, né?
5: Nem a nossa, né, Rafinha?
0: O ator Tonico Pereira. O Tonico Pereira tá fazendo 78 anos hoje. Acho legal esse cara aí.
1: Legal
0: esse cara aí. Como é o nome dele?
2: Na Grande Família ele era o puto. Ele falava Ilhãozinho.
0: Não, mas ele teve um personagem trifamoso na novela. Né? Era o Leleco.
4: Não era o Leleco. Avenida Brasil, Leleco.
1: Marcos Caruso.
0: Tá, então confundi.
2: Ele é da Grande Família.
0: Tudo certo. Tá de aniversário também, Ivo Holanda.
5: Oi!
3: Professor!
0: Ivo Holanda é o rei das câmeras escondidas, tá fazendo 91 anos o Ivo Holanda. Apanhava.
2: E ainda é engraçado, se tu colocar pra ver no YouTube é maravilhoso.
0: É que é. Pô, meu.
2: Porra, cara, é genial.
3: Eles conseguem fazer umas coisas simples, com uma genialidade. Aquela da torta que o cara ficava, é um, papapá. Aí o vagabundo chegava, eles davam uma tortada na cara, é dois, papapá.
1: Eu gostava do cara que, tem um chiclete colado embaixo do teu tênis. Aí o cara levantava de costas e dizia, ele, ai, boneca. Ele só falava isso, cara. Era muito simples, velho.
2: Cara, tem uma dele que ele passa no. Uma caminhonetinha na frente de um bar, mas ele tá numa favela, no bar ele passa. tudo corno aí, hein? Aí os caras voam, ele pula no negocinho. Na terceira que ele vai gritar, ele cai. Ele começa a gritar, produção!
0: Por falar nisso, cara, desculpa.
3: No velório, Féter, tem uma do velório que é o seguinte, ele é o tio morto, tá no caixão, né? Aí tá toda a família chorando em volta e tem uma copeira que contrataram só pra servir cafezinho pra turma. Aí ninguém quer o cafezinho, aí quando ele levanta com os algodão, a titia não quer, mas eu quero.
2: Que negócio genial.
0: Passou por mim a propaganda, como é que fala? A indicação de um documentário sobre os Três Patetas, lembram dos Três Patetas?
1: Three Stooges.
0: Humor em preto e branco e acho até que no início foi mudo.
2: Não chegou.
3: Eles eram já falados.
0: Sempre foi falado.
2: Mole,
0: né? E só que eram seis. Os Três Patetas eram seis. A equipe eram seis. Aí às vezes eles se revezavam. E por que eles se revezavam? Porque alguns dos integrantes originais dos Três Patetas tinham muitos problemas com depressão, drogas. Com droga, com trago.
2: O Kurt tem um AVC e aí é quando ele sai do grupo e entra o Champ, que é um dos irmãos do Mo. Eles eram três irmãos. O Mo, o Curly e o Champ.
0: O Léo não era da família?
2: Não.
0: O Champ era muito engraçado.
2: Ele vem depois.
4: É o campeão, né?
2: Isso.
0: Mas tá demais. Se você viveu, pra quem viveu, né? Tem gente que tá nos ouvindo agora e não sabe nem o que significa Três Patetas.
4: Né? E os Três Mosqueteiros também, né?
0: É que não tem a mesma ver uma coisa com a
1: outra. Quais são os nomes dos Três Mosqueteiros?
0: Isso, boa. Puxou, então. E quantos são os Três Mosqueteiros?
4: São quatro.
0: Aí, tu... nomes deles.
4: Não me lembro.
0: Porra!
4: Ah, não me lembro dos três.
0: O mais famoso?
4: Os quatro.
0: D'Artagnan.
2: Aí o Aramis. O...
4: É, mas Atos, é fácil Portos de lembrar,
0: Aramis.
4: Né?
0: Atos, Portos, Aramis e
4: o Daniel. Mas tá na tua frente, né, porra? Vamos ser honestos.
5: Não, cara, eu já vi os Três Mosquiteiros várias vezes no cinema.
2: E o Sarginho e o Sancho Panza também, tá?
0: Isso.
2: E o Zorro. É. Sargento Garcia.
1: E o Dom Quixote. Vamos cada um falar uma coisa aleatória.
0: Então. O Zorro.
2: Dom Quixote.
0: 1:28 Vamos em frente aqui, os destaques do Pretinho Básico, meu irmão. Padre. Irmãos, o padre desviou pelo menos 820 mil reais da igreja e gastou em cruzeiros, cassinos, roupas de grife e outras bobagens.
5: Tá, mas aproveitou bem.
3: Ele sabe viver.
5: Aproveitou bem. Para aí, cara.
0: O cara sabe a prédio do padre.
2: O céu é aqui.
0: Onde é que é? De onde é o padre?
1: No Kansas.
0: Kansas.
4: Viva o agora!
1: Leewood, o Richard Story. Ele era um pároco que tinha um cartão corporativo da igreja.
0: Da igreja não é possível.
1: Que legal. Sim, era uma, porque a igreja sobrevivia de doações e essas doações iam para uma conta que tinha um cartão corporativo onde o padre gastava e aí, obviamente, aquilo ficava mais fácil de ser controlado. Atualmente, várias igrejas no Brasil todo tem uma chave Pix também. É muito fácil hoje tu fazer. Então, nesse cartão corporativo, a auditoria da Igreja Católica percebeu que entre os anos de 2021 e 2025, o Richard gastou $77 mil em cruzeiros. Durante essas viagens, ele fez saques totalizando $23 mil. Isso dá mais de R$120 mil. Além disso, e isso tá registrado, né? Como tu tava num cruzeiro exclusivo pra cassinos, onde é tudo boca livre. Uhum. Então o dinheiro que tu saca é pra cassino.
0: Claro.
1: Então vem, inclusive, na fatura.
4: Saque, é o famoso all inclusive.
1: Saque em dinheiro para cassino.
4: Tive lá.
1: Mais $27 mil foram gastos em despesas nessas férias para coisas não relacionadas. Estes cruzeiros passaram por Londres, Paris, Dublin e Nova York.
2: Ó, que curtida, hein?
1: Além disso, são mais...
4: Que curtida. Padre meteu louco.
2: Vamos falar só uma coisa.
1: São
2: que
1: mais
2: curtida ele veio.
0: Tem o padre do balão e o padre do navio.
1: $11 mil para medicamentos, consultas, óculos, tratamento para perda de peso, odontológico e roupas de grife.
5: O padre resolveu.
1: Ele queria também ficar bonitão.
0: O Ozempic nos Estados Unidos é R$1.000.
2: Ozempic.
0: Então, $1.000, aliás.
1: Isso foi.
5: $1.000.
1: Isso é só o que conseguiram provar numa primeira auditoria. Obviamente o padre foi detido em primeira instância.
5: Tava muito louco.
1: Possível que ele tenha tirado da paróquia pelo menos R$1 milhão.
0: E esse dinheiro da paróquia, quem bota na paróquia? que são os fiéis com o dízimo, né? Exatamente.
4: Doações, né?
0: Doações, enfim, não, não necessariamente dízimo, mas doações.
2: Tem as vestinhas de igreja, né? Sim, o galeto. Sonho binguinho.
0: Salsichão dançante.
2: Exatamente, uma vestinha junina.
5: Não, e galeto mais. De igreja sempre tem um temperinho diferente.
2: Ah, o suor das vizinhas, né? É bom, né? O vinagrete.
5: Eu só ia na primeira, eu fiz a primeira comunhão por causa do galeto da igreja.
2: Galeto de igreja é o melhor galeto que existe.
5: É verdade.
0: É, eu também fiz a primeira comunhão, mas batismo, primeira comunhão e crisma, né?
5: Crisma,
0: eu acabei não fazendo.
4: Eu também não.
2: Alguém aqui
4: também.
2: Foi coroinha?
5: Não. Eu sou agora.
1: É a tua cara.
0: Tu foi, Adam, esse cabelinho partido no meio aí não nega. Tu foi coroinha, né?
5: Não,
2: não
5: foi.
2: Não, tive oportunidade.
5: Mas o Adam aqui da mesa, eu acho que ele é o que mais, né?
1: É o que mais
5: ele
1: tem.
2: Posso botar um dinheiro?
5: Não. Se fosse o Sandrinho.
2: Também. Sandrinho, claro, meu. O Sandrinho também. Teria sido escoteiro ou...
4: Bate graça.
2: Escoteiro, eu acho que sim.
1: Eu fui Sandrinho lobinho. É ateu. Lobinho eu fui.
5: É ateu.
2: Olha aí, cara. É óbvio, velho, que ele foi lobinho, cara.
5: Mas daí, cara, agora é o problema.
0: Como é que era o lema do
2: lobinho mesmo? Não, problema, tem caras que tu
1: sempre
2: olha.
1: Sempre alerta.
5: Sempre aberto.
0: Sempre alerta.
5: É do mosqueteiro.
4: Mas como
5: escoteiro.
4: É bom quando não é o cara, né?
0: Isso. Não, do Sandrinho era sempre aberto. Dos escoteiros, lobinhos, é sempre alerta. Aqui, ó, sempre alerta com o dedinho.
5: Mas o lobinho não é o mesmo biscoteiro.
1: É, aquele, ó, faremos o melhor.
0: Isso aí.
2: Rapaz, isso é um baita manjar.
0: 28 minutos para as duas. Vamos dar uma girada na mesa da voz para nossa audiência, que manda o seu e-mail para pretinhobasico@atlantida.com.br. Porã.
5: Só para dizer que tem uma notificação aqui que foi enviada por um ouvinte chamado o Luan Azevedo. Ele é de Brighton.
0: De Brighton.
5: United Kingdom.
4: É
5: lá a terra do Fatboy Slim, né?
0: Isso, é uma cidadezinha praiana.
5: É um litoral, né?
0: Isso.
5: Litoral da Inglaterra.
2: Eu tinha.
5: Aqui, ó, notificante Iglenio Burté Bernardes, notificado Rafael Bach Menegasso. Assunto, intimação para que cessem as fake news e esclarecimento de presepadas.
0: Agora abriu a porteira, eu também vou. Também
5: fica
0: vou processar.
5: Fica a vossa senhoria, Rafael Menegasso, intimada no prazo imediato de 5 minutos após a leitura desta, desmentir on-air e online as falaciosas opiniões acerca de que o notificante, no caso eu, né, Rafinha?
4: Sim.
5: Seja maconheiro e possuidor de amantes. Eu peço para explicar a origem das informações.
4: Tem razão, peço desculpas aí.
5: Puramente fantasiosas, ó. Tu já tá recebendo notificação e tá te frescando.
4: Manda o cara caminhar na igreja.
0: Quero só chamar a atenção aqui do nosso querido Thiago Estônio Batistuta, o operador da nossa live. Tá fazendo esse vídeo bonito chegar aí na sua tela. Pra acreditar ali um amarelinho pro Rodrigo Adams, que está lá em Miami. Tá me irritando esse céu azul aí,
2: Adams. Ele tá vindo de avião, cara.
0: Tá me irritando este céu azul aí, Adams.
5: Já vai chegar. Ó, o cara tá notificando aqui, então, o seu Rafinho, não cumprimento de um razoável pedido de desculpas nos fará perseguir juridicamente para que sejas obrigados a repor a honra do nosso cliente. Atenciosamente, Joia Rara Serviços Advocatícios.
0: JR Serviços Advocatícios.
5: Nosso caso já tá com Joia Rara.
0: Boa, Porãzinho. Vai tu então, notificado.
4: Vamos lá. Olha coincidência pro Porã. Caro Iglenho, refletindo sobre uma analogia sobre traição, lembrei de ti, Porã. E queria ouvir a tua opinião. A analogia é a seguinte: uma pessoa quando trai, como alguém que vai a uma loja de calçados, ela não vai descalça. Ela primeiro experimenta o novo sapato, vê se é bom de usar, se cabe no orçamento, aí depois compra pra talvez continuar com o mesmo sapato que estava no pé pra usar no dia a dia. E o novo usar apenas em datas especiais. O que que tu acha disso? Pra tu refletir, né, Porã?
5: Não entendi o que ele
4: falou. Eu achei que era um baita do e-mail, na real.
2: É, o problema do cara é o
5: sapato novo.
2: Se atira.
5: O sapato novo seria amante.
2: Lê de novo. Vamos devagarinho.
4: É, que o sapato... Não, a gente prestou, mas o e-mail é ruim.
1: O e-mail é ruim.
2: O Porã tá vendo o jornal hoje. Vai de novo.
4: Ou ele tá recebendo café, né?
2: Ah, não, sim. Ele tá vendo o jogo ali.
4: Ou o bolinho. Normalmente vem um bolinho.
2: Aí tá
4: sujeito. Tu vem mesmo assim, tu não presta atenção no programa, né,
5: Porã? Preciso, companheiro.
2: Ah, ele tá sujeito.
4: Quer ouvir de novo, Porã?
2: Vamos de novo.
5: Por favor.
2: Pra galera que tá prestando atenção agora.
4: Por exemplo, quando tu trai, Porã, é como alguém que vai a uma loja de calçados. Tá, mas é exposições.
5: Hipoteticamente.
2: Né? Encontrou uma cantora numa loja de sapato a ver.
4: É como alguém quando vai a uma loja de calçados. Presta atenção. Tá. Ela não vai descalça. Ela primeiro experimenta um novo sapato, correto?
5: Sim, ela vai usando o sapatinho velho.
4: Vê se é bom de usar. Se cabe no orçamento. E aí depois compra pra daí talvez continuar com o mesmo sapato que estava no pé pra usar no dia a dia. E esse novo usar apenas em datas especiais.
2: Olha só.
4: O que que tu acha disso, Porã e Glenho?
5: Eu acho que não foi uma boa associação. Eu acho que o ouvinte não conseguiu trazer elementos suficientes para que eu possa
4: opinar, explanar
5: e opinar sobre o assunto. Mas o que eu consegui entender é que é o seguinte, que o sapato novo seria a amante.
2: É, isso aí, que às vezes dói no primeiro dia, né?
5: É, que nem sapato. Às vezes dói ficar longe, né?
2: Isso, que nem sapato novo.
5: Isso, mais ou menos isso. E o sapato de todo dia é o casamento.
2: Exatamente.
5: O sapato de todo dia. É. Que ele tá confortável ali, mas ele já não tá mais tão novinho, ele tem aquele, seu desgaste.
2: Isso. É o Dal Ponte, né? Do Vander e a Covina.
5: Mais ou menos isso.
2: É. Carioca, né?
4: É. Meio foi.
0: 24 pras duas, uma pergunta pra mesa.
4: Pois não.
0: Quem aqui nunca precisou adiar um sonho por falta de grana?
5: Várias, eu não vou negar, não vou negar.
0: Uma viagem, uma conquista, uma compra
4: medicamento.
0: De um... Não, medicamento não é sonho.
4: Não, mas eu precisava daquilo pra voltar.
0: Ah, cara, não me interessa o que eu precisava.
2: A casa própria.
0: Cala a boca, cara.
2: A casa própria.
0: Tô tentando fazer a construção, a linha dramática do merchan que eu tenho que trazer
4: aqui. Uma prancha nova.
2: Tá, é um sonho.
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4: Eu não sou X9, tá? Óbvio. Mas a audiência me bombardeou aqui, dizendo que o Sandrinho não era pra estar no programa hoje.
2: É verdade.
4: Sexta-feira tu falou
2: não vai estar,
4: que ele debochou de ti,
2: deitou na tua cara.
4: E tu disse, tu não vem no programa sexta uma. Ele
2: e
4: tá
2: eu
4: aqui.
2: Sei mais, e te cagou isso... a pau ali na redação que eu vi. Eu vou dizer aí... mais, sou fofoqueiro. Te deu-lhe um pau que eu vi aí fora. Te cagou a pau.
0: Isso aí é do entretenimento deste programa. O Rafael Gomes é fundamental para o andamento deste programa. Se ele não está no programa, eu fico como se eu tivesse sem uma perna. Entende
5: ele
0: isso?
5: Não pode ganhar um feriadão.
0: Não pode.
4: Ainda mais que ele se agarra na tua perna.
0: Não se agarra.
5: Numa das tuas pernas ele se
4: agarra. Ele vai se agarrar na terceira, galera.
0: Uma delas. Achei indelicado, mas gostei.
2: Ele também gosta. Tá louco pra conhecer o caminho.
4: Parece o Tarzanzinho, se pode.
2: Isso, né? O Tarzola.
0: O anão tá fora de controle. É pra ti essa aqui, Rafinha.
4: Preconceito total, né? Anão, né? Se é um cara,
0: eu só tô lendo o que a nossa ouvinte Carline Spor mandou aqui.
4: Carlinho, não, aceito críticas, vamos ver, Carlinho.
0: Boa tarde, pretinhos, tudo bem com vocês, amados? Por favor, alguém ajuda o Rafinha, ele tá fora de controle. Escutando o programa das 13, do dia 17, ele ousou comparar Denzel Washington com Smith, Will Smith. É uma maluquice, amigos. Não existe comparação, ponto, simples assim. As franquias do Will Smith, como por exemplo Bad Boys e Fresh Prince, somente estas duas, são conhecidas no mundo inteiro e faturam milhões de dólares até hoje. Rafinha, te pergunto, quem é Denzel na fila do pão, meu querido?
5: Discordo do ouvinte, vou defender o Rafinha.
4: Eu discordo completamente.
0: Eu discordo dessa última forma, porque o Denzel, sim, ele é alguém na fila do pão.
5: Não, e, não, é que ele e o Will Smith é muito mais popular. Pode só ser isso, mais popular que o Denzel.
4: Bom ator conceitual, é? Denzel dá
5: de 200 dele. É um bom ator também. O Will Smith é um belo de um ator.
2: Tem Oscar.
5: Mas o Denzel tá numa prateleira acima do
4: Will Smith. E ruim de cabeça, agrediu o cara na premiação.
2: Eles rockam o cara.
4: É, ele...
0: Aquilo foi armado, cara.
2: Eu acho que não.
4: Ah, bela lembrança. Quem foi lá e acolheu Will Smith fazendo uma patuscada pro mundo todo? Denzel Washington.
2: Acolheu o Will Smith ou
4: acolheu? Acolheu o Will Smith, foi lá e tentou falar com ele, acalmar ele.
2: É uma pena porque o filme que o Will Smith faz, que ele interpreta o pai das irmãs.
1: King Richards.
2: É um muito filmazo.
1: Bom demais.
2: Foi apagado pra essa praia. Por causa disso, cara, é o melhor filme dele.
1: É um dos melhores.
2: Porra, e aí ele dá um tapa na cara do Chris Rock e não aceitou a piada. Dá no cara fora depois.
5: Dá depois da premiação.
2: Isso, aí tu já.
1: E é que nem o Pretinho, o Will Smith é comediante também. Pra fazer piada tem que aceitar a piada,
2: viu? Isso é verdade, ele é comediante. Tem que aceitar,
4: pra tu ver a diferença dos atores.
0: 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Parei de escutar e voltei. Hoje eu moro quase 7 anos na Irlanda e escuto vocês pelo Spotify todos os dias. 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Magnânimo, por favor, segura firme. O Pretinho não é nada sem você.
5: Claro que é.
1: Também às 18, né? Que nem nós conversamos.
0: Abraço da querida ouvinte e fã Carline Spor.
1: Conversamos, né? Fizemos uma reunião e tu tá escalado sempre às 18.
2: Alexandre Pereira, agora às 18.
0: Essa decisão ainda é minha,
1: não,
0: desculpa.
1: Não, é minha.
0: Essa decisão é do Alexandre. Desculpa, obrigado, Porã.
4: Não, essa... Não, é que fica ruim tu falar isso, cara.
2: Porque
4: não,
2: se ele quiser, ele não é tua, cara. Não é tua.
5: Eu acho que terças e sextas tem que liberar
1: o Alexandre. E a audiência concorda comigo.
0: Porã, também eu quero escolher a liberação.
1: Não, mas o povo tá comigo.
5: Sexta, tá bom pra ti?
2: O Casimiro não escolhe a escalação, é o Antelote.
0: Cara, por falar em Casimiro.
2: O que que tem? Tu viu?
0: Sério, eu já tinha um ranço do Casimiro pela bola que ele não joga.
2: O jogador ou o gordinho?
0: O jogador. Ah, tá. Não é o Cazé, é o jogador. Não, Casimiro Cazé, Miguel. Cazé todo mundo ama. É o Casimiro. A entrevista que o Casimiro falou quando foi perguntado da diferença de nível entre as seleções. Vocês viram essa entrevista?
2: Não
0: viram? Que é isso, cara?
2: Ó, o mulherinho.
4: Adam, só fecha o microfone quando quer te papagaiar.
0: Tá tirando foto com a galera aí, Adam, não é isso?
2: Fala com a galera.
3: Não, cara, eu simplesmente sou o carinho da audiência com a gente, é o meu público vindo aqui me abraçar, Rafinha.
0: Tá certo, mano.
3: Mas não, nós estamos ouvindo a galera que é o meu Pretinho.
0: Puta, que coisa irritante esse céu azul aí, Adams, essas palmeiras. Que coisa.
3: É isso, cara. Eu dei uma mudadinha.
0: Dá uma raiva disso, cara.
2: Cadê o frio aquele teu?
5: Fala com o Casimiro e aproveita o Adams aí.
0: E aí, Adams, traz pra nós então, vem.
3: Então você
0: ia falar do Casimiro? Não, já falei, é uma entrevista, mas vocês não viram. Vai passar por vocês o corte.
3: Ô, cara, é o seguinte. Bom, como eu falei na abertura do programa, a gente tá aqui na frente da casa do Gianni Versace.
0: Calma,
3: eu tô aprendendo, pô. Seguinte, aqui tá, é localizado a Ocean Drive, que é essa avenida que está aqui. Ela tem cerca de 2 quilômetros. E é nessa região, gurizada, que tem a maior concentração de arte deco do planeta Terra. Arte deco, Rafinha, o que que é?
4: Ah, arte decorativa, né, Adam?
1: Art deco.
2: Ai, de cu é roupa.
4: Como é que é o magrão?
3: Que ali? Isso, pô? Dá cartão! Ignorante!
2: Ai, de cu é roupa.
4: Tu já foi visitar a exposição do Romero Brito aí, Adams?
3: Não vou.
2: Eu ia dizer, não vai, que é ruim.
3: Não vou, não vou. Bom, galera, aqui são mais de 800 unidades e são esse tipo de construções que a gente tá vendo aqui, ó. O que que acontece? Em 1926, essa região foi devastada por um furacão. E aí os caras pegaram, tava um hype do Art Deco, que tinha sido lançado um ano antes, numa exposição, e fizeram toda essa parte de Miami Beach com prédios bem específicos, assim. E aqui, a Mansão Versace, como eu mostrei na abertura do programa, onde morou o estilista durante muitos e muitos anos, e hoje, cara, ela conta com muita coisa legal, inclusive restaurante e hotel. Não, e uma das coisas que me chamou a atenção, fala, ô Ivan.
4: Não, nada, desculpa. Não é que ontem teve uma exposição do Ronaldinho Gaúcho, né, e tu entrou, não?
5: Isso aí eu falei na abertura. Ele falou isso do programa. O cara tá trazendo.
4: Não ouviu ele falar? Claro que eu ouvi, claro que eu ouvi.
0: Não, tu não ouviu,
4: ele senão tá falando,
0: tu não
4: estaria ali,
0: perguntando
4: tem
0: agora.
4: Tem restaurante e tal, que é bem caro, o Adams já tinha, trouxe essas
3: coisas. Não, e tem coisas mais impressionantes, Rafinha, como o detalhe em ouro na piscina, mano. Bah. E a ouro 24 quilates mesmo, assim, é ostentação pura,
4: não,
3: né?
4: Não dá pra mijar nessa piscina.
3: Não dá.
5: Até dá.
3: Outra curiosidade, turma, o Trump tentou comprar essa mansão aqui no início dos anos 2010, mas essa mansão, ela foi comprada por uma família chamada Nakash, e ela custou...
2: Pagaram como?
3: No cash. 41 milhões e meio de dólares. Caramba. Vale esta casa que está aqui na nossa frente.
2: E não, a gente é, tudo isso.
3: Todo o sul
2: não
3: do Brasil.
2: É tudo isso. Não vale 40 milhões de dólares.
0: A tua que é.
4: Seu Ivan. Não, sobretudo vale.
3: Vale muito, assim, cara. Não, é uma casa grande, tem um pátio aqui do lado. Ela é uma rica. É uma
4: mansão mesmo. Ah, vem com pátio, né? E piscina, né, Adams?
3: Manda... Vem, tá incluído, Rafinha. Tem vaga de estacionamento.
4: Bom,
3: também.
4: Aí é bom, né?
2: Manda pro teu pai e vê se ele acha isso aí, o cabeção que é corretor. Eu tô de moto, ele acha que vale 40 milhões. Não, vale.
3: Inclusive, ele anda muito desaforado comigo. Meu pai não tá podendo ver os jogos da Copa, que ele não fala três palavras sem um palavrão. E agora eu descobri que ele não gosta do Ancelotti, né? Então...
2: Bah, o áudio dele pro Ancelotti é um absurdo, cara.
3: É um absurdo, assim, sabe? Tipo, não, ele definitivamente não gosta.
1: De acordo contigo, é Ancelotti, né?
0: Ancelotti.
3: Ah, é verdade. Desculpa, verdade. O Carlos Ancelotti.
0: Adams, me diz uma coisa. Quarta-feira o Brasil joga em Miami, 19h30, horário do Brasil. Não sei se vocês viram, passou por vocês alguns posts de videntes, uma das videntes dizendo, olha a loucura desse troço, cara.
2: Olha a loucura.
0: Uma das videntes dizendo que vai acontecer uma abdução em massa no jogo.
3: Sim.
0: Nós trouxemos aqui a notícia, vai acontecer uma abdução em massa no jogo do Brasil em Miami nesta quarta-feira. Cara, a pessoa primeiro, ela tem que ser muito corajosa pra dizer um troço desse. Falou mais. Sim. Falou que um jogador brasileiro vai morrer.
4: Meu Deus!
0: Durante a Copa.
3: Isso, meu Deus!
0: Cara. E aí, não, eu queria saber, Adams, tem alguma falação sobre isso por aí?
4: Repercussão,
0: na palavra.
3: Zero.
1: Vou chamar o Edu Conte.
3: Eu acho que isso é muito mais no nosso algoritmo aí no Brasil, que muita coisa viraliza e acaba não viralizando aqui,
0: verdade,
3: né?
0: Verdade.
3: O que
0: está
3: muito viralizado aqui, gurizada, eu falei até no Bola, é a questões técnicas e de organização. Essa Copa do Mundo, a gente tinha uma expectativa de que seria aulas, né? Quando a gente fala de organização, recepção no estádio. Cara, não é bem assim, tá? Tá muito mal a orientação. Chegar nos estádios é uma aventura. O posicionamento da imprensa pra transmissão dos jogos também, muito ruim.
0: Galvão reclamou, né?
3: Galvão Bueno, teve um do Everaldo Marques. Isso. Também. O próprio Pedro Ernesto também fez um também. Cara,
0: só quem tá tomando pau pra Cazé reclamou, né? Tô brincando.
3: Cara, eu acho que não é isso.
0: Claro que não é, tô brincando.
3: Os caras da Cazé também estavam com problema de conexão lá em Manhattan. Tá todo mundo meio que se fudendo aqui.
0: Tô brincando, tô brincando. Tanto a SBT quanto o Globo, se tu for comparar com o Oner do SBT e da Globo, botam online do Cazé Melo, obviamente.
3: Sim. Então, o que diferencia o Cazé é essa qualidade do conteúdo. É uma novidade, é legal, eles já fizeram.
0: Então, falando pra uma galerinha.
1: Jogos, né? E tem também uma diferença clássica quando a gente fala de sinal, etc. Quase toda a equipe da Cazé TV tá no Brasil.
0: Exato.
1: Quase todo mundo tá no Brasil.
0: É isso. Tem um ou dois repórteres lá.
2: Mais um.
1: Tem meia dúzia lá nos Estados Unidos.
3: Mas, ô Gomes, eles têm uma retaguarda técnica muito grande aqui, cara. Adams, galera que produz conteúdo sem mostrar o rosto.
1: Eu sei disso, Adams, mas o que eu tô dizendo é que a gente era acostumado a Globo pagar um caminhão de dinheiro, aí tinha o estúdio da Globo na Times Square, o estúdio da Globo na cidade tal.
3: É que a Globo comprava os direitos, os direitos e revendia,
1: e aí eles compraram os direitos e eles estão transmitindo tudo do Brasil, velho.
2: A Casa é no Rio, não é?
1: É no Rio.
2: Que aí vai, tipo, é show dos caras pica, sim, um negócio absurdo.
1: E aí cada jogo tem um famoso comentando, porque os caras que não foram estão indo lá. Então...
0: Agora, o que a Cazé, o Cazé fez, Adams, foi o seguinte, ele trouxe uma linguagem nova, né? Uma nova apresentação do futebol, da transmissão do futebol pra TV, porque hoje a gente vê na TV, né? No YouTube da TV, a Smart TV nos proporciona isso. Com uma linguagem, cara, que pegou em cheio essa gurizadinha dos 15 aos 25. Especialmente essa gurizadinha dos 15 aos 25, que é uma coisa que a Globo e o SBT já não pegam mais.
2: Mas tu não assim, acredita que o Cazé, ele não resgatou algo lá de trás, que era do Silvio Luiz, por exemplo?
3: Bah, galera, eu acho que o Cazé faz algo que a gente faz há 20 anos na Atlântida, mano.
2: Pode ser.
3: Sabe? Só que
0: concordo
3: qualidade,
0: contigo.
3: Eles têm qualidade no conteúdo, eles têm investidores, é uma coisa, assim, que rompeu uma bolha muito forte. A gente tá falando de 12 milhões de pessoas simultâneas numa conexão. Não é desmerecer, mas a gente faz isso. Na outra Copa a gente já tava fazendo isso, na anterior, na Rússia, com o Duda e o Potter já era feito.
0: Sim, essa coisa divertida. Sim, não, claro, mas é que os caras têm muito mais abrangência e alcance que nós. Claro, os caras estão no Rio de Janeiro, nós estamos em Porto Alegre, com todo mundo.
5: Uma coisa que muda o game é tu transmitir todos os jogos da Copa.
0: Claro.
5: É isso. Todos os jogos. Tu liga na Globo, novela. Tá dando novela. Ah, tu liga no SBT, tá dando outro programa. Cara, tu quer ver a Copa do Mundo, tu ter todos os jogos da Copa,
0: isso
5: sim é um passo monumental.
1: Eu não liguei na Globo ainda nessa Copa.
2: Cara, eu só vi a Globo.
1: Porque eu sei que na Cazé vai sempre dar o jogo.
0: É isso? É jogo.
4: Mas tem uma coisa que eles entenderam, que é como a galera tá consumindo a Copa. Isso. É corte de Instagram, telefone na mão, isso aí a Cazé entrega de mão cheia.
2: Mas vou dizer uma coisa que eu achei uma viagem. Sexta-feira a gente foi gravar o Pretinho na Copa que estreia hoje, 12h30 na TLTV, Fetter. E olha que louco, a gente tava num outro pico e de novo a galera vendo o SBT, vendo o Galvão.
0: É, mas é que Galvão Bueno é a grife.
2: Mas olha, cara, que viagem, cara, a galera vendo o Galvão.
0: E outro, o Galvão tá muito bem, cara.
1: Bem demais. E eu tava em outro lugar e era também o Galvão.
2: Também o Galvão.
3: Querem se orgulhar de uma parada, assim, que, meu, pra nós isso mostra o nosso tamanho também, sabe? Jogos do Brasil, a nossa delegação é a terceira maior, velho, quando eu falo de grupo RBS.
0: Claro,
3: sabe?
0: Claro que sim.
3: Número de profissionais é Globo, Cazé TV, isso em número de pessoas lá no local, no Media Center. E aí é o grupo RBS, cara, representando o sul do Brasil de maneira muito qualificada, em diferentes rádios, né? A gente tá aqui na Atlântida entregando nossa programação, na Gaúcha, na RBS TV e também, cara, pra ter uma ideia, não sei se você sabe, mas, por exemplo, a gente tá entregando conteúdo pra Atlântida no interior do estado, não tá vazando na rede, também na Rádio 92, dos nossos parceiros aqui das rádios de entretenimento, e assim vai, cara, a gente tá entregando em múltiplas frentes um baita conteúdo pra galera até o dia 20 de julho, né? Então temos muito conteúdo baita ainda pra entregar.
0: Show de bola, vamos fazer um rápido show no intervalo, a gente já volta com o Pretinho.
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10: 14 graus.
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0: Estamos de volta com Pretinho Básico.
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9: Estamos de volta com mais um pouquinho de Pretinho Básico, pedido da nossa audiência infantil, palhaço maionese.
10: Se você está feliz,
9: isso, canta a musiquinha.
10: O meu nariz. Se você está mal, pegue no meu palhaço maionese, dia 9 em Jaguarão.
9: Boa!
10: Tudo bem, Alexandre?
9: Tudo bem, maionese.
10: Coisa boa ver o Rodrigo Adams.
9: Em
10: está
9: ao
10: vivo em Miami. Nunca fui a Miami.
9: Nunca foi a Miami?
10: Gostaria muito de ir um dia a Miami.
9: Ah, um dia tu vai, com certeza.
10: Um dia eu vou, nem
9: sonha,
10: que seja
9: na sonha, bota no teu sonho que um dia tu realiza.
11: Tem uma galeteria perto do aeroporto ali, Miami.
9: Até mais a tua cara.
10: Ali é meu chão, ali. Ah, que coisa boa, né?
12: Que pena, eu já morei ali.
9: E aí, mestre?
12: Morei em Palm Beach.
9: Não morou porra nenhuma, não enche o saco, velho. Não
12: que
9: morou.
12: Grosseria!
9: Não morou.
10: Duas horas.
9: Duas horas.
10: Eu ir embora.
9: Obrigado, maionese. Ó, vamos fazer a eleição do craque do episódio. Vamos dar aí, pode sair votando, Rafinha Menegazzo.
13: Ah, meu voto hoje, difícil, né?
9: Difícil hoje, né? Tava bom o programa, tava no tava flow, fluido. Tava bom o programa, fluido, exatamente.
13: Mas a gente mudou, né, a questão dos votos agora, né?
9: É, não, tu não vota mais por último.
13: Não?
11: Não. Perder esse direito, eu não sei como, o que que tu vês eu perder?
9: Comportamento, né? Comportamento, né?
11: Mas...
9: Pô, não, não... É que não está aberto a discussão.
11: Ah, ok, não, ok.
9: Ok, deixa o cara votar.
11: Tu tem razão. Eu voto.
13: Meu voto hoje é difícil hoje, né?
9: Isso, é difícil hoje. Tá
13: difícil. Eu vou votar no... Porã aqui mesmo, recebendo pessoas ali no estúdio, tendo
9: mesmo
13: ali,
9: estando com labirintite.
13: Ele consegue falar conosco.
9: Trabalhar.
13: Aqui.
9: Vim trabalhar mesmo com labirintite.
10: Quando dá, ele fala com a gente.
9: Vota, Porã! Cara, antes do meu voto, eu preciso fazer um apelo aqui, porque a comunidade do surf de Florianópolis está impactada com a morte de um surfista na semana passada na praia do Moçambique, tá? O Rodrigo Tocha. E o cara passou ali surfando a manhã inteira, se sentiu mal, teve um ataque cardíaco na água.
13: Pô, caraca.
9: E veio a falecer. E tudo isso poderia, não tô dizendo que seria, mas poderia ser evitado se tivesse o posto de guarda-vida ativado o ano inteiro na praia do Moçambique. E é isso que a galera do surf quer, que as autoridades ativem pelo menos um posto de salva-vidas nas praias de Florianópolis, da Grande Florianópolis ou no estado inteiro de Santa Catarina. Pelo menos um, cara. Um posto referência ali com um jet ski, com alguma coisa.
14: Tamo
9: que
14: contigo,
9: possa, porque
14: pô.
9: Não é o primeiro caso que acontece, né, de surfista que passa mal dentro d'água e não tem como receber atendimento. Pô. Certamente, se tivesse um guarda-vida na praia, as chances seriam outras. Então, a comunidade do surf de Floripa tá se reunindo. Vai ter uma homenagem agora, daqui a pouquinho, na praia do Moçambique para o Rodrigo Tocha e a gente pede às autoridades providências aí para que isso não aconteça mais. O meu voto vai no Rodrigo Adams.
15: Obrigado, Porezinho. Adams, de Miami para o mundo. Vai votar em quem, Adams?
11: Eu voto em ti, Alexandre Fetter, pela...
9: meu querido, obrigado.
11: Correção no Versace, que eu tava me passando mesmo.
9: Tem tu fez de propósito.
13: Não, e o Ronaldinho teve ontem aí, né, Adams?
11: Teve, Rafinha. Perguntou como é que tu tava, como é que tá a Zona Leste.
9: Obrigado, boa. Adams, pelo teu voto. Ivan, vai votar em quem?
11: Rodrigo Adams.
9: Rodrigo Adams, com essa alegria.
13: Não, que empolgação. Rodrigo Adams.
9: Com essa
13: ele
9: empolgação.
13: Adorou esse voto, né?
11: É que bateu no intervalo.
13: Ele tá de ressaca.
11: Intervalo, nós tomamos um negócio, eu fui ver o jogo do Equador e Curaçao com a coroa e aí...
10: O marido dela chegou, corri. Agir, ó, então eu vou votar no...
13: Rodrigo Adams.
15: Já votou.
10: Rodrigo Adams.
15: Obrigado, Ivan. Obrigado.
10: Seja, não vem. Viu?
15: Rodrigo Adams, já tem dois votos, três votos.
5: Não vem,
15: dois
5: votos. E tem o meu também.
15: E tem o teu também.
5: Trouxe curiosidades da casa do Versace, entrevistou...
10: Não falou do Casimiro, só que o Fede perguntou.
5: Entrevistou, né? Um cara que falou que a Meryl Streep é melhor que o Denzel Washington.
13: É isso aí que eu quero. Não, bem, o cara não falou nada. Falou tá problema de audição.
15: Sabe o que o Adams tá fazendo hoje? Tá demonstrando o quê? Versatilidade.
11: Versace.
13: Só obrigado. Pra corrigir, né?
15: Só
13: o
15: tu
13: jogo,
15: pegou, só tu
13: jogo
15: pegou.
13: No Brasil é 19 horas.
15: 19 horas. Não, não, nós falamos que era
10: 19h30.
15: 7h30 é fora do ar.
10: Aplicou.
15: Faz fora do ar.
10: Falasse no ar, 7h30.
15: No ar, 7 horas.
10: 7h30. 7h30.
15: Que horas é o jogo?
10: 19h.
15: Voltemos alguma dessa tarde pra
11: matar. Muito obrigado.
15: Oito votos.
5: Cara em Miami, né?
15: Obrigado, Adams. Parabéns pelo teu troféu. Vamos voltar logo mais às 6. Volte com a gente. Uma boa tarde. Tchau.
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3: Salve, salve, galerinha. Muito boa tarde. Estamos chegando na área com a edição do Multimúsica. Segunda-feira. Tempo nublado com chuva, 22 de junho de 2026. Temperatura média na região no momento, 14 graus. Vamos juntos comigo, Leomar Brasileiro, na área até às 5 da tarde. Copa do Mundo tá rolando Argentina e Áustria agora. Pênalti a favor da Argentina, né? Lá vai ele. Lionel Messi para a batida. E você pede a sua por aqui na programação Mega 996640955. Vamos. 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Te abre com a balada da Jennifer Lopes e o DJ David Guetta. Uma ótima tarde pra você.

0: Primeiro sequestro da Multimúsica com Glass Animals, Seed Waves, Detonautas, Jennifer Lopez com David Guetta.
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0: Agora marcando 14 graus.
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0: Agora no momento flui normal o trânsito aqui nas estradas da nossa região. Dicas para você cuidar dos dias chuvosos, né? Com aquaplanagem, cuidado nas ultrapassagens, use cinto de segurança. Informação no grave acidente de trânsito que deixou 3 pessoas mortas na manhã desta segunda-feira, mãe e 2 filhas, né? Entre os municípios de Carazinho e Saldanha Marinho. Colisão ocorreu no quilômetro 263 da rodovia, cerca de 3 quilômetros antes do acesso ao município de Saldanha Marinho. Segundo informações, o acidente envolveu um Corsa e uma carreta. Com a força do impacto, as 3 ocupantes do veículo de passeio morreram no local. As vítimas ficaram presas ferragens. Motorista da carreta não se feriu.
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0: som da Capital Inicial com Natasha Cleen Bandit Symphony, Zara Larsson, Ted Swims, The Door. 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
0: O The Weeknd suspendeu o público, surpreendeu, melhor dizendo, né, o público durante o primeiro show da sua passagem por Copenhague, na Dinamarca. Antes de prosseguir com a apresentação, The After Hours Still Down 2, Abel Tansfield interrompeu o espetáculo para um desabafo e confirmou que pretende se afastar dos palcos por um período. De acordo com o artista, o objetivo é dedicar-se a uma nova fase criativa. Dirigindo-se à plateia, o cantor explicou os motivos da decisão. Não posso prometer que voltarei tão cedo, que você sabe. Quero preparar algo especial para vocês nos próximos 2 anos, declarou o cantor do The Weeknd. 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
8: 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E a hora?
0: Agora 26 para as 3.
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0: Informações da Copa, 2 dias de encarar o seu último adversário da fase de grupos da Copa do Mundo. A seleção brasileira realizou um treino na manhã de hoje. Os 7 titulares, poupados no treino de domingo, voltaram a trabalhar em campo. Contudo, Alisson foi uma baixa. O goleiro titular não foi a campo e está focado nos treinos de dentro da academia. Dessa vez, quem trocou passes com o grupo de jogadores na linha foi o Everton, goleiro do Grêmio. A decisão para dar descanso para Alisson foi pelo menos mesmo motivo aí que os outros 7 titulares receberam no domingo. Tá rolando agora a Argentina e Áustria. Vai dando 0-0 nesse primeiro tempo. Comecinho de jogo, o Messi perdeu um pênalti, né? Teremos ainda hoje às 18h, 18h, França e Iraque. E também às 21h, ou 21h, Noruega e Senegal. Informações da Copa.
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3: Agora marcando 14 graus.
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1: Ora, agora tem clássica aqui na Mega com The Woman League.
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0: Unlock, Julia Church, fechando a primeira hora do Multimúsica aqui na Mega com Never Letting Go. Victor Clay, Joyce Alane, Woman League, Don't You Want Me, na clássica.
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0: Dois homens foram presos em flagrante pela Polícia Civil por furto qualificado de cabos de energia em Porto Alegre. A ação foi realizada pela Delegacia de Repressão aos Crimes contra Patrimônio de Concessionárias e Serviços Delegados, vinculada ao Departamento Estadual de Investigação Criminais, DEIC. Os presos são colaboradores de uma empresa terceirizada que presta serviço à CE Equatorial. Conforme a investigação, eles vinham sendo monitorados há algum tempo por suspeita de envolvimento em desvios de materiais da concessionária. E o vice-presidente do Tribunal Superior Eleitoral, o TSE, ministro André Mendonça, determinou a remoção em até 24 horas de publicações nas redes sociais que associam o pré-candidato ao presidente Flávio Bolsonaro à proposta de emenda constitucional PEC 12/2026 e que diziam que a medida cria e impõe uma escala de trabalho 7x0 ou acaba com o repouso semanal remunerado. Decisão liminar foi publicada na última sexta-feira, prevê multa diária em caso de descumprimento, além de proibir a republicação do conteúdo igual ou substancialmente equivalente. A medida foi tomada em uma representação apresentada pelo Partido Liberal, que apontou postagens no X e no Threads, atribuída a parlamentares como a deputada federal Érica Hilton, do PSOL de São Paulo, os deputados Rogério Correia, do PT de Minas, e Lindenberg Farias, do PT do Rio de Janeiro. E Messi errou pênalti, né? Nesse primeiro tempo de jogo com a Áustria, mas marcou o seu, né? 1-0 para a Argentina nesse primeiro tempo. O Messi se torna aí o maior artilheiro da história das Copas. Camisa 10 chegou a incríveis 17 gols em 6 mundiais. 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
2: Agora 13:02.
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2: 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Tempo nublado com chuva, 14 graus. Chili Peppers.

0: Mega melhor sequência de músicas, Lola Yacoma, Cia Ultraman, Chili Peppers, Aeroplane.
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0: Agora marcando 14 graus.
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8: Vocês

0: Mega melhor sequência de músicas são aqui, Jota Quest, Sam Fender, Olivia Jim, Midnight Oil com Beats Are Burning. A gente já volta com mais.
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0: Este domingo, Raíssa Leal voltou a disputar uma final após sofrer uma lesão no joelho direito na final do Mundial de Skate Street em São Paulo em março. Fadinha chegou à decisão da Copa do Mundo em Roma, mas não conseguiu chegar ao pódio. A competição foi disputada entre as skatistas Juil Shin, Shin Shikyu, Koko Yoziyama, Koweon e Raíssa Leal, né? Mei Ozek, Pain Ken e Yumeka Oda. A skatista brasileira sofreu algumas quedas durante as voltas e as manobras. Raíssa terminou aí a competição em quinto lugar geral, com 142,55 pontos. O tênis brasileiro terá um dos seus momentos mais aguardados dos últimos anos em julho. Principal nome da modalidade no país, uma das grandes revelações do circuito mundial, o João Fonseca, foi confirmado como uma das atrações da primeira edição do UTS Rio. O torneio que será realizado entre os dias 16 e 18 de julho no Maracanãzinho. Organizado pela XP, o evento marcará o retorno do esporte ao tradicional ginásio carioca. Após 14 anos, dará ao público brasileiro a oportunidade de acompanhar de perto o melhor momento da carreira do jovem atleta.
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0: 4:27.
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0: Mega Escute lá do Boa da Vida, Lulu Santos, já é.
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0: Agora marcando 13 graus.
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0: legal, tá no Mega, escute o lado bom da vida, Jack Johnson. Fechando mais uma horinha na sua tarde, Sarah Wayne Richards, Marcelo Falcão, Chorão, Miley Cyrus e Alex Warren. E a Argentina aí no finalzinho, né? Faltando um minutinho pra acabar o jogo, Messi faz o segundo gol. Cara é o cara, né? Atingindo aí o recorde de gols nas Copas, 18 gols, recorde mundial, recorde do Messi, Lionel Messi, né? Ele fazendo Argentina 2, Áustria 0, no final aí do jogo desta tarde. Vamos juntos até às 5 no Multimúsica, já tem última hora rolando por aqui.
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5: 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E a hora?
0: Agora 4:02.
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Fala, mas nosso mix é diferente. Taylor Swift, aqui no Multimúsica, Detonautas, David Guetta com Ted Swims, Tones and I. Depois do intervalo tem clássica.

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5: Temperatura marcando agora 14 graus.
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5: There Hell John Waits na clássica.
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Mega escute o lado bom da vida, Armandinho sabe, 4h28. Ela tá fazendo hoje 73 anos. A grande ruiva Cyndi Lauper.

0: Legal, Cyndi Lauper, All Through the Night, fechando mais uma sequência na sua tarde de tempo nublado. Vamos juntos até as 5 aqui no Multimúsica.
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0: Destaques desta tarde: Argentina vence a Áustria em mais um dia histórico. E para Messi, camisa 10 fez 2 gols, né? 2-0, supera a marca do alemão Miroslav Klose e com 18 gols se torna o maior artilheiro de todos os tempos em Copa do Mundo. Após instabilidade de tempo, deve voltar a firmar no Rio Grande do Sul com frio de origem polar. Funcionários terceirizados da CE Equatorial são presos em flagrante por furto de cabos em Porto Alegre. Estado prorroga leilão de PPPs de 98 escolas públicas. Também uma colisão entre carro e carreta deixa mãe e duas filhas mortas da BR-285 entre Carazinho e Saldanha Marinho. Destaques do Mega News.
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0: Agora 26 para 5.
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0: Som do Rapa na Mega Com, Pescador de Ilusões, Jason Mraz e Dua Lipa, Training Season 13, agora para 5.
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0: Tá marcando 13 graus.
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0: Dólar comercial opera em queda, menos 0,35%, valendo R$5,14. Euro queda de 0,85%, agora cotado a R$5,88. Bitcoin queda de 0,02%, valendo R$331.688. Bovespa opera em alta, 1,33%. A Receita Federal libera nesta terça-feira, dia 23, a consulta ao segundo lote de restituição do Imposto de Renda Pessoa Física. O lote é o maior da história em quantidade de contribuintes contemplados, 9.585.797. Serão pagos 16 bilhões em créditos. O valor pago será igual ao do primeiro lote de restituição deste ano, registrado no dia 29 de maio. Consulta pode ser feita a partir das 9 da manhã desta terça-feira pelo site da Receita Federal, na opção Meu Imposto de Renda, e depois consultar Minha Restituição.

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5: Legal, 10 para 5. Reto final do Multimúsica desta segunda-feira, 22 de junho. Obrigado pelo carinho da sua audiência. Daqui a pouquinho tem Fred com os destaques do playlist. Coração do Leomar, nos falamos na quinta-feira agora com o Das Antigas. Curtir as clássicas. 15 dias de férias, né, Sandro? Vamos curtir aí uns dias de boa. Mas na quinta-feira a gente faz aí o. As clássicas sempre no Das Antigas, né? Bom início de semana, até mais.

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12: Vamos nessa então, 5:03, está começando mais uma edição da playlist Destaques, Lançamentos, Novidades Mais Tocadas da Programação. Tudo sobre o mundo da música rolando a partir de agora aqui na 95 com você nesta segunda-feira, 22 de junho de 2026. 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Tempo segue fechado, chuvoso, temos aí a temperatura pela região. Erechim no momento aí com 11 graus, Vila Lângaro 12 graus é a temperatura. Pai Filho e Sananduva também, 12 graus neste momento temperatura. E vamos lá, vamos trazendo os primeiros destaques de hoje. Pra abrir a playlist dessa segunda tem Tame Impala e Jenny. Bom começo de semana pra você.

0: Destaques da 95 rolando aqui na playlist: Demi Lovato com Hero Nights, Taylor Swift, Opa Light, Tame Impala com Genie, Dracula.
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0: quente.
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2: 11 graus.
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2: E olha, Adele, que recentemente foi vista curtindo os shows de Lola Young e Hey na Inglaterra, está de volta aos estúdios. No hiato desde setembro de 2024, para desfrutar da vida longe dos palcos, a superestrela viajou secretamente de Los Angeles para Londres para iniciar as gravações do seu próximo projeto musical. Os bastidores das sessões na capital britânica já começaram a vazar e levantaram fortes suspeitas de que ela pode incluir colaborações inéditas em sua discografia. De acordo com informações reveladas pelo jornal britânico The Sun, Adele está passando uma temporada de pelo menos 2 semanas no Church Studios, localizado no norte de Londres. O espaço pertence ao produtor Paul Epworth, parceiro de longa data com quem ela faturou o Oscar pela faixa Skyfall e produziu parte do aclamado álbum 25 de 2015. A escolha do local reflete o desejo dela de se reconectar com suas raízes britânicas e se afastar da estética Hollywood, presente no seu último disco 13, álbum de 2021. E Katy Perry fez a alegria dos fãs compartilhando um trecho do videoclipe de Watch It Burn nesta segunda por meio das redes sociais. Na prévia, ela exibe um cenário digno de ficção científica, muitas queimaduras nos braços, tratada por duas pessoas mascaradas que acabam sendo atacadas. O single e o audiovisual ficam disponíveis na próxima quinta e, conforme a própria cantora revelou no podcast Unfamous, recentemente o trabalho promete refletir um período difícil da sua vida. Destaques do mundo da música, rolando aqui na playlist Mega.

0: Destaques da 95 rolando aqui na programação da Mega. Martin Garrix, Ed Sheeran com Repeat, Miles Smith, Stargazing, That's So True de Gracie Abrams, Sabrina Carpenter com Tears.
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2: Olha, a partir de 1º de julho, o Japão vai aumentar significativamente taxas de emissão de vistos destinados a estrangeiros. Em alguns casos, os valores ficarão até 5 vezes mais caros. Segundo o governo japonês, o reajuste acontece pela primeira vez desde 1978 e tem como objetivo acompanhar a inflação e as mudanças cambiais. A boa notícia é que os brasileiros que viajam a turismo por até 90 dias continuam isentos da exigência de visto graças a um acordo firmado entre Brasil e Japão em 2023.
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2: 6:28. Vamos lá, falando de Copa do Mundo. E olha, em 22 de junho de 1986, nas quartas de final da Copa do Mundo, Diego Armando Maradona garantiu a vitória da Argentina sobre a Inglaterra por 2-1, com 2 gols épicos. Um deles de mão, que entrou para a história como a mão de Deus, diante das arquibancadas do Estádio Azteca, na Cidade do México. E exatamente 40 anos depois, outro camisa 10 argentino entrou para a história do futebol. Nesta segunda, Lionel Messi se isolou como o maior artilheiro dos mundiais masculinos, ao balançar as redes 2 vezes no triunfo sobre a Áustria por 2-0 em Dallas, nos Estados Unidos. A partida foi o segundo confronto dos argentinos na primeira fase pelo Grupo J e garantiu então a classificação para o mata-mata. Lembrando que hoje tem jogos ainda pela Copa do Mundo, às 18 horas daqui a pouquinho, França e Iraque. Às 21 horas tem Noruega e Senegal. Meia-noite joga Jordânia e Argélia.
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2: E bora de volta, rolando os destaques da playlist aqui na 95, patrocinado por Manu Academia, na Angela Raimundi 254, em Sananduva. 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Olá, destaques da 95 rolando aqui na Mega, 11 graus é a temperatura.
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0: Destaques da 95, o som da Bella Kay com I Love It, Dead Sins, Bad Dreams. Teve ainda Jonas Brothers no Time to Talk e o som do Shaboozy, a Bart Song. 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
0: 11 graus.
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0: The Weeknd surpreendeu o público durante o primeiro show de sua passagem por Copenhague, na Dinamarca. Antes de prosseguir com a apresentação da After Hours Still Down Tour, Abel Tesfaye interrompeu o espetáculo para um desabafo e confirmou que pretende se afastar dos palcos por um período. De acordo com o artista, o objetivo é dedicar-se a uma nova fase criativa. A declaração ampliou os rumores de que a atual turnê pode marcar o encerramento do projeto artístico assinado como The Weeknd. Nos últimos meses, o cantor deu indícios de que trabalha num novo álbum de caráter conceitual, com inspirações colhidas, inclusive em viagens recentes ao Japão. E a equipe do cantor Oliver Tree divulgou uma nota oficial informando que o corpo do artista já foi levado de volta aos Estados Unidos e está na Califórnia, onde será realizado o processo de despedida. O músico morreu aos 32 anos num acidente envolvendo dois helicópteros no Rio de Janeiro no último dia 14 de junho. A assessoria também revelou que, conforme seu testamento, todo o patrimônio será destinado a uma fundação criada pelo próprio cantor para incentivar projetos ligados à arte e à criatividade. Conhecido por sucessos como Life Goes On e Miss You, Oliver Tree deixou uma marca importante na música pop mundial. Informações Mundo da Música rolando aqui na Playlist Mega. 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Vamos lá, finaleira da Playlist. Daqui a pouco tem informações do trânsito. Também daqui a pouco tá rolando a segunda edição do Pretinho Básico.
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2: E as informações do trânsito pela região trazem o seguinte: em tempo real, pedágio de Cortilha neste momento, 6 veículos por minuto passando no pedágio entre Passo Fundo e Erechim. Trânsito leve nessa rodovia. Trânsito também fluindo normalmente nas outras RS, BRs próximas da região. No momento não há informações de ocorrências e nem de atrasos nas proximidades.
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2: Legal, por aqui a gente vai encerrando a edição desta segunda-feira da Playlist Mega. Light Ain com Don't Say Love, 21 Pilots, The Craving. Ouvimos ainda The Weeknd, Dancing the Flames. Amanhã tem mais, a partir das 17 horas. Eu vou ficando por aqui também. Tô de volta amanhã, cedinho, 7 da manhã. Vamos estar na área com o Despertador. Já já tá rolando por aqui a segunda edição, ao vivo, do Pretinho Básico. Ótima noite de segunda-feira pra você. Aquele abraço. Até amanhã.
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4: Olá, muito bom fim de tarde, amiga e amiga ligados na Atlântida. Geração de conteúdo inteligente do sul do Brasil para o mundo inteiro. 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Estamos chegando às 6:07 com o Pretinho Básico. Segunda edição do dia 22 de junho de 2026. É mais uma semaninha e acabou junho. Aí entra julho, piscou e é Natal. 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
5: Ai, que loucura essa
4: coisa. É.
5: As atrações do planeta.
4: É isso aí, cara. É isso aí, vocês vão ver. MHNet Telecom, pra gritar gol sem delay. 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Muito boa tarde ao querido Neto Fagundi. Como é que é, meu compadre? Tudo bem?
6: Tava aqui agora.
4: Tudo lindo, maravilhoso. Deixa eu melhorar teu microfonezinho aí,
6: meu. Aproveita melhor o meu, Neto. Poder aproveitar melhor a minha voz.
4: 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Muito boa tarde, Léo Oliveira.
7: E aí, meu jovem?
4: Tudo bem contigo, irmão?
7: Tudo incrível, cara.
4: Coisa linda, maravilhosa. Dia lindo é a gente que faz, independente de se tá chovendo, tem sol, a música é lenta ou a música é paulada.
6: Dia frio.
4: O dia lindo tá dentro de cada um.
5: Um bom lugar.
4: Concorda comigo, Rafinha Menegazzo?
5: Eu concordo contigo, Alexandre. Baita noite pra todos nós.
4: Coisa linda, coisa boa. 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Seja Vero Vini Moura.
6: E aí, Alexandre, bom fim de tarde.
4: Já tá postado aquele vídeo, não? Onde o Pedro Ernesto narra o gol do Brasil e acredita o gol
6: a ti? Tá chegando.
4: O que falta?
6: Tá chegando, a galera tá...
5: Ou veja bem, né?
4: O que falta? Eu vi o vídeo pronto hoje à 1:00 PM. O que falta postar a porra do vídeo?
6: Ah, cara, aí tu... Hã?
7: Eu não sou social media.
6: Vamos dar nome.
4: Não, tu não é social media, mas tu tem influência pra chegar no social media e perguntar, e aí, por que não posta amanhã?
7: Olha pra mim. Eu não tenho.
6: Se foi essa época que o cara do Pretinho era assim.
7: Não é? Não tem mais.
6: Esses dias a gente pediu um copo d'água.
7: Mandaram merda. Isso aí, busca tudo. Eu pedi, eu queria uma água. A Pita falou, eu também.
6: Aí eu olhei pro Léo e falei assim, ó. Meu, outros tempos. Ia surgir
7: uma água. Esmanhoto.
6: Me veio uma água.
7: Ia ver uma cachoeira.
4: Opa, com licença, uma água? 20
6: águas. Outros tempos. Ô, querido, me vê uma água.
4: 30
6: águas. Vini Moura, uma água. Vai
4: te ferrar.
5: Deu 38 pix. É a pessoa certa que tem que ir.
4: Que loucura. 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Rafael Gomes, bom fim de tarde.
6: Bom fim de

0: casa, colocando os destaques aí, meu irmão. Ah. O dia do aniversário da Suelen Schneider de Oliveira Rauber.
1: Parabéns.
0: A Suelen é professorinha da educação infantil de São José do Hortêncio, fazendo 30 aninhos.
2: Auge. Deve ser legal ela.
3: Professorinha.
2: Ela deve ser
3: Santa
2: legal.
3: Santa Catarina, porque... será?
0: São José do Hortêncio?
4: É, Paraná.
0: Não sei, cara, na verdade não sei.
3: Também não sei, né?
0: Onde que é?
4: É no Brasil.
0: São José,
4: né?
0: Do Hortêncio, Gomes.
2: São José do Hortêncio, acho que é Rio Grande do Sul.
4: Minas Gerais. Tá.
0: Isso, e a certeza.
3: Achar a gente acha, a gente quer saber.
4: A gente já falou uns quatro estados.
3: É, e aí que... eu acho que é
4: Rio Grande do Sul. Já falou uns quatro
2: Rio Grande do Sul, aí, não havia dito.
0: Olha muito aí, bem,
2: Rio
0: então, abraço, Rio saúde e prosperidade pra professora Suelen Schneider de Oliveira Rauber.
2: É bem pertinho aqui, entre Bom Princípio e Voti.
0: Tá, bem pertinho mesmo.
2: 30 anos.
0: Cidadezinha deve ser nova, né? Porque, não sei, nunca vi falar.
2: Tem muito município novo.
0: É, exato.
4: É emancipação, né?
3: É bem pertinho, entre Bom Princípio e Voti.
2: Avenida de Tramandaí, aqui no Rio Grande do Sul.
0: 40 minutos, no máximo 40 minutos.
3: Não, eu faço em 25.
0: Eu sei.
4: De moto,
0: mas também sem carteira até eu.
3: Ah, não dá nada. Eu vou só pelo lateral ali.
0: Sabe qual é a vantagem de quem não tem carteira de motorista? Não perde ela.
3: Não. Olha que desserviço, né? Jamais antes sem a sua
0: jamais.
3: Habilitação.
0: É só brincadeira.
3: Só brincadeira.
0: Estetetimento, né?
3: Estetetimento.
0: Estetetimento.
3: Até renovei minha carteira, graças a Deus.
2: Porque recentemente ele foi parado numa blitz e não deu nada.
0: Não deu nada, é verdade.
2: Do clube, né?
0: Mostrou ali a carteira pro policial ali, né? No telefone.
2: Ele era fã do Pretinho.
0: Um zoom.
3: Não, mas nenhum policial, independente se é fã ou não.
2: O quê?
3: Tu não tem nenhum arrego.
2: Mas eu tô comentando que ele era fã do Pretinho.
4: Tu tem que mostrar...
3: Tu tava comigo?
2: Sim.
4: Tu tem que mostrar a carteira ao policial rapidinho, assim, ó. Tipo o merengue. Só... Olha a carteira.
0: Olha, não olha, é teu. Eu falei pra olhar rapidão.
4: Eu tenho carteira,
2: tô falando. Não começa a olhar muito.
3: Abraço a Polícia Rodoviária Federal, a Brigada Militar, a Polícia Civil e a Polícia Penal. Todos os órgãos, né, Fer?
2: Do nada, a polícia penal.
3: Claro, tu nunca sabe disso.
4: Que não é da
0: 6:12, vamos dar ali nos destaques aí, meu irmão. Pesquisa diz que número de brasileiros e brasileiras solteiros é o maior da história.
2: Oh. O pessoal tá se largando, né? Pela primeira vez.
0: Mas é óbvio um pouco, não é? Não é óbvio.
3: Por quê? Qual é a tua tese, Fer?
0: A minha tese é que tem muito mais gente, né?
2: Não tem nada a ver.
3: Mas o que tem a ver?
2: É proporcional, sempre teve gente. E, consequentemente, o número de casados sempre foi maior que o número de solteiros.
4: É
2: sempre.
4: Que a libertinagem, ela tá maior hoje em dia.
2: Por quê?
3: Muita opção, né, Ivan?
4: E o cu doce acabou. A galera tá se permitindo. No passado,
0: não acabou, não.
4: No passado, tinha que ter...
2: Como é que sabe?
3: Acabou pra
0: ano ti, passado.
4: Não, no passado, sai mais com casado. Tinha que andar de mão e a coisa toda. Agora o pessoal tá tudo tranquilo.
2: Incrível que pareça.
4: Os homens com os homens, as mulheres com as mulheres. Mas são casais também, cara. Mas é isso, o povo agora tá mais feliz. Mais tranquilo. Antes do dia, tinha que casar em casa.
3: Mas tem mais de solteira, cara.
4: Mas é isso.
3: A tua tese parece que tem mais gente casada.
2: É mais tentador.
4: Porque
2: ficar
4: tá mais
2: solteiro.
4: Legal, casado, só os trouxas estão casados.
0: Não é verdade.
3: Fala por ti.
0: É.
3: Se tu te sente um trouxa casado com a tua
2: mina? Qual foi o máximo de tempo que vocês ficaram solteiros?
4: 22 anos.
2: Não, sem contar isso aí. Tua mulher é tua única namorada?
4: Tá aí, cara.
0: Aí, cara. Acabou o assunto agora aqui, né? Vamos ver, vamos acionar o Lelê que tá em Miami. Vamos ver, Lelê. Vem comigo, Lelê. Vem, Lelê.
3: Vai fazer os apoios aí.
5: Tô contigo, Alexandre. Tô indo contigo ou não tô, Alexandre?
0: Claro, tá vindo muito bem, Lelezinho. Muito bem.
5: O volume tá bom.
0: Tá ótimo, Lelê. Ótimo.
5: Tudo bem? Como é que chama,
2: hein, velho?
0: Coisa boa.
5: É, a gente tem umas oscilações de sinal aqui, mas é normal, né, cara? Estou aqui na Ocean Drive, né? A beira-mar deles aqui, praticamente, né? Num lugar que respira Copa do Mundo, cara. Aqui a gente respira Copa do Mundo. Eu, num simples girar de olhos aqui, cara, eu vejo aqui argentinos, mexicanos, escoceses aqui, ó, mexicano aqui, ó. Trabalha para Brasil aqui, México. É, eles não são super simpáticos, outros cagam pra gente. Essa é a vibe aqui. Mas é que realmente vocês estão vendo ali aqui atrás também, eu posicionei aqui, tem uma entrada de um bar aqui que é cheio de bandeirinhas aqui, tá passando o jogo da França num telão gigantesco lá atrás.
3: Quanto é o jogo, né?
2: E tem gol, Mbappé marca 1 pra França, 0 pro Iraque.
4: Só falta o Haaland agora.
5: Ah, é, ó. Aí,
0: o delay da TV, né? Galera, exatamente. Tá vendo a casa da TV.
5: Exatamente, vocês estão vendo aqui o pessoal vibrando aqui agora com o gol da França, 1-0. Mas enfim, e graças. Algumas nuvens já tomam conta aqui, porque, bah, gente, eu confesso pra vocês, fazia tempo que eu não vi um lugar tão quente, mas tão quente mesmo, assim.

0: sabe? De passar calor.
1: Vai piorar, isso, Lelê.
0: E isso influencia, obviamente, nas nossas transmissões, porque os equipamentos esquentam, né?
1: Claro.
0: Tem isso também, né?
1: É. Como
0: a gente tá na rua.
1: Explosões solares.
2: E a hidratação também, né, Leandro? Muita água. Não,
0: Rafinha.
2: Muita
3: frango, e protetor solar.
0: Isso. Não, a gente tá usando bastante aqui, e isso é uma coisa muito incrível, cara, porque a gente toma água, toma energético, toma isotônico e vai poucas vezes ao banheiro.
4: Serva, né? Então.
0: Aham. É, porque transpira mais,
1: transpira muito, né? Então,
0: certo. É. Não, mas estamos tomando bastante água, podem ficar tranquilos.
3: E tinha um alerta bem forte sobre o temporal, né? Tava pra rolar.
2: El Niño!
0: Onde? É não, cara, é porque assim. Não, isso é em New Jersey, em Nova York, hoje tem um alerta de temporal feio. É que aqui, cara, assim, ó, no termômetro tá marcando 33, 34. Só que a sensação é 40. Entendeu? Então é horrível, cara.
3: É febre?
1: Deixa eu te falar uma coisa, o que é horrível, Lelê?
0: Pois não.
1: Deixa eu te falar, não, eu nem vou te falar o que é horrível, eu só vou te dizer uma coisa, Lelê. Estar em Miami com 40 graus no verão não é horrível, Lelê.
2: Não é horrível, Lelê.
1: Horrível é estar em Porto Alegre com 5 graus no inverno.
2: Isso é horrível, desde as 7 da manhã.
4: Isso é legal.
2: Ah, vai te cagar, Lelê, na real.
0: Para não ser mal interpretado, eu acho que estar aqui com 40 graus, com tempo livre, tranquilo, beleza, né? Mas para trabalhar na rua é um pouco mais difícil.
1: Ah, isso, entendi.
0: Porque por causa do calor, só nesse
3: O Alex Escobar hoje passou mal ao vivo.
0: É mesmo.
4: Meteu uma tiza? Mentira.
3: Só que não tem imagem, que foi bem na hora que ele chamou o VT, sabe?
4: Neymar não vai
3: treinar e aí, pô. Mas ele enrolou a língua.
2: Mas é bom. Eu acredito que estando no verão em Miami,
0: é bom pontuar isso aí que o Fetter disse mesmo.
2: Copa do Mundo é algo muito legal.
0: Claro.
1: Aliás, mais legal seria se a gente conseguisse botar o Lelê na nossa live, Batistuta. Mas será
3: tá
1: que rola?
3: Live, ele tá na live.
1: Agora entrou.
0: Eu não... Só pra deixar claro, tá, gente? Eu não tô me queixando, tá? Aliás, muito pelo contrário. Eu sou um privilegiado em estar aqui fazendo meu trabalho.
2: Nesse lugar.
0: Agora, realmente...
2: Fala do Messi
0: realmente...
2: agora!
0: As transmissões externas, né? O Messi que aproveite a fase dele, porque daqui a pouco o Mbappé vai passar dele, né? Nos gols das quartas.
4: Aceita todos
1: Lelê,
4: os gols.
1: Lelê, 6:17, Lelê, temos que dar andamento aqui nos destaques do Pretinho Básico. Nós matamos aí a pesquisa.
3: A gente nem abriu.
1: Nem abriu, então abre pra nós. A pesquisa diz que o número de brasileiros solteiros é o maior da história.
3: Pela primeira vez, o número de solteiros é maior que o de casados. E não é que passou um pouco. Hoje são, na teoria, 81 milhões de brasileiros solteiros contra 63 casados.
1: Contra.
3: O que que tem essa dificuldade também? Porque hoje tem muita gente que tá casada e não oficializou no papel. Então, na hora do cadastro, vai colocar como solteiro.
2: Ô, Vini, é casadinha. Não, tu mora com a Babi, não mora, morou, é casado, mano.
4: Eu sou casado.
3: Mas no registro, tanto. Mas acho que o Vini é solteiro.
4: Eu também sou solteiro no meu registro, mas eu sou casado.
1: Isso aí complica. Porque pegar a galera da minha geração, principalmente.
4: Cara, não tem ninguém vai no cartório. Todo mundo
2: nem eu.
4: Junto.
2: É isso aí. Nem eu.
4: Tu não é casado no cartório.
2: Não, eu tenho.
3: Sempre foi solteiro.
1: É relação estável que fala.
2: É, relação estável. Mas depois tá casado.
1: Mas até pra relação estável tem um papel.
2: Claro.
4: Mas quando você para, mesmo que não
3: tem união estável, aí já não é mais solteiro.
4: Não, não é mais solteiro.
2: União
4: está no cartório. Mas tu não tem nada, acho que é maritalmente que diz. Se tu morar maritalmente
1: tem um tempo, acho que é 3 meses ou 6 meses, tu morar com a pessoa, tá configurada a relação.
2: Não é coincidência, hoje ainda passei no cartório.
4: Foi fazer o que no cartório?
2: Não vou mesmo.
4: Pô, eu fiz o
3: ele fez a escada.
2: Eu sei.
3: Então tá no teu lugar.
1: Próximo destaque aí, meu irmão. Neto Fagundes, você é foda, Neto Fagundes. Você é demais.
2: Observem Neto Fagundes.
1: Mirem-se no exemplo.
3: Daquelas mulheres de Atenas.
1: De Neto Fagundes.
2: Inclusive o outfit, né?
1: Seleção Brasileira é a equipe que mais vende camisetas na Copa do Mundo.
3: Mesmo que a nossa seleção esteja em baixa, a gente não tenha mais os melhores jogadores, etc., o Brasil ainda é quem mais vende camiseta no planeta. A agência de marketing Euroamérica fez um levantamento da primeira semana de Copa do Mundo, do dia 10 ao dia 18 de junho, quantos milhões de camisetas haviam sido vendidos. E aí eu tenho o top 10.
4: As quentes, as geladas.
2: É, eu ia te perguntar, todas?
3: Não,
2: todas
3: só contas mesmo. Oficiais.
2: Ah, só as oficiais.
4: Eu vendo pra caramba.
3: Em décimo lugar. Décimo lugar, Canadá vendeu 13 milhões de camisetas.
2: Canadá.
3: Que é uma diferença muito baixa pra Alemanha, que vendeu só 400 mil a mais, mas ainda tá na casa dos 13 milhões em nono. A França vendeu 15 milhões.
1: France.
3: A Inglaterra, 16 milhões. Portugal em sexto, com 19 milhões.
2: Vai devagar pra expectativa da primeira.
3: A primeira é o Brasil.
2: Aí tu estraga, cara.
4: Aí eu tô aqui querendo.
2: Nós tava numa expectativa do caramba pra fazer um bom.
4: Querendo ser surpreendido.
3: Falou na manchete.
4: Não, mas e o cara que não prestou atenção?
3: Cara, com o rádio agora.
4: Qual que mais vendeu?
3: Estados Unidos está em quinto lugar com 21 milhões.
1: Informação.
2: Vai, informação.
1: Me chamou a atenção o número de camisetas vendidas no Canadá.
3: Tá? Do Canadá.
1: Do, não é no perdão, Canadá. É do Canadá. Ah, não, é no, é do.
3: Isso.
1: Ou seja, pode ser que um brasileiro tenha comprado a camiseta do Canadá.
3: Ah, claro. Entendi. Porque tem muita gente comprando dos países sede, México, Canadá e
1: Estados Unidos. Certo, agora eu entendi. Porque eu fui dar uma olhada aqui, fui checar, eu acreditava que a população do Canadá tivesse alguma coisa em torno de 50 milhões de pessoas. A população do Canadá é 41 milhões de habitantes. E a população da Alemanha é de 84 milhões de habitantes.
2: Mas o dobro.
1: E Canadá tem muito pouca camiseta vendida a menos que a Alemanha.
3: É, mas é que o engajamento pela Copa ser no Canadá faz com que as pessoas comprem muito mais.
4: Mais de coisa também, acabou, né?
1: Não. Corroborando.
3: Lelê, fala.
1: Ontem à noite eu encontrei um grupo de escoceses que estavam ali, aproximadamente 15 deles, tá? Eles estavam todos eles de
3: que é a saia
1: tradicional, e todos eles de camisa da seleção brasileira. Era muito legal assim, eu gravei um conteúdo com eles, vai pra... Não, cara, eles estão tomando muita cerveja aqui mesmo, cara.
2: Sim,
1: eles estão, cara...
2: Tomar o uísque não chega.
4: Tomar o uísque não
2: chega de noite.
4: Mas o uísque...
2: Tomar o uísque na Escócia é uma coisa, tomar o uísque com 42 graus na pia é outra.
4: Bom, o cara não vem, vem nem o hino.
1: É impressionante, cara. Porque eles são muito brancos, assim, sabe? E eles ficam muito vermelhos com o sol. Só que hoje, por exemplo, no hotel onde a gente tá, tem uma piscina, porque aqui é tanto do clima de Copa que qualquer bar, qualquer hotel que tem uma piscina, assim, eles botam uma tela gigante, assim, de LED na beira da piscina ou na beira dos bares, entendeu? Cara, eles estavam ali hoje no hotel, eles deviam estar ali, sei lá, uns 30 escoceses, e eram duas mesas, assim, coladas uma na outra, atoladas de latinha toda. E, cara, isso aí era tipo 11h30 da manhã.
2: Ceva pra eles é que nem água.
1: É que nem água, cara. Eles beberam em Boston o equivalente a 4 vezes o que se vende no St. Patrick's Day aqui. Né? E eles falaram pra mim ontem que aqui eles vão fazer a mesma coisa.
2: All right.
3: Paramos a quinta seleção que mais vendeu camiseta, como a gente falou mesmo, 3. Estados Unidos vendeu 21 milhões de camisetas.
4: É muito bonita a camisa dos americanos.
1: É muito bonita mesmo.
3: Assim como o México, que tá em quarto lugar, vendeu 22 milhões.
1: E que também é bem bonito.
3: A terceira mais vendida é a da Espanha, com 25 milhões.
4: Sempre uma camisa muito bonita, as cores da Espanha, o amarelo e o vermelho.
3: Entende de moda. Argentina é a segunda que mais vende.
2: Mas é zero, cara. Zero, você tá correndo.
1: Qual é o problema de vocês? Deixa o cara fazer o trabalho dele no tempo dele.
4: Que ia ser péssimo pro problema do jogo.
2: Mas, cara, nós estamos ali, vamos adivinhar qual é a segunda. Ele arrancou, bateu a primeira e vai...
1: Deixa eu te falar.
2: Agora na número 1, calma.
4: Tu não podia apresentar o Você Decide.
3: 27 milhões de camisetas foi o que vendeu a Argentina. E a seleção brasileira vendeu 29 milhões e meio de camisetas.
4: Nem rufemos
3: só em uma semana.
5: Imagina se a gente ganhar uma Copa de novo. Que a gente tá na frente da Argentina ainda.
3: Cara, tô falando.
5: Imagina se a gente ganhar uma Copa.
4: Sem ganhar, nós estamos vendendo tudo isso.
5: Ele foi ser grosseiro comigo. Foi ser grosseiro comigo de graça. Tá com os cornos virados.
2: Tá que nem o Vettel no programa do outro dia correndo. Vamos fazer uma
5: coisa mais
2: malemolente.
1: Não. Correndo foi porque vocês me irritaram e eu só queria me livrar.
2: É, isso é verdade também.
1: Aqui agora não é o caso.
2: Nunca te
1: Agora não é o caso.
3: Tô irritado.
1: Agora aqui não é o caso. Agora aqui eu tô querendo meter rapidamente os destaques, porque a gente não pode desperdiçar a presença em silêncio de Neto Fagundes.
5: Observe.
1: Você entende?
3: Sempre dá uma força.
4: Qual é a camisa?
1: Tu é um dos caras mais importantes desse estado, cara. O cara que representa a cultura desse estado e tá nos dando o privilégio de estar aqui. Obrigado, e o privilégio pra nossa audiência te ouvir. Obrigado, então, se a gente ficar fazendo as papagaiadas que a gente faz nos outros 7 programas que tu não participa, eu acho que é uma perda de tempo e um desperdício pra ti. Até nem vem, então.
2: Eu acho que nós tínhamos que fazer um quadro do Galpão
1: Tirolo no Pretinho. Ele não para quieto, para. Cara a tua boca um pouquinho.
3: Cala a boca!
1: Fica quietinho um pouquinho,
2: cara.
1: Nós estamos tri bem, cara.
4: Nós não revelamos qual é a camisa mais vendida ainda.
1: Nós estamos tri bem, cara. Só queria que vocês fossem um pouquinho mais inteligentes.
3: Pior que é.
1: Pouquinha coisa, não dá pra exigir muito, mas um pouquinho mais.
2: Tá, o ideia é que é demais.
4: Neto, qual a camisa mais bonita, Neto, pra gente? Da Copa do mundo agora. É todas que tu viu.
5: Cara, eu tem várias que eu gosto. Tem várias que
1: mas
5: eu gosto.
1: Mas ele te perguntou qual é a mais, né?
5: A mais é a Espanha.
2: Ah, não,
5: a
2: mais é a Espanha. Aí tu foi grosseiro com o Neto.
5: A mais bonita
1: é
5: a
1: Espanha. Mas ele é meu amigo, meu irmão.
2: Mais importante do estado foi grosseiro com ele.
4: Se o cara tivesse
5: amarelo pra ti.
4: Bora, amarelo.
1: De maneira alguma. Só se o Neto pedir. Quer amarelo pra mim, Neto?
5: Não, não, de maneira
4: alguma. E na live o anãozinho ali agora.
2: Observem o Neto.
5: Que cagalhão, que cagalhão.
4: E na live o Gomes virou um anãozinho.
1: Cansei de você. 6h25, Mick Jagger. Oh. Olha, o Mick, tu é o Mick Jagger dos Fagundes.
5: Tá torcendo pra quem,
1: Mick Jagger? O Mick Jagger elege as quatro melhores músicas dos Rolling Stones.
5: Ah, bom, aí ele entende.
1: E agora?
5: É em quarto lugar.
3: Não, ele não elegeu posição. Ele disse quais são as lugar. Quatro melhores.
1: Jogou na
3: ele.
1: Mesa as quatro melhores.
3: Na mesa.
2: Então começa pela quarta.
3: Pra ele é tudo.
1: É que ele não...
4: Não, mas tem uma que é menos pior.
5: E alguém fez a lista.
2: É, alguém botou um, dois, três e quatro.
5: Antes de atirar na mesa.
4: Tem dois caras. Dois caras feios. Um é menos feio.
5: Qual foi a última? Não. Qual foi a última que ele falou?
3: Não, divulgaram em ordem alfabética.
2: Boa.
4: Não, mas e se fosse...
3: Então... Ele tá lançando um álbum novo agora no próximo
1: dia. Vamos ouvir a música dos Stones, vamos ver.
3: Ele tá lançando um álbum novo no próximo dia 10 e ele deu uma entrevista. E aí, nesta entrevista, ele foi questionado sobre as músicas que ele mais gosta. Ele disse, eu tenho quatro que eu gosto muito. Aí perguntaram.
2: A quarta aí.
3: Qual a ordem? Qual é que tu mais gosta? Ele falou, não tem ordem. Essas quatro pra mim são iguais. E aí ele lista as quatro.
2: Vamos ver se a gente concorda.
3: Eu não sei se tem todas.
1: É, não sei,
3: tá?
4: Larry B, tá?
3: Pela ordem, a primeira
2: lá na tua
3: que
2: casa
3: ele fala em ordem alfabética é Andy.
2: Ah, é baita música. Demais, é. Se não tiver, demite o programador.
1: Demite o programador, exatamente o que eu ia dizer.
5: Olha aí.
2: Ainda bem que tem, hein, gente?
4: E o cagaço.
2: Essa música, hein? Lele lá, 40 graus. Agora ele abriu uma Bud Light, né, louco? Que é leve, né? Yeah. Tá ótimo, essa é a quarta.
5: Não tá. Não é a quarta.
2: Não, é que essa aí começou, né?
1: Eu ouvi a música, Rafael.
5: Ah, com essa chuva aí.
2: Isso aí, os caras dão reto no muro com o carro. O cara tomou um corno,
4: não tá bem o Mick Jagger, né, galera?
2: É, sabe que é do caramba.
1: Mick Jagger ganhou com essa música em dinheiro.
4: Eu sou pobre, né?
1: A gente pode viver 40 vidas, todos nós juntos, uma atrás da outra, a gente não vai ganhar o dinheiro que ele ganhou. Com essa música.
5: Fala por ti.
1: Não, eu falo por mim e por nós todos.
5: Não, por mim que não falo. Dinheiro
1: vai tudo. Próxima agora.
2: Mas ele nunca deu um banho nas Torricas lá.
1: Ah, mas ele já deu um banho em cada lugar.
5: Mônaco. A próxima é Honky Tonk Woman.
1: Ah, essa não vai
2: ter. Essa não vai ter, porque
4: é a grande composição do Mick Jagger. Lucas Jagger.
5: Vocês perderam o que o Ivan falou, cara.
2: Tem? Vai, essa é uma sonzeira, velho.
3: Quem tá de fone tem uma experiência diferente.
1: É verdade. Chama estéreo.
5: Não, eu posso ter filho. Estéreo é tu.
4: Ele tem Helena?
1: Rolling Stones é foda, né, cara? Vamos combinar.
2: Dá de perto os Beatles, né?
1: Aqui não precisa comparar, né, cara?
2: Tem razão, não é comparação.
4: Não. É porque Fuji Guitar é melhor.
1: Que chato que são essas pessoas que comparam os troços com os outros.
2: Ô, Lelê, tu prefere estar aí ou aqui?
1: Próxima, Gomes!
3: Essas duas vão ter porque são dois clássicos. Essa aqui é barbada de adivinhar. Start Me Up.
2: Ah, essa é legal. Bom hit da banda, né?
5: Não, como bom hit.
2: Vai reclamar da música.
5: Não, é que é dos maiores hits. Não o maior.
2: Não, Satisfaction é maior.
5: Não é.
1: Não é.
2: Vê o número de plays, Alexandre.
4: Agora tu vê.
2: Satisfaction é maior.
4: Hoje tu tá bem, cara. Eu tô contigo aí.
2: I can get no.
5: Cara, mas essas Malvinas são na Argentina.
1: Start Me Up. Ele acertou, cara.
4: Mais forte.
2: Mas acertou.
5: Não acertou, sabe por quê?
1: Não, porque Satisfaction vem antes de Start Me Up em ordem alfabética.
5: Não, ok.
1: Não.
5: Ou seja, não está na lista do Mick.
1: Não, mas o que ele falou é a questão de plays.
2: Exato, é que é o Fat
1: Boy. Start Me Up tem 880 milhões de plays. E I Can't Get No Satisfaction tem 1 bilhão de plays.
2: Sem mais, meritíssimo.
5: Vamos pra próxima.
4: Fundo agora. Pô, é bom. É bom, né, cara?
1: Mas tem uma coisa, né? A Satisfaction é mais antiga.
5: É, tá, mas não tá na lista do...
1: Nós estamos falando pelos plays ainda, ok. Esquece os plays, vamos pra próxima.
2: Isso.
5: A última.
2: A número um.
5: Que o Mick Jagger considera. Brasil. Não tem o primeiro lugar.
4: Não, se deixou por...
5: Não tá na ordem.
4: Não, mas tu escolheu uma ordem.
2: É, o Vini tá merecendo. Calma. Mesmo.
5: Ah, eu não vou tomar mais.
2: Tá merecendo.
1: Amarelinho pra ti, Vini.
5: Não, não tô bem.
1: Amarelinho pra ti, Rafinha. Amarelinho pra ti, Léo, Ivan e da Pena.
2: E o mestre não tomou!
5: Vai, nem o palhaço
1: agora. Vai tomar também a amarelinha pra ti, mestre.
5: Teu mestre.
4: Não.
5: Vai tomar no teu mestre.
4: Onde está o meu cartão, Alexandre?
1: Tá aqui, maionese, ó. Tem um cartãozinho aqui.
4: Se você está feliz, tem um cartão.
2: Um cartão.
1: Vai, Gomes. Qual é a próxima?
4: A primeira.
2: É número 1.
5: Sympathy for the Devil.
1: Ah, demais.
4: Ah, essa daí é a simpatia do dia, né?
2: Mas eu discordo com o Mick Jagger. Tem muita música mais legal. Discorda do
1: Mick Jagger? Cara, o Mick Jagger não vai dormir essa noite. Porque tu discorda com ele.
2: Meu medo é chegar e corte nele.
5: Tem um cara com cartaz na frente da casa dele.
2: Eu discordo de Mick
1: Jagger. Isso, é próximo cartaz do Homem dos Cartazes.
4: Isso, nós pagamos a passagem pra ele até lá só pra isso.
1: Informação,
5: Lele Bortolassi.
1: Essa introdução dessa música aí, assumidamente inspirada em algumas experiências que eles tiveram no interior da Bahia, com alguns batuques, né? Algumas sessões que eles fizeram numa visita ao Brasil no final dos anos 60, né?
4: Ah, entendeu, mano? A boa entender do pigo,
5: né?
1: Não, cara, vocês não entenderam. É isso, religiões afro-brasileiras, cara. Vocês não entenderam.
2: Obrigado, Alexandre. Obrigado.
1: Vai, inacreditável, Lelê.
2: Não, Mick Jagger não tava purinho nessa barca aí. Pleased to meet you!
4: Quem
1: quer dizer, Ravinho? Hope again, Monday!
5: Hoje eu cantar.
1: Mas pera aí um pouquinho.
2: Que houve?
1: Só pra gente ouvir a introdução. Só pra ouvir a introdução. Só pra matar a vontade, que eu fiquei com vontade de ouvir a introdução. Só a introdução. Entendi que não tá na lista.
2: Ele
1: é só
2: quer ouvir. Só ouvir a introdução, cara.
5: Mas normalmente o artista tem estragar. Nojo da música dele.
1: Vai estragar a experiência agora da noite.
4: Tipo Los Hermanos.
5: Isso, o cara pega nojo.
2: Não vai dizer que isso aí é que nem Ana Júlia. Não faz
4: não,
2: isso.
4: Não, eles não gostam de Ana Júlia.
5: Não, meu, o artista isso. Dele deu.
3: Aquele mais aberto. Toca não é a favorita.
4: Exato. Claro.
2: Ele não pode negar o trabalho que fez.
4: Acha que o John Lennon gosta de tocar Imagine, né?
2: Não
4: hoje?
2: Sei, ele não toca mais nada, né, o John Lennon.
4: O que ele falou?
5: Eu acho que o Tim Maia gosta de ir nos shows.
3: Eu acho que o Neto gosta de cantar o Canto Alegretei.
1: Ele ama, adora.
2: Adora.
4: Não, quem gosta é o Jair Cove.
1: 27 minutos para 7 da noite, Neto Fagundes, bota uma pra nós aí, né?
5: Fala, meu querido. Bom dia, pretinhos. Meu tio Sérgio Peçanha é de Indaiatuba, São Paulo.
4: Peçanha.
5: Ele que me contou essa piada, eu achei muito boa. Moro em Floripa há 16 anos, me chamo Felipe Lopes, tenho 41 anos. Tinha uma fazenda onde vivia um touro muito vaidoso, cheio da balaca, chamado Carambola. Do outro lado do cercado do arame ficavam várias vaquinhas que passavam o dia inteiro provocando o touro.
1: Como que elas provocavam, compadre?
5: Vem, Carambola! Vem, Carambola! Olha o Carambola! Gente, o Carambola tá mais bonito do que nunca! E chamavam com aquela voz cheia de charme, né? E deixava o Carambola cada vez mais enlouquecido. Depois de muito ouvir os chamados, ele resolveu que era hora de enfrentar e atravessar o cercado.
1: Vai, Carambola.
5: Pegou a distância, firmou as patas no chão e saiu correndo com toda a velocidade em direção à cerca. Decidiu dar aquele salto espetacular e as vaquinhas gritando: ai, lá vem o Carambola! Lá vem o Carambola! Vem, Carambola! Carambola acelerou, ganhou velocidade e pulou. Mas o cálculo não foi perfeito. Raspou o corpo inteiro no arame, se atrapalhou no salto e caiu de qualquer jeito do outro lado, bem na frente das vaquinhas. Todo arrebentado, elas olharam assustadas, correram até ele e perguntaram: touro Carambola, você tá bem? Estou bem, minha querida, mas pode me chamar só de Caram. Aí, por quê? Porque as bolas ficaram no arame. Abraços, pretinho.
1: É o touro Guilherme Caram.
5: Pode me chamar de cara.
1: 26 para 7, Vini Moura. Vamos trabalhar um pouquinho.
5: Olá. Ah, vou fazer
2: só sorrir, não dá.
0: Que jaca aí?
5: Oh, obrigado.
0: Ah, jaca,
5: obrigado.
0: Essa jaca aí é a jaca na hora.
5: Tu diz? Sim.
0: Jaca na hora. Pô. Couro preto, jaca na hora.
2: Pô, tamo junto. Ah, mas tu trouxe a roupa da moto?
5: Vai molhar tudo. Ah, e se fosse, né?
2: Não.
5: Se fosse o caso também.
2: Não, que isso é jaca de quem anda de moto.
0: Cara, vendeu. Não, não é, vendeu. Cara. Não é. Não é jaca de quem anda de moto, cara.
5: É uma pessoa que anda só.
0: É, uma pessoa que usa a jaca que ela quer.
4: Que discussão aleatória,
0: pô. É que ele sempre enche o saco com a roupa que o cara tá usando. É que
2: eu elogiei,
4: cara. Eu parei pra ouvir e falei, cara, eles estão discutindo jaqueta de moto,
5: não? Não, eles não. Ele tá discutindo sozinho.
2: Eu só não, pera, não, cara, eu trouxe a roupa de chuva
0: só. Cara, amanhã eu vou pedir pra nossa técnica aqui colocar uma chave de liga e desliga só do teu microfone.
2: Ah, aí é trairagem.
5: Aí seria genial.
0: É trairagem, então tu vai ver o traíra, amanhã a tua mãe tu vai ver o traíra.
2: Eu vou me comportar então.
5: Eu vou me comportar.
0: Tu vai ver o traíra, mãe.
5: Tá, eu tenho uma piada.
4: Olha só.
5: Vai uma piada.
0: Vai na piada.
2: Eu tenho duas depois.
5: O garotão
4: decidiu. Eu não tenho uma piada.
5: O garotão decidiu navegar pra desbravar os mares. E aí ele foi navegar pra desbravar os mares e deu ruim no barquinho dele. Naufragou. Oxi. E acordou numa ilha. Acordou na ilha com uma fome, né?
0: Só um pouquinho, fala mais baixo pra não acordar a Sofia.
5: Ele acordou.
2: Dorme, dorme. Começa de novo,
0: Vini. Dorme.
5: Ele acordou numa ilha. Ele acordou no meio da ilha, assim, apavorado, com muita fome, e começou a andar pela ilha pra desbravar a ilha. E aí, uns caras de uma tribo encontraram ele.
0: Ah, para.
5: Encontraram ele, amarraram ele e falaram assim: tu tem duas opções. Dar o buguga ou a morte. E aí ele pensou, olhou pros lados e falou: ah, o buguga. E aí os caras da tribo foram lá e
0: buguga.
5: E ele foi embora. Andando de novo, encontrou outra tribo. Encontrou outra tribo.
0: Outra tribo? Outra. Duas tribos na mesma ilha?
5: Duas tribos na mesma ilha.
2: Ele é
5: uma ilha
2: movimentada.
5: Que ilha é essa? Cara, ele chegou na outra tribo.
0: Mas era tribo ou era facção?
5: tribo. Pegaram ele, amarraram ele. Tu tem duas opções: buguga ou morte.
0: Pô.
5: Tem muita vida pela frente, né?
0: Ah, buguga de
5: buguga.
0: Novo. Buguga.
5: E a tribo lá.
0: Buguga. E as duas tribos falavam o mesmo dialeto.
5: O mesmo dialeto. É, só algumas coisinhas diferentes.
0: Certo.
5: E aí ele continua andando. Cara, encontrou a terceira tribo. Ele encontrou a terceira tribo.
0: E aí?
5: Chegou na terceira tribo, amarraram ele, prenderam ele e falaram: tem duas opções: buguga ou morte. Aí chegou o líder da tribo lá, né? Olhou pra ele e falou: e aí, tchê?
0: E aí, tchê?
5: Aí pegou velho.
0: E aí, tchê?
5: Buguga ou morte, ele? Ah, pá. Ah, morte?
0: Não aguento mais.
5: Morte. E aí o chefe da tribo olhou pra ele e falou assim, ó: tá, mas antes o buguga.
2: Tu não vai te escapar.
0: Ah, e tu, Rafael Menegazzo?
2: Tem duas piadas.
0: Conta uma de cada vez.
2: Uma de cada vez. Certa vez, um jovem encontrou um velho sábio, que é o mestre, plantando tâmaras, e logo perguntou: mestre, por que o senhor planta tâmaras se não irá colhê-las? Aí, sabiamente, com um sorriso bondoso no rosto, o mestre respondeu: meu filho, vai tomar no seu cu, quintal é meu e eu planto o que eu quiser. Aí o cara mandou uma versão mais caprichada aqui pra deixar a piada com mais impacto. Se o Fetter puder prestar atenção. Certa vez um jovem encontrou um velho sábio plantando tâmaras, Fetter, e perguntou: mestre, por que o senhor planta tâmaras sabendo que não viverá o suficiente pra colher seus frutos? Aí o mestre sorri: meu filho, vai tomar no seu cu, quintal é meu e eu planto o que eu quiser. Essas duas aí, cara, mandou.
5: Deu duas vezes.
2: Ah, eram duas?
0: Pablo de Alvorada. Duas vezes a mesma piada, diz que são duas piadas.
2: É, não, é que a introdução é diferente, vocês não prestaram atenção.
5: Não, eu prestei.
2: Não, eu mandei. Não, não prestou, são introduções diferentes. Quer que eu repita?
5: Eu queria que tu lesse as duas de novo.
4: Eu também.
5: Pra gente identificar se tiver as duas.
4: Isso, vamos lá, vai de novo.
2: Por que o senhor planta tâmaras se não irá colhê-las?
5: Tá.
2: E a outra, mestre, por que o senhor planta tâmara sabendo que não viverá o suficiente pra colher os frutos, entendeu? Duas grandes introduções aí. O Pablo sabe de onde é que ele é? De Alvorada.
0: Aqui, pra quem conhece tâmaras, sabe que quem planta tâmaras
2: não colhe
0: tâmaras.
2: Mas pra quem ouve o programa sabe que isso aqui é um programa de entretenimento e de piadas, né?
0: Isso, que neste programa, inclusive, a gente expulsa colegas, quer ver? Olha só,
2: não, não vai. Aí, ó.
0: tá expulso. Vai embora. Vai-te embora que eu cansei de ti hoje. Vai-te embora. Vai-te embora. Eu fui pra Bangu? Eu fui. Eu fui.
2: Expulso também. Com certeza.
5: Não, não, não.
2: Zero motivo.
5: Não, não, é que essa foi o motivo.
2: Eu entregando muito.
0: Vai tu e ele então no banheiro, lavam os dois.
5: Não, mas eu não tinha cartão. Não, eu não tinha cartão. Eu só ganhei o meu primeiro amarelo.
4: Não, então não direto.
0: O que eu faço? Ah, tu não tinha, é?
5: Não tinha cartão.
0: Então dá teu jeito de tomar o segundo aí que eu quero expulsar.
5: Faz um esforço.
0: 4 minutinhos lá, vai.
2: 4 minutos.
0: 4 minutinhos. Vai lá e volta. 4 minutinhos, daqui a pouco tu tá aí.
5: Valeu, meu.
2: Que privilégio.
4: Vê que os caras são galo, até ver o vermelho.
5: Aí.
4: Quando ele puxa o vermelho, não faz isso.
0: Ouvinte aqui, o Humberto Dobratinsky.
5: Irmão do dois Beto.
0: Ele é do interior de São Paulo e diz assim: ah, Féter, não fode, Féter. Porra, já começa assim o e-mail do cara, velho.
5: Ah, é uma baita frase.
4: Mas é uma baita guerra.
0: Não fode, vírgula. Ele bota: não fode, vírgula, Féter. Eu adoro isso, que alguém quando escreve bem me pega. Não fode, alemão. Faz a porra do pretinho das 6 da tarde e não enche o saco. O Rafinha é bom? É competente? É. Sou da turma dele? Sou. Mas o pretinho sem você, Féter, é muito mais do que metade de alegria a menos. Adoro ver você passando raiva. Obrigado, Humberto Dobratinsky, de Indaiatuba, interior de São Paulo.
4: Tu não sabe se ele é teu fã ou se ele quer teu mal.
0: Exatamente o que eu tava pensando, mas será que ele gosta de mim ou não gosta de mim?
4: Não, pelo naipe da resenha, eu acho... Tá alto.
0: Que tá alto?
4: O Atilha,
0: mano. Oi?
5: Vai tomar também.
0: Vai tomar também.
4: Ah, não faça isso comigo, eu tô aqui de boa, não tô nem incomodando hoje.
0: Tá incomodando essa caseta alta?
4: Não, mas é que eu tô com ouvido sensível, mas... tô com. Ah, o Sereno tá me matando. Sereno e a Vânia, os dois estão me matando.
0: A Vânia? Quem é a Vânia? A
4: viúva.
0: Que idade, viúva?
4: 7'8". Bem vivido.
5: 7'8", ela nasceu ou 7'8" é a idade?
4: Que tu acha?
0: Não, 7'8" é a idade. Quem nasce 7'8" não é coroa.
5: Pois é, por isso que eu tô.
4: Ah, 7'8", veterana boa, faz academia.
5: Tá, mas ela tá se envolvendo com o mendigo. Tem 48.
4: Mas é velha pra ti?
5: Não.
4: Ah, não vai, te conheço. Vai.
5: Não, não é.
4: Mente pra quem não te conhece. Então, pô, Vânia show. Vânia show.
5: Vânia show, Vânia show. É o Vânia show.
4: Fala assim do mesmo jeito. Rápido dela, Vânia show, 7'8", tá, mora ali na Cuberta. E aí eu conheci, conheci ela no...
5: Na Cuberta.
4: No forrozinho.
0: Tá na Zona
4: Norte. Isso. Tô ali na Zona Norte, tudo bem? Posso contar uma piadinha?
0: Não, por enquanto não. Vamos tá a Miami com o Lelê, ver o que o Lelê traz pra gente. Fazer o que nesse fim de tarde? Aí, Lelê, conta pra nós, Lelê.
6: Olha, Alexandre, eu tô aqui sempre esperando o chamado aí do estúdio, né? Depois é que vamos atrás de conteúdo, né, cara? Porque aqui a gente fica gerando conteúdo, claro, o tempo inteiro, porque além das entradas ao vivo que a gente
4: faz. Que imagem, Leandro!
0: E no verão aí, o que mais tem é conteúdo, é cada conteúdo que se vê, né, Lelê? Cara.
6: Agora mesmo, vocês estavam falando aqui e
0: passou um conteúdo ali atrás.
6: Sim, para a rua que eu estou olhando aqui, de repente tinha um edifício. Mas que edifício é aquele? Eu não tinha visto. Era um navio cruzando lá no final da rua, lá. Que realmente ele é bizarro,
5: aí,
6: né?
5: O campeão aí atrás de ti aí, né?
6: Dos navios aqui.
4: Aí, ó, o DJ
6: Fina. Where are you from?
7: Miami.
6: Miami?
7: Yeah.
6: You are American?
7: Yeah, American. What are
6: American.
7: You?
6: American. You are live now to Brazil, live broadcast. Yeah. Say hello to Brazil.
7: How
6: hello,
7: you doing, Brazil? Bodie Entertainment, Kenny Bodie 77, Sneaker Buys, Wynwood. That's what we're doing.
6: Yeah,
7: Wynwood.
0: É o endereço dele. Vai lá visitar ele em Wynwood.
6: Okay. No, okay. And the you see the World Cup?
7: Yes. I'm going for Brazil.
6: United States have probably win the World Cup or not?
7: No, I don't know.
6: Argentina, Brazil, France.
7: Brazil.
0: Ah, o cara tá pra lá de Bagdá, cara.
7: Igual pro Brasil.
6: Ok, então.
0: Pergunta se ele usou alguma substância, ele, Léo.
6: Não vou fazer isso.
0: Não?
6: Né?
0: Tá.
4: Não, vai mundial?
6: Não.
2: É o Ice Cube.
7: Listen.
0: Mas vem cá, que 4 minutos é esse?
7: Be the best.
2: 6:40, 6:40.
7: Check us out.
6: Okay.
7: Instagram.
6: Ok, I'll be there.
2: I'll be there.
6: Vai lá, thank you. Vou lá depois, então.
0: Vai lá.
6: Depois eu vou lá. Mas só pra dizer isso, então, né, Alexandre? Que aqui a gente vai atrás desses conteúdos aí.
0: Olha, Léo. para aproveitar essa vasta possibilidade que nós temos aqui, né? Com escoceses aqui, ó, estão passando escoceses aqui atrás, os franceses aqui também, agora acho que tá no intervalo do jogo, argentinos, espanhóis, né? E amanhã nós teremos esse encontro histórico que já aconteceu, amanhã não, quarta-feira, desculpa, quarta. Eu tô um pouco perdido, né? Hoje é segunda-feira, mas na quarta-feira nós teremos, e já temos informações que inclusive a gente deve se deslocar muito cedo pro estádio na quarta-feira, porque o estádio é bem longe daqui e o transporte para chegar lá não é dos mais fáceis. Ontem o Diverio foi lá cobrir o jogo do Uruguai contra Cabo Verde, né? E acabou passando por extremas dificuldades para chegar no estádio, mas com a equipe inteira, eu acho que a gente vai se dividir nos dois ou três transportes aqui. Vamos ser. Então, provavelmente, o Pretinho Básico, tanto da 1 quanto das 18 na quarta-feira, já será do Hard Rock Stadium, onde o Brasil enfrenta a Escócia. E é deste jogo que nós vamos ficar sabendo, né, Alexandre? Para onde vamos depois e qual o caminho do Brasil para até onde o Brasil vai chegar.
1: Isso se os jogadores não forem abduzidos, né, Lelê? Como está sendo divulgado. É, né, vai acontecer, né, Lelê?
0: É verdade, a vidente essa falou que provavelmente os jogadores serão abduzidos, não sei se é
1: antes,
0: durante
1: ou depois. O que acontece com essa vidente se os jogadores não forem abduzidos?
0: Nada. Ah, acho que ela vai aumentar o número de seguidores, que é mais ou menos o que acontece, né?
4: Claro que não, aí ela vai na Luciana Gimene, vai nos programas de tarde, no Léo Dias e fala mais uns migué e a turma acredita.
0: Mas inclusive, Alexandre, essa situação, porque hoje nós não temos a certeza que o Brasil termine o grupo em primeiro ou segundo, né? Tudo vai depender de uma vitória na quarta-feira e também do saldo de gols do que vai estar acontecendo no jogo entre Marrocos e Haiti. Porque se o Brasil termina em primeiro, o nosso destino é Houston, no Texas. Se o Brasil fica em segundo, o nosso destino é Monterrey, no México. Então nós estamos aqui aguardando para saber para onde nós vamos depois daqui.
1: Boa, Lelezinho, 14 minutos para 7, a tua piada, Ivan.
4: Tomara que o Brasil fique em segundo, né? Puliando com esse fato, conhecer mais um país.
0: Eu já conheço o México, cara, mas eu adoraria conhecer Monterrey, porque pelas imagens que eu vi até agora, o estádio mais bonito que tem com relação à paisagem e tudo é o de Monterrey.
4: Pô, aí sim. Se for no México, me avisa que eu tenho uns amigos lá. Muito bom. Olha só, vou contar uma piada.
0: Todo dia ele vem bêbado.
4: Não, mas eu acho que eu vou ter que ir no alcoólico.
5: Pegou uma chuva, né? Tá molhadinho.
4: Molhei os pezinhos. Tudo bom, Leandro? Tá muito bem, cara. Queria dizer que eu te amo, cara.
5: Que louco.
4: Eu amo tu.
5: Eu também te amo. Fica romântico.
4: Olha,
5: eu falei que quando ele vai...
4: É assim, ó, eu vou parar de ver. Olha lá, minha amiga com o Leandro lá. Olha lá, minha amiga.
0: Cara, tu vai fazer...
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2: Anotei no Instagram.
8: Dot dynasty thing.
4: Tirinho, hein?
0: Sim. Ela só pediu pra dar um recado e eu liberei aqui o microfone, né, cara? Eu tô na terra dela, né? Ok.
2: All right.
0: Tá bem, Lelê. Perdemos o teu áudio agora, né?
4: Não, já foi.
0: É que eu desligo o microfone. Eu tava vendo pelo atrasado ali, Lelê. Ivan, tu tem três segundos pra contar a tua piada antes que eu me bote em cima de ti.
2: É impossível.
0: Dois.
4: Vem em mim.
0: Um.
4: Ah, isso é grosseria, até me agredir.
0: Neto Fagundes, o que é que temos aí, meu compadre?
4: Que grosseria comigo, cara. Não veio mais,
5: E-mail pro Neto Fagundes ter boa tarde. Galera do Pretinho, eu me chamo Luan, sou de Novo Hamburgo e sou fã de vocês.
2: Só eu, né?
5: Acompanho desde 2007. Esses dias, escutando o programa das 18 horas, foi lido um e-mail pelo Nego Velho dizendo que o bordão Ai Paizinho virou uma cantada. Eu já não tive essa sorte.
4: Eu quero contar a piada e não posso contar a piada no programa e sou banido.
0: Tu interrompeu o Neto Fagundes. Pode sair. Pode sair, Ivan.
4: O que é isso?
0: O é um cartão amarelo. Pode sair.
5: Tá, você ficou.
2: 6 minutos ali.
5: Seu banquinho.
4: Vai. Dá uma facada.
0: Agora é hora.
4: Esse tá virando desenho animado, hein?
0: Por quê?
4: Não, tira esse blusão. Eu vou embora.
5: Ah, foi grosseira ainda na saída.
2: É, essa, eu achei que era uma base, uma piada que deu a meter, mas...
5: Não, tu tá pelo bebaço.
0: Tu tá bebaço, cara.
2: Ô, Lelê, compra uma camiseta pra mim depois ali.
5: Cara, o Neto tá valendo o e-mail.
0: Qual tu, cara, é impressionante, cara, a falta de respeito. Eu te peço desculpas, Neto.
5: Tá bem, cara, tá.
0: Olha, Alexandre.
5: Ó.
0: Eu estou sem retorno de vídeo aqui, mas estou só observando, né?
5: Primeiro cartão internacional, né? Por favor.
2: Boa, não, o Adas tomou um hoje, uma, né?
5: Continuando,
9: Lá estava eu trabalhando de manhã cedo na firma e como todas as manhãs eu levo um carrinho do setor pra fora pra despejar os cavacos.
0: Ele joga bola?
9: Não, acho que ele trabalha no negócio aqui do cavaco dos container. E segui trabalhando. Tudo começou quando eu estava em cima da plataforma pronto pra esvaziar os carrinhos. E avisto ela, sim, a vizinha que mora na rua da firma. Uma coroa maravilhosa, lindíssima, bonita, dona de um belo corpo, pronta pra ir pra academia. Uma verdadeira beleza natural, não tinha como não chamar atenção. Aí nesse momento pensei duas vezes, olhei pra ela e não me aguentei. Ai, paizinho! Nesse momento ela não escutou, porque ela já estava retornando pra dentro do pátio da casa dela. Porém, o nego velho dela sim. Ele escutou. E ele tava encostado numa árvore, rapaz, eu tinha visto. Imagina sendo um velho com uma camiseta polo pra bermuda, braço direito apoiado na árvore e a perna esquerda apoiado na perna direita, fazendo aquele número 4 e me olhando feio dos pés à cabeça. Na hora eu pensei, ferrou. Ele vai reclamar de mim pro chefe, claro. Mas no fim das contas, ficou só por isso. Desde então, eu penso duas vezes antes de mandar um ai, paizinho, pra alguém. Por aí, pela vida longa, pro bebê, vai o meu abraço. Nego velho, eu sou teu público. É, não é toda hora que dá pra lançar não o dá, ai, paizinho.
0: Não é toda hora.
9: Fica o conselho.
1: Ai, 10 minutos pra 7, vamos fazer os classificados do Pretinho, ajudar a nossa audiência a vender de graça aqui neste canhão de audiência que é o Pretinho Básico na Atlântida. 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O que vai ser?
9: Carro.
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3: Pretalhada, isso não é desespero, é estratégia. Aqui quem fala é o Thiago de Passo Fundo e eu tenho uma missão, vender meu carro antes que eu mude de ideia.
0: Ah, não, então, peraí, não acredito que ele tá vendendo isso aí.
3: Ah, por quê?
0: Não, vai lá, vai lá.
3: Por que tu quer fazer
0: não, um... Porque é um, é, uma, é um... é raro?
2: É raro quem queira comprar isso aí, né?
3: É uma BMW alemã.
0: Pera aí, cara.
3: É uma BMW alemã, daquelas que não vem com manual em português.
2: Ah, isso é bom, é barato, né, as peças?
3: Esse aqui é um 328i Touring, 1996, ou
0: que
3: seja...
0: Que é uma Station Wagon,
3: né? É uma perua.
0: Uma perua, é.
3: Ele não,
0: uma
3: quer, ele não quer vender. Não sei o que é isso.
2: Como uma se perua. Fosse uma Paraty, um
0: bom isso, uma
2: Paraty.
0: Perua, é, uma perua.
3: Tá. Ou seja, não é pra qualquer um. É tipo aquela tia rica da família que só aparece no Natal. E quando aparece, todo mundo anda na ponta dos pés. O negócio tá crescendo tanto que virou um problema bom. Preciso de capital e vou continuar expandido. E aí veio outra decisão da minha vida. Preciso pedir um empréstimo e resolvi vender o que eu tenho de mais valioso. Então, pretinhos, quero vender a minha BMW. Motor 6 cilindros, 193 cavalos.
9: Nada. Ele tá só comentando.
2: Eu tô comentando como eu
0: faço. Cara, esse carro tem placa preta.
3: Performance que nem meu fluxo de caixa. Tração traseira, por aqui só anda pra frente. Sócio que trava é problema dele. Ar-condicionado digital, dual zone. Clima controlado. Kit M escapamento esportivo.
9: É importante.
3: Placa preta de colecionador, ativo raro. Oh, valoriza igual preta. Boa decisão de investimento.
0: Sim, hein?
3: Valor, R$95 mil.
2: Ui.
3: Esse alemão é basicamente um aporte rodando e aceito troca avaliado. Se forem ações da sua empresa, me manda o pitch antes.
9: Cara, 95?
3: E na resposta do e-mail que veio do Pretinho, descontinho da velha, vai acontecer. Um abraço, Thiago Zanque.
0: Qual é o ano?
3: De Passo Fundo.
2: 96.
9: 96, é.
3: O e-mail é perua328nopb@gmail.com.
9: Esse carro não estraga, cara.
0: Não, esse carro por causa da...
2: Já é a 10 camisetinha do Brasil, a mais vendida pra ele.
4: Nego, ruim negócio pra mim, nego.
3: Perua, números 328nopb@gmail.com.
0: Tá onde o carro?
3: Eu não
0: sei.
3: Do
0: pinto. Tá, ela é importante informar. Ah, passo fundo, beleza. Aí, rapidão, já volta, segura aí.
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2: Olá, boa noite.
1: Boa noite para você que nos acompanha em todo o país.
2: Segunda-feira, 22 de junho de 2026.
1: Vamos ao destaque do dia, Nova Indústria Brasil.
2: No Rio de Janeiro, o presidente Lula anuncia investimentos de mais 140 bilhões de reais para desenvolver o Parque Industrial Brasileiro.
1: Fertilizantes, máquinas agrícolas, medicamentos e vacinas, mobilidade e inteligência artificial estão entre os setores que receberão estímulos.
2: O presidente destacou que o desenvolvimento do país deve ser feito em parceria por setores público e privado.
3: O Brasil não pode comportar mais aquele discurso atrasado entre a competência privada e a competência pública. O que importa é que os dois produzam.
1: E ainda no Rio, o presidente também anunciou R$1 bilhão em investimentos para urbanização de favelas e desenvolvimento de comunidades.
2: Recursos também serão investidos em educação e em obras de um dos maiores bairros da capital fluminense, Graziele Bezerra.
4: Serão mais de R$700 milhões do novo PAC para a construção de redes de esgoto, parques e praças, obras de pavimentação e melhorias na rede elétrica.
1: Você vai ouvir também acolhimento a refugiados.
2: Relatório mostra aumento do número de pedidos de asilo e de regularização de migrantes no Brasil.
1: O país busca fortalecer mecanismos de acolhida e integração para pessoas que chegam em busca de proteção internacional. Caroline Blaut.
5: Como parte desse esforço, o governo do Brasil lançou uma consulta pública do primeiro Plano Nacional de Migrações, Refúgio e Apatridia.
2: Hoje, na apresentação da Voz do Brasil, Mariana Jungmann e Luciano Seixas.
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2: O presidente Lula cumpriu hoje uma série de agendas no Rio de Janeiro.
1: Entre elas, o anúncio de mais 140 bilhões de reais para o programa Nova Indústria Brasil.
2: Os recursos vão priorizar investimentos em setores essenciais para a economia do país, como fertilizantes, máquinas agrícolas e indústria da saúde.
6: Lançada em 2024, a Nova Indústria Brasil tem o objetivo de impulsionar o desenvolvimento industrial até 2033. No seminário sobre os 74 anos do Banco Nacional de Desenvolvimento Econômico e Social, foi anunciada a ampliação da NIB, com mais 140 bilhões de reais até o fim de 2026. São recursos do BNDES, da Financiadora de Estudos e Projetos e da Empresa Brasileira de Pesquisa e Inovação Industrial, o que eleva o investimento na política industrial para 750 bilhões de reais em 4 anos. O presidente do BNDES, Aloysio Mercadante, detalhou as prioridades.
7: As áreas prioritárias é fertilizantes e máquinas agrícolas, depois saúde, biofármacos, terapias avançadas, IFAs, vacinas, mobilidade sustentável, inteligência artificial e audiovisual. Toda essa indústria criativa que nós queremos olhar também com atenção.
6: A ministra da Ciência, Tecnologia e Inovação, Luciana Santos, anunciou que o Ministério vai liberar também 440 milhões de reais para que a Embrapi desenvolva projetos de inovação.
8: Os recursos vão alavancar investimentos privados e permitirão contratar 550 projetos de inovação de empresas em um valor total de 1,2 bilhões.
6: Na área socioambiental, foi divulgado o resultado do primeiro processo público para a compra de créditos de carbono, o Profloresta Mais. O programa, uma parceria do BNDES com a Petrobras, financia projetos de restauração ecológica na Amazônia. As empresas vencedoras vão fornecer 5 milhões de créditos de carbono com replantio de espécies nativas, como detalhou a presidente da Petrobras, Magda Chambriá.
9: Nós recebemos 16 propostas, 3 foram selecionadas e cada um comprometido com a restauração de pelo menos 3 mil hectares de áreas degradadas no bioma amazônico.
6: Além disso, foi oficializada com a Petrobras uma parceria para pesquisas sobre minerais críticos essenciais para a transição energética. O presidente Lula destacou a importância dos investimentos públicos e privados para o crescimento do país.
3: O que nós estamos assistindo hoje é apenas uma demonstração de que o Brasil não pode comportar mais aquele discurso atrasado entre a competência privada e a competência pública. O que é público e que funciona tem que continuar público e funcionando. O que é privado e funciona tem que continuar a ser privado e funcionando. O que importa é que os dois produzam.
6: No evento, houve ainda o anúncio de financiamento de 340 milhões de reais a uma empresa de mobilidade urbana para aquisição de 85 mil bicicletas elétricas, voltadas para entregadores de aplicativos. O projeto utiliza recursos do Fundo Clima. Reportagem Nazi Brum.
1: Obras também de drenagem, saneamento, pavimentação e melhorias da rede elétrica em comunidades do Rio de Janeiro.
2: E ainda um grande projeto que vai ajudar a conter as enchentes na região do Jardim Maravilha.
1: Investimentos do governo federal que somam mais de R$1 bilhão.
2: O presidente Lula fez os anúncios hoje no Rio de Janeiro e autorizou o início de obras que devem melhorar a vida de quem mora nas periferias.
4: Com a assinatura da ordem de serviço, está autorizado o início das obras para controle de enchentes no Jardim Maravilha, em Guaratiba, zona oeste do Rio de Janeiro. Um dique de mais de 3 quilômetros vai funcionar como uma barragem, evitando que as águas cheguem às áreas habitadas. O projeto conta com drenagem e construção de reservatórios. Serão investidos 340 milhões de reais por meio do novo PAC, o Programa de Aceleração do Crescimento, beneficiando cerca de 30 mil pessoas. Gente como a Ivone Abrantes, que sofre há décadas com as inundações.
10: Cada enchente que tem, a gente é mais uma perda de tudo, aí a gente fica sem nada novamente, então fica muito difícil. Eu passei aqui esse tempo todo, que são décadas e décadas, vivendo nessa situação.
4: As obras terão duração de 3 anos. O presidente Lula pediu atenção da comunidade na execução dos trabalhos.
3: Eu queria que vocês fiscalizassem essas obras. Alguém está fazendo alguma coisa ou não está fazendo? As obras estão andando ou não estão andando? Porque se vocês não fiscalizarem e não denunciarem para a gente fica lá em Brasília achando que está tudo maravilhoso. Essas obras precisam andar rápido.
4: Favela da Maré, Complexo do Alemão e Rocinha também vão receber obras de urbanização. Serão mais de 700 milhões de reais do novo PAC para a construção de redes de esgoto, parques e praças, obras de pavimentação e melhorias na rede elétrica. O ministro das Cidades, Vladimir Lima, comentou os investimentos.
11: Nós estamos trazendo aqui hoje também cerca de 170 milhões de reais para o Complexo da Maré, onde hoje damos ordem de serviço para início do parque linear e do ecoponto que vai auxiliar no descarte de lixo no Complexo da Maré, gente. Além disso, hoje nós concluímos aqui no mês de junho o endereçamento CEP de todas as ruas, becos e vielas do Complexo da Maré. Com isso, a gente trazendo a oportunidade de você receber uma encomenda em casa ou de você acessar um serviço social.
4: Na área da educação, o governo anunciou um novo campus do Instituto Federal do Rio de Janeiro, na Cidade de Deus, em Jacarepaguá. A construção de uma nova escola em Realengo e também autorizou o início das obras do campus do Instituto Federal no Complexo do Alemão. Serão criados ainda 10 MovCels, equipamentos de cultura itinerantes que contam com biblioteca, estúdios para produção e edição audiovisual. Reportagem Graziele Bezerra.
1: E o governo do estado do Rio de Janeiro aderiu hoje ao PROPAG, Programa de Pleno Pagamento de Dívidas dos Estados.
2: O Rio possui uma dívida de 210 bilhões de reais com a União e todo mês são cobrados sobre ela o valor da inflação oficial, o IPCA, mais 4% de juros.
1: Mas com a adesão ao PROPAG, o estado fluminense pagará agora apenas o IPCA e a dívida foi renegociada por 30 anos.
2: Isso significa uma economia para os cofres locais de 3 bilhões e 100 milhões de reais somente neste ano.
1: Em contrapartida, o estado deve investir em programas sociais.
2: Ao assinar o termo de adesão ao PROPAG, junto com o governador em exercício do Rio, Ricardo Couto, o presidente Lula destacou os ganhos para a população.
3: que é importante é que vai sobrar mais dinheiro para o governador administrar o Rio de Janeiro. E esse dinheiro, uma parte dele tem que ser alocada em políticas sociais, de preferência em duas áreas que são cruciais: saúde e educação.
1: E agora à noite, ainda na capital fluminense, o presidente Lula participa da cerimônia nacional de premiação da 20ª edição da Olimpíada Brasileira de Matemática das Escolas Públicas, a OBMEP.
2: A competição é voltada a alunos do sexto ano do ensino fundamental até o último ano do ensino médio de escolas públicas e privadas.
1: A repórter Thaís Antônio preparou uma reportagem pra gente sobre esse, que é um dos principais estímulos ao estudo da matemática no Brasil.
12: Criada em 2005, a Olimpíada Brasileira

0: E assim eu pude ganhar minha primeira medalha, que foi a medalha de ouro, tão sonhado ouro. Foi o melhor dia da minha vida, a cerimônia nacional de premiação da UBMEP. Eu lembro até hoje.
1: A iniciativa também contribui para fortalecer a educação básica, ampliar o acesso a materiais de qualidade e incentivar a formação e valorização de professores. Sanduel Vieira, professor da Universidade Federal do Piauí e medalhista da primeira edição da UBMEP, conta que descobriu sua vocação por meio da participação nas Olimpíadas.
2: Foi um divisor de águas na minha vida, me ajudou a escolher o curso que eu ia fazer. Fiz matemática, mestrado, doutorado em matemática e hoje sou professor da Universidade Federal do Piauí. Eu sou quem eu sou hoje, a pessoa que eu sou, por causa da UBMEP.
1: A UBMEP é realizada pelo Instituto de Matemática Pura e Aplicada, o INPA, com apoio dos Ministérios da Educação e da Ciência, Tecnologia e Inovação. Voltada para estudantes do sexto ano do ensino fundamental até o último ano do ensino médio, a Olimpíada segue mobilizando escolas de todo o país. Na edição de 2025, mais de 18 milhões de alunos se inscreveram para a prova, alcançando mais de 99% dos municípios brasileiros. Reportagem Thaís Antônio.
3: A plataforma de envio do Defesa Civil Alerta foi tirada do ar na madrugada do último sábado, após ter sofrido uma invasão e disparado alertas para diversas regiões do país.
4: A mensagem foi do tipo alerta extremo, que é disparado apenas em situações de risco iminente, e continha a palavra misantropia, que significa ódio à humanidade.
3: O alerta foi registrado nos estados de São Paulo, Rio de Janeiro, Mato Grosso do Sul, Distrito Federal e Paraná.
4: Ainda não é possível calcular quantos aparelhos móveis receberam as mensagens, de acordo com o secretário nacional de proteção e defesa civil, Volney Wolff, mas ele já se encontra em desenvolvimento uma nova versão mais segura para esse sistema.
5: Temos que avaliar e ter informações bastante seguras de como é que aconteceu esse ataque, como é que essas pessoas conseguiram furar a nossa segurança, ver se está atendido por esse desenvolvimento que está em andamento no Ministério e no menor tempo possível, é uma questão de prioridade, né, do governo federal colocar essa nova versão que garanta mais segurança ao sistema e, enfim, aos usuários do Sistema Nacional de Proteção e Defesa Civil.
3: A Polícia Federal está investigando o caso e uma perícia técnica vai apurar o alcance dos disparos não autorizados.
4: O Ligue 180, canal de atendimento às mulheres, tem registrado aumento expressivo de violência nos ambientes digitais.
3: De acordo com o Ministério das Mulheres, o número de denúncias saltou de 5 mil para mais de 16 mil casos em 2026.
4: Isso representa tanto um crescimento nos casos, como também maior confiança da população no canal de denúncias.
3: Diante dessa realidade, a central passa a operar um novo protocolo para se adaptar às novas dinâmicas da violência digital.
6: O Ligue 180, Central Telefônica de Atendimento à Mulher, registrou 16.725 casos de violência contra mulheres em ambiente digital nos primeiros 5 meses deste ano. Esse número é 188% maior que o registrado nos 5 primeiros meses do ano passado, quando chegou à marca de 5.795 denúncias. De acordo com a ministra das Mulheres, Márcia Lopes, nos últimos anos, houve uma subnotificação dos casos. Com melhorias no sistema, o Ligue 180 passou a receber mais denúncias. Segundo a ministra, isso é importante para investir nas políticas públicas de combate à violência.
7: A gente está percebendo que o grau de confiabilidade no 180 tem aumentado muito. Tem um espaço que não é só de denúncia, mas é de mapear a realidade.
6: Para lidar com o aumento expressivo, a central de atendimento Ligue 180 passou por atualizações. A ideia é aprimorar o atendimento para acolher e orientar vítimas de violência digital. Para isso, os atendentes passaram por capacitação. O sistema de registro também foi reformulado e passa a contar com um registro mais detalhado das ocorrências. Com isso, é possível especificar a atuação do governo federal, como detalha a ministra das Mulheres, Márcia Lopes.
7: Todas as medidas estão sendo pensadas a partir das realidades do Brasil. E nós estamos hoje num ambiente absolutamente favorável para a gente tomar as medidas. É só assim que a gente vai romper esse ciclo estarrecedor de violência contra as mulheres.
6: Central de Atendimento à Mulher, Ligue 180, funciona 24 horas por dia.

0: todos os dias da semana. Também é possível falar com a central por mensagem de WhatsApp pelo número 61 9610 0180.
1: Reportagem Márcia Fernandes.
2: Você já tirou a nova carteira de identidade nacional? Essa semana você deve receber uma notificação pelo WhatsApp e pela caixa postal do gov.br, avisando sobre a possibilidade de uso da versão digital do documento.
3: A versão digital fica disponível no aplicativo gov.br e tem benefícios, como a inclusão dos dados referentes ao título de eleitor e a carteira nacional de habilitação.
2: Além da carteira de identidade nacional, a conta gov.br também tem uma nova funcionalidade, um formato digital de procuração para que beneficiários do INSS sejam representados por outras pessoas.
3: A procuração eletrônica pode ser usada somente no aplicativo ou site do meu INSS e não tem validade se impressa ou compartilhada como documento.
2: Ao aceitar a procuração eletrônica, o cidadão deve também indicar quais serviços ele autoriza que o representante possa consultar e o período de validade da procuração.
3: Por enquanto, dois serviços estão disponíveis: consultas de documentos e de serviços online e consultas de pedidos e de benefícios.
2: Mas atenção com as fraudes. O governo do Brasil não envia mensagens por WhatsApp solicitando seus dados pessoais ou pedindo que você clique em nenhum link.
3: E tanto para a carteira de identidade nacional quanto para a procuração do INSS, você deve fazer os procedimentos dentro do site ou aplicativo do gov.br após inserir a sua senha.
2: Considerada a maior obra ferroviária do país, a Malha Norte teve concluído o trecho de 163 quilômetros entre Rondonópolis e Dom Aquino, no Mato Grosso.
3: O vice-presidente Geraldo Alckmin participou da entrega nesse fim de semana.
2: Integrado ao novo PAC, o empreendimento prevê 743 quilômetros de trilhos, ampliando a conexão das regiões produtoras de Mato Grosso com a Malha Ferroviária Nacional e o Porto de Santos.
3: A etapa entregue contou com investimentos privados de 5 bilhões de reais.
2: Alckmin lembrou que o avanço ferroviário é essencial não só para o escoamento da produção brasileira.
4: Reduz emissão de carbono, de gás de efeito estufa, diminui acidente. Então ajuda o meio ambiente, ajuda a saúde pública, reduz custo Brasil, melhora a competitividade e o país cresce mais, gera mais emprego e mais renda.
3: Conflitos, perseguições e crises humanitárias contribuíram para um aumento de pedidos de refúgio no Brasil.
2: Um estudo divulgado hoje pelo Ministério da Justiça e Segurança Pública mostra que o país recebeu quase 76 mil solicitações de refúgio em 2025.
5: Pela primeira vez, os cubanos lideraram os pedidos de refúgio no Brasil, superando os venezuelanos. Foram 41.919 solicitações feitas por cubanos e 21.233 por venezuelanos ao longo do ano passado. Os dados fazem parte do relatório Refúgio em Números 2026, apresentado durante evento realizado em Brasília, que marca os 75 anos da Convenção sobre o Estatuto dos Refugiados. O ministro da Justiça e Segurança Pública, Wellington César Lima e Silva, avalia que o documento continua atual diante do crescimento dos deslocamentos forçados em todo o mundo.
6: Essa data não marca apenas a assinatura de um tratado, mas a reafirmação da própria dignidade da pessoa humana diante do desafio do deslocamento forçado. É essa a força da expressão direito a ter direitos. E é esse vazio que a política de refúgio busca enfrentar.
5: Por trás das estatísticas estão histórias de pessoas que precisaram abandonar suas casas em busca de segurança ou melhores condições de vida. É o caso da cantora iraniana Mamoni, refugiada no Brasil desde 2012.
7: Saí do Irã para falta de liberdade, para direitos mulheres. Eu saí do Irã, eu sou cantora, mas cantar no Irã para mulheres é proibido. Você não pode subir no palco cantar, porque você é mulher.
5: O aumento dos deslocamentos forçados tem exigido o aperfeiçoamento constante das políticas de proteção e acolhimento. Segundo a secretária nacional de Justiça, Maria Rosa Loula, o Brasil tem buscado fortalecer mecanismos de acolhida e integração para pessoas que chegam ao país em busca de proteção internacional.
8: Num mundo em conflito, num mundo em que os deslocamentos forçados crescem a cada dia, o Instituto Instituto do Refúgio precisa e deve se aprimorar também. A cada dia. O acolhimento que o Estado brasileiro tem proporcionado com o resguardo dos direitos humanos, da identificação, da segurança, promovendo a tão desejada migração segura e ordenada, é um exemplo para o mundo hoje.
5: Como parte desse esforço, o governo do Brasil lançou uma consulta pública do primeiro Plano Nacional de Migrações, Refúgio e Apatridia. O documento vai orientar pelos próximos 4 anos, ações voltadas ao acolhimento, à proteção de direitos e à integração social e econômica de imigrantes, refugiados e apátridas no Brasil. Participe e contribua pelo site brasilparticipativo.presidencia.gov.br. Reportagem Caroline Blaut.
3: Pacientes que enfrentam câncer de mama avançado agora contam com uma nova aliada na luta contra a doença.
2: A Anvisa aprovou hoje um tratamento oral inédito com o uso do medicamento Inlurio, fabricado no Brasil.
3: A medicação é indicada para pacientes adultos cujo tumor já se espalhou ou não pode ser operado.
9: Foi registrado nesta segunda-feira pela Agência Nacional de Vigilância Sanitária, Anvisa, o medicamento de nome Inlurio, que é o tocilato de inlunestranto. Ele é indicado para adultos com câncer de mama avançado, que não pode ser removido por cirurgia ou que já se espalhou para outras partes do corpo. O novo medicamento bloqueia os receptores de estrogênio do tecido mamário, ajudando a impedir o crescimento e a disseminação das células cancerígenas. O produto, desenvolvido pela Eli Lilly, do Brasil Limitada, é oral e indicado como monoterapia. Segundo dados do Instituto Nacional do Câncer, o INCA, o câncer de mama é a neoplasia maligna mais incidente em mulheres. Entre 2023 e 2025, foram registrados 73.610 casos da doença, o que representa 30% dos cânceres em mulheres. Daniele Popov, para a Voz do Brasil.
2: Pais e responsáveis por crianças menores de 5 anos já podem procurar os postos de saúde e garantir a proteção contra doenças graves como pneumonia, meningite e otite.
3: O SUS começou a disponibilizar a nova vacina Pneumo 20, que substitui a versão anterior e amplia a cobertura para 20 tipos da bactéria pneumococo.
2: O Ministério da Saúde já distribuiu mais de 570 mil doses para os estados e espera entregar mais de 6 milhões até o fim do ano.
10: Crianças menores de 5 anos que ainda não completaram a vacinação contra o pneumococo já podem receber a nova vacina Pneumo 20 pelo Sistema Único de Saúde, o SUS. O imunizante passa a integrar o calendário nacional de vacinação e protege contra 20 tipos da bactéria responsável por doenças como pneumonia, meningite e otite. Segundo o Ministério da Saúde, mais de 570 mil doses já foram distribuídas nos estados e a previsão é entregar mais de 6 milhões de doses até o fim deste ano. A vacina amplia a cobertura contra os sorotipos mais associados aos casos graves da doença pneumocócica. Dados da Organização Mundial da Saúde, OMS, apontam que essa é uma das principais causas de morte infantil por doenças que podem ser prevenidas com vacinação. Além das crianças, a Pneumo 20 também vai ser oferecida a povos indígenas sem histórico de vacinação pneumocócica, idosos acamados ou que vivem em instituições e pessoas atendidas pela rede de imunobiológicos para pessoas em situações especiais. Com redação de Diego Freitas, Gilson Santa Fé, para a Voz do Brasil.
3: E essas foram as notícias do governo do Brasil.
2: E que agora com as notícias do Poder Judiciário e do Congresso Nacional. Boa noite.
3: Boa noite para você e até amanhã.
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13: Supremo Tribunal Federal mantém critérios de distribuição de receitas do ICMS Educacional a municípios mineiros.
14: STJ decide que plano de saúde deve cobrir cirurgia robótica para câncer de próstata, mesmo fora do rol da ANS.
13: Dois municípios de Minas Gerais, dois de São Paulo e um de Goiás, elegeram novos prefeitos.
14: Boa noite, eu sou Marcela Luiz.
13: E eu sou Walter Lima.
14: O Supremo Tribunal Federal manteve critérios de distribuição de receitas do ICMS Educacional a municípios mineiros.
13: A ação foi julgada em sessão no plenário virtual. Marta Ferreira.
15: A controvérsia teve origem nas alterações promovidas pela Emenda Constitucional 108 de 2020, que autorizou os estados a definir critérios para a distribuição de até 35% da cota parte municipal do ICMS. Relatora do caso, a ministra Carmen Lúcia, votou pela improcedência do pedido. Em seu entendimento, a regulamentação da norma incorporou dados quantitativos relacionados ao número de alunos, afastando a afirmação de que o critério populacional teria sido ignorado. Os demais ministros acompanharam a relatora e assim validaram os trechos questionados.
14: Plano de saúde deve cobrir cirurgia robótica indicada a beneficiário para tratar câncer de próstata.
13: Essa decisão é do STJ. Fátima Uchoa.
16: O beneficiário ajuizou ação contra o plano de saúde pedindo o ressarcimento de despesas médicas e consultas, além de indenização por danos morais. O Tribunal de Justiça do Rio Grande do Sul reformou sentença que havia concedido os pedidos. Já no STJ, a quarta turma determinou a devolução de valores gastos com a cirurgia, mas entendeu que o dano moral deverá ser rediscutido no Tribunal Estadual por necessitar análise de fatos e provas. Segundo o relator ministro João Otávio de Noronha, nesse caso deve ser flexibilizado o rol de procedimentos da Agência Nacional de Saúde Suplementar e observados critérios técnicos fixados pelo próprio STJ e pelo Supremo Tribunal Federal.
14: Dois municípios de Minas Gerais, dois de São Paulo e um de Goiás elegeram novos prefeitos nesse domingo.
13: As eleições suplementares são reguladas pelo Código Eleitoral. Fábio Ruas.
17: No estado de São Paulo, Reginópolis elegeu João Paulo Veríssimo. E em Tuiuti, quem teve mais votos foi Alexandre Tadeu Gonçalves. Em Goiás, Elisberto Luz foi eleito prefeito de Joviânia. E em Minas Gerais, Amparo da Serra elegeu uma mulher para ser a nova prefeita. Quem ganhou foi Ayla Barbosa. Já em Bonito de Minas, Miquéias Mota Figueiredo foi o mais votado e se tornou o novo chefe do Poder Executivo do município.
14: Técnica de enfermagem consegue encerrar contrato após ser transferida de cidade.
13: Para o TST, a mudança foi considerada uma falta grave do empregador. Marla Lacerda.
18: A técnica de enfermagem passou em um concurso público para trabalhar em um hospital de Itanhaém, São Paulo. 3 anos depois, acabou o convênio entre o hospital e o estado, e ela foi transferida para outra unidade de saúde, em Pariquera-Sul, a 155 quilômetros de distância. Para os ministros, a mudança violou o edital do concurso, uma alteração ilegal do contrato de trabalho. Por isso, a técnica de enfermagem conseguiu a rescisão indireta, ou seja, ela pôs fim ao contrato de trabalho, mas com direito a todas as verbas trabalhistas, como se fosse uma demissão sem justa causa.
14: Tribunal Regional Federal da Terceira Região mantém decisão que obriga o Estado de Mato Grosso do Sul a atender indígenas pelo telefone 190.
13: A ação foi proposta pelo MPF pela FUNAI. Vanessa Pereira.
19: Segundo denúncias da comunidade indígena Guarani Kaiowá, não há atendimento policial nas reservas, situação que se arrasta no Poder Executivo de Mato Grosso do Sul desde 2009. Em decisão, o TRF3 manteve a obrigação de atuação das polícias civil e militar do estado e fixou multa diária de R$ 1.000 ao governo de Mato Grosso do Sul em caso de descumprimento.
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14: Uma boa noite.
13: E até amanhã.
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1: Eu sou Paula Groba.
2: E eu sou Ricardo Nakaoka.
1: E estes são os destaques de hoje do Jornal do Senado, que começa agora.
2: O Congresso vai analisar veto ao projeto do contrato de primeiro emprego.
1: Parlamentares vão debater MP que exige prova nacional do MEC para exercício da medicina.
2: Lei garante até um ano para mulheres denunciarem violência doméstica e familiar.
1: Boa noite.
2: Boa noite.
1: Mulheres vítimas de violência doméstica e familiar passam a ter mais tempo para buscar a justiça. Uma nova lei ampliou de 6 meses para 1 ano o prazo para denunciar o agressor.
2: O objetivo da mudança é reforçar a proteção às vítimas, em sintonia com os princípios da Lei Maria da Penha. Repórter Bruno Lourenço.
3: A lei agora dá a vítimas de violência doméstica e familiar até 1 ano para tomar providências legais contra seus agressores. O prazo anterior era de 6 meses, com do dia em que a mulher tem conhecimento do autor do crime. A senadora Damaris Alves, do Republicanos do Distrito Federal, afirmou que essa extensão do tempo se insere no espírito da Lei Maria da Penha e no tratamento mais protetivo às vítimas.
4: Neste sentido, apenas com o decurso do tempo, com a progressiva conscientização da violência vivida e o consequente fortalecimento moral, é que a mulher possui condições de denunciar seu agressor. Assim, nada mais razoável que o direito de queixa possa ser exercido dentro do período de 12 meses, ao contrário dos 6 meses ora vigentes.
3: Em caso de falha do Ministério Público, esse prazo também vai a 1 ano e começaria a contar a partir do término do período reservado à promotoria para o oferecimento da denúncia à Justiça.
1: O senador Randolfe Rodrigues, do PT do Amapá, afirmou estar confiante na votação da proposta que acaba com a escala de trabalho 6x1 antes do recesso parlamentar, previsto para começar no dia 17 de julho. Para o líder do governo no Congresso Nacional, a realização de uma sessão de debates sobre o tema, marcada para 1º de julho, demonstra que a matéria está avançando no Senado.
2: Randolfe também avalia que há tempo para que a proposta que reduz a jornada para 40 horas semanais, sem corte de salários, seja analisada pela Comissão de Constituição e Justiça e pelo plenário ainda neste semestre.
5: E eu estou otimista que nós não entraremos em recesso sem a apreciação do fim da 6x1.
1: E foi vetado integralmente pelo governo o projeto que criava o programa Contrato de Primeiro Emprego, voltado à ampliação das vagas para quem ainda não teve a carteira assinada.
2: A decisão presidencial agora será analisada por deputados e senadores em sessão do Congresso. Mais detalhes com o repórter Márcio Maturana.
6: O projeto que criava o programa Contrato de primeiro emprego para jovens de 18 a 29 anos foi vetado integralmente. O governo argumentou que a proposta prejudica os estudos com jornadas de até 44 horas semanais e cria uma categoria de trabalhadores com menos direitos porque diminui a parte do patrão para o FGTS e para a Previdência. O autor foi o senador Irajá, do PSD do Tocantins, que pretendia, com a proposta, reduzir um problema dos profissionais iniciantes.
7: Os adolescentes, os jovens, que tanto sonham e almejam ter uma profissão, ter a sua independência financeira, de poder ajudar com o orçamento doméstico da sua família em casa, de poder ter um trabalho digno, hoje não possuem nenhum tipo de perspectiva, porque o próprio mercado de trabalho justifica que esses jovens não têm experiência profissional. Ora, é um dilema. Se ele não tem oportunidade, como é que ele vai ter experiência?
6: O veto precisa ser analisado agora numa sessão do Congresso Nacional.
1: E para obter registro profissional nos conselhos regionais, estudantes de medicina deverão ser aprovados no Exame Nacional de Avaliação da Formação Médica, o ENAMED, no último ano da graduação. A exigência foi determinada por medida provisória publicada pelo presidente Lula.
2: A prova será aplicada pelo Ministério da Educação, mas a obrigatoriedade valerá apenas para os alunos que ingressarem no curso após a publicação da medida provisória. Os candidatos reprovados poderão refazer o exame em edições posteriores, que ocorrerão semestralmente.
1: No Senado, aguarda análise do plenário um projeto que também estabelece prova de proficiência como pré-requisito para obtenção do registro profissional. No entanto, nesse caso, a aplicação do exame seria feita pelo Conselho Federal de Medicina. O relator da proposta, senador Dr. Irã, do Progressistas de Roraima, defende a iniciativa.
8: De 100 médicos que se formam, 30 não sabem nada. E aí, esses médicos vão cuidar da gente. E isso deixa as pessoas que principalmente vão procurar os ambulatórios do SUS, os prontos-socorros, numa situação de absoluta fragilidade.
2: O projeto, que cria regras para regularizar áreas rurais embargadas por infrações ambientais, terá de ser analisado pelo plenário.
1: Um recurso apresentado por senadores derrubou a decisão terminativa da Comissão de Agricultura. Os detalhes com a repórter Marcela Cunha.
9: O texto tinha sido aprovado de forma terminativa pela Comissão de Agricultura e seguiria direto para a Câmara se não houvesse o recurso. O documento foi assinado por senadores do PT, PDT, PSB e PSD, que defendem uma discussão mais ampla, por entenderem que a proposta envolve proteção ambiental, fiscalização e responsabilização por infrações. O projeto do senador Sérgio Petecão, do PSD do Acre, cria termos de compromisso entre produtores e órgãos ambientais para cessar a infração, reparar o dano e permitir o retorno da área à regularidade. Se o órgão ambiental não responder ao pedido em 60 dias, os efeitos econômicos do embargo, como restrição ao crédito rural, poderão ser suspensos. O relator, senador Zequinha Marinho, do Podemos do Pará, defendeu que a proposta dá mais previsibilidade sem comprometer o meio ambiente.
10: O embargo não pode ser via satélite. O embargo tem que ser com a presença do técnico, identificando a área e isolando aquela área para que não haja qualquer tipo de comprometimento no sentido inverso e liberando a área não embargada para a continuidade da produção.
9: Com o recurso, a proposta ainda não segue para a Câmara e terá que ser analisada pelo plenário do Senado.
2: E comprar um imóvel na planta pode representar a realização de um sonho, mas também envolve riscos para o comprador. Para aumentar a segurança de quem investe nesse tipo de aquisição, o Senado pode iniciar a análise de um projeto que cria novas garantias durante a execução da obra.
1: Entre as medidas previstas está a constituição de garantia até a conclusão do empreendimento. A reportagem é de Alexandre Campos.
11: Pelo projeto do senador Paulo Paim, do PT do Rio Grande do Sul, o valor da garantia correspondente a 5% do custo estimado do empreendimento deverá ser oferecido antes mesmo do início da obra, por meio de caução em dinheiro, seguro-garantia, fiança bancária ou em caução em títulos da dívida pública. Na opinião dele, isso pode evitar prejuízos aos consumidores em cenários de crise, por exemplo.
12: Além disso, os contratos deverão ser muito mais claros, apresentando o projeto completo, o cronograma e as datas exatas de início e entrega da obra. É mais respeito com o bolso do consumidor e é muito mais segurança para o patrimônio das famílias.
11: O projeto ainda torna obrigatório submeter o empreendimento ao regime de afetação. Assim, o terreno, direitos e bens relacionados a determinada incorporação imobiliária não poderão ser usados para, por exemplo, cobrir eventuais dívidas do incorporador sem relação com a obra em execução.
2: O Senado debateu em plenário a criação do Estatuto dos Cães e Gatos.
1: A proposta estabelece deveres e políticas públicas para a proteção e bem-estar desses animais. Repórter Patrícia Oliveira.
13: A proposta surgiu a partir de sugestões de entidades civis protetoras dos animais, após a repercussão da morte do cão Orelha. O texto define regras para o cuidado de cães e gatos comunitários, a responsabilidade do poder público no atendimento veterinário, castração em massa, microchipagem e apoio a ONGs e protetores. Fernanda Becker, presidente da Associação dos Amigos dos Animais, destacou o reconhecimento no texto de que cães e gatos são seres sencientes, que sofrem, sentem medo, prazer e afeto.
14: Eles não sabem o que é o Senado Federal, o que é uma lei, o que é um estatuto, mas eles conhecem na pele o que é a fome, o frio, a dor.
13: O estatuto prevê também penas de prisão para o assassinato de animais e criminaliza abandono, maus-tratos, zoofilia, omissão de socorro e comércio clandestino. O senador Paulo Paim, do PT do Rio Grande do Sul, destacou o compartilhamento de imagens de crueldade contra animais cometidas por jovens na internet.
12: Quem comete uma crueldade contra um animal, no futuro, comete o mesmo tipo de crime contra um ser humano.
13: O Estatuto dos Cães e Gatos aguarda votação na Comissão de Constituição e Justiça.
2: Com edição de Paula Groba e trabalhos técnicos de João Lira, o Jornal do Senado fica por aqui. Acompanhe agora as notícias da Câmara dos Deputados. Boa noite.
1: Boa noite e até amanhã.
15: 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Câmara define política para prevenção e tratamento de doenças da pele.
16: Deputados incluem robótica como matéria optativa no currículo escolar.
17: Comissão especial garante prioridade de direitos para a primeira infância.
18: Plenário pode sustar demarcações de terras indígenas em Santa Catarina.
19: Boa noite. O plenário da Câmara pode votar projeto que susta decretos de demarcação de terras indígenas em Santa Catarina. O repórter Antônio Vital acompanhou a discussão da proposta.
20: O plenário da Câmara aprovou o regime de urgência para um projeto que susta decretos do governo federal sobre demarcações de terras indígenas em Santa Catarina. O projeto susta dois decretos de 2024. Um deles demarcou a terra indígena Toldo Imbu, no município de Abelardo Luz. O outro demarcou a terra indígena Morro dos Cavalos, na cidade de Palhoça. A proposta também susta um artigo inteiro de um decreto de 1996 que trata de procedimentos administrativos a serem seguidos pela FUNAI, desde a identificação até a homologação de terras indígenas no país. O trecho trata do levantamento fundiário da área e dos estudos antropológicos necessários para a demarcação. Um dos dispositivos obriga municípios e pessoas atingidas a apresentarem provas como títulos dominiais, laudos periciais, pareceres, declarações de testemunhas, fotografias e mapas para questionar a demarcação ou pedir indenização. O projeto foi apresentado pelo senador Espiridião Amin, do PP de Santa Catarina, e já foi aprovado pelo Senado. Com regime de urgência, pode ser votado diretamente pelo plenário da Câmara, sem passar pelas comissões permanentes da Casa. Espiridião Amin argumentou que os decretos não seguem as determinações da Lei do Marco Temporal, que reconhece terras indígenas existentes antes de 1988. Segundo ele, famílias de agricultores da região ocupam as propriedades há mais de um século. Na Câmara, o regime de urgência foi pedido pela deputada Júlia Zanatta, do PL de Santa Catarina, que alegou irregularidades nos procedimentos de demarcação.
21: É garantir a propriedade privada e a segurança jurídica, porque esse decreto tem problemas gravíssimos, laudos antropológicos muito questionáveis, a população local não foi ouvida. O decreto não foi feito de maneira adequada.
20: O deputado Bongás, do PT do Rio Grande do Sul, criticou a proposta. Para ele, o Congresso sustar os dois decretos de demarcação fere as atribuições do governo federal. E o projeto também impede novas demarcações.
22: Então o que nós estamos decretando aqui é que nunca mais o executivo possa fazer demarcações. Ora, se esta casa reclama que tem interferência de outro poder, interpoderes, esta é uma interferência do parlamento sobre o executivo. Então tem duas gravidades e duas inconstitucionalidades.
20: Ainda não há data para votação no plenário da Câmara do projeto que susta decretos do governo federal sobre demarcações de terras indígenas em Santa Catarina. Rádio Câmara, de Brasília, Antônio Vital.
23: Economia.
16: Capitão Alden, do PL da Bahia, defende a criação de uma política específica para o gás de cozinha destinado ao consumo residencial. Segundo o deputado, é necessário reduzir o impacto do preço do produto no orçamento das famílias brasileiras.
19: Capitão Alden argumenta que o Brasil possui produção própria de gás e que o consumidor doméstico não deve ser tratado da mesma forma que grandes usuários industriais e comerciais. Para ele, a proposta fortalece a proteção social e contribui para diminuir o custo de vida da população.
16: João Daniel, do PT, celebra os investimentos federais anunciados para Sergipe nas áreas de infraestrutura, saúde e energia. Na visão do deputado, os recursos representam uma oportunidade para impulsionar o desenvolvimento econômico e ampliar a oferta de serviços à população.
19: João Daniel ressalta a retomada de projetos da Petrobras, a ampliação da produção de fertilizantes e a execução de obras como a Adutora do Leite e a nova ponte entre Aracaju e Barra dos Coqueiros. Ele afirma que as iniciativas devem gerar empregos e fortalecer a economia.
23: Segurança Pública.
16: Câmara aprova projeto que prevê confisco de bens em crimes contra crianças. A repórter Sofia Peçanha tem os detalhes sobre a medida.
24: A Comissão de Constituição e Justiça da Câmara dos Deputados aprovou o projeto que prevê o confisco de bens utilizados em crimes contra crianças e adolescentes. Apresentada pelo deputado José Medeiros, do PL de Mato Grosso, a proposta altera o Estatuto da Criança e do Adolescente. Segundo o texto, o projeto visa endurecer as punições e atingir os bens utilizados ou obtidos por meio de práticas criminosas como a exploração sexual, a pornografia infantil e o tráfico de menores. A medida permite que imóveis, veículos, dinheiro e outros bens sejam apreendidos e destinados à indenização das vítimas ou ao Fundo dos Direitos da Criança e do Adolescente. Durante a votação na Comissão de Segurança Pública e Combate ao Crime Organizado, o parecer foi lido pelo deputado da Vitória, do PP do Espírito Santo. Ele destacou a importância de fortalecer os mecanismos de combate a esses crimes.
0: É necessário o estabelecimento de políticas criminais que coloquem à disposição do Estado instrumentos e infraestrutura adequados para a repressão e prevenção dos crimes de tráfico de criança e adolescente ou contra a liberdade de dignidade sexual de criança ou adolescente.
24: O projeto também prevê que ainda durante a investigação, o juiz pode bloquear os bens, evitando que sejam escondidos, vendidos ou transferidos. Além disso, equipamentos e veículos apreendidos poderão ser utilizados pelas forças de segurança em operações de combate a esses crimes, mediante autorização judicial. No caso de estabelecimentos que facilitem ou permitam esse tipo de prática criminosa, os responsáveis podem ser penalizados, com possibilidade de cassação da licença de funcionamento. A medida também foi aprovada pela Comissão de Seguridade Social e Família. A relatora, a deputada Fávia Moraes, argumentou que a proposta aumenta a proteção de crianças e adolescentes. Em concordância na comissão, o deputado Dr. Zacarias Calil, de Goiás, ressaltou, com base na sua experiência como cirurgião pediátrico, o impacto dessas violações na vida das vítimas.
3: Tanto de criança que nós já atendemos, vítimas de abuso sexual. É uma coisa assim impressionante. E com sequelas não só psicológicas, mas também com sequelas anatômicas, que ficam ali para o resto da vida.
24: Agora, o projeto que prevê o confisco de bens em crimes contra crianças segue para votação no plenário da Câmara. Da Rádio Câmara de Brasília, Sofia Peçanha.
4: Habitação.
19: Reginaldo Lopes, do PT de Minas Gerais, exalta o programa Imóvel da Gente, do governo federal, que destina imóveis da União a estados e municípios para projetos de interesse público. Ele acredita que a iniciativa contribui para ações de mobilidade urbana, saúde e educação.
16: Uma das áreas citadas por Reginaldo Lopes é a antiga linha férrea Águas Claras, na região metropolitana de Belo Horizonte. Segundo o parlamentar, a medida vai permitir a implantação de um parque linear e de novas vias de acesso em Belo Horizonte e Nova Lima.
4: Ciência e tecnologia.
19: A Câmara aprovou um projeto que autoriza a inclusão da robótica como disciplina optativa nas escolas. O repórter Marcelo Lacher explica como isso será feito.
5: O plenário da Câmara aprovou o projeto que autoriza o governo a incluir a robótica como matéria optativa nos currículos de toda a rede de ensino. Isso vai valer para a educação pública e privada. A proposta também reconhece a robótica como esporte de competição. A robótica é uma disciplina que envolve conceitos de diversas áreas de conhecimento, como mecânica, elétrica, eletrônica e computação. E como o próprio nome diz, o objetivo é construir robôs capazes de desempenhar diversas tarefas. O projeto original do deputado Luiz Carlos Mota, do PL de São Paulo, incluía a robótica como disciplina obrigatória, o que foi retirado do texto pelo relator, deputado Saulo Pedroso, do PSD de São Paulo. Hoje, diversos sistemas de ensino já prevêem a robótica como disciplina optativa, o que é admitido pela Base Nacional Comum Curricular. A proposta foi criticada em plenário pelo deputado Tarcísio Mota, do PSOL do Rio de Janeiro, para quem sugerir disciplinas escolares não é papel do parlamento.
7: Esse parágrafo, esse artigo é inócuo, ele diz que o Poder Executivo pode fazer uma coisa que ele já pode, mas ele abre um precedente muito difícil. Porque não é papel nosso dizer que o governo pode ou não pode fazer disciplina no currículo escolar. Isso é papel da Base Nacional Curricular Comum e do Conselho Nacional de Educação, ouvido o Ministério da Educação e no Plano Nacional de Educação votado aqui.
5: O projeto prevê ainda que a robótica educacional e a robótica como competição dependerão de recursos do orçamento, mas admite a participação de parcerias público-privadas. O relator, Saulo Pedroso, disse que o projeto pode ajudar a atrair investimentos.
25: O projeto de robótica já é uma realidade hoje, na atualidade, e o que nós estamos fazendo é, além da possibilidade de fazer parte da grade educacional de ensino, é que ela seja reconhecida como uma modalidade esportiva e a gente possa incentivar, né, investimento nessa área no país. Investimentos vão acontecer, nós vamos ter a oportunidade de gerar emprego, gerar renda.
5: O projeto que autoriza o governo a incluir a robótica como matéria optativa nos currículos escolares e reconhece a modalidade como esporte de competição seguiu para análise do Senado. Da Rádio Câmara de Brasília, com informações de Antônio Vital, Marcelo Larcher.
4: Política.
16: Sâmia Bonfim, do PSOL de São Paulo, registra a decisão da primeira turma do STF que condenou o ex-deputado Eduardo Bolsonaro pelo crime de coação. Ela entende que responsabilizar agentes públicos por atos ilegais é importante para a defesa das instituições democráticas.
19: De acordo com Sâmia Bonfim, não deve haver tratamento diferenciado para autoridades investigadas pela Justiça. A parlamentar considera que a aplicação imparcial da lei preserva o Estado democrático de direito e a confiança da população nas instituições.
16: Já cabo Gilberto Silva, do PL da Paraíba, repudia a decisão do Supremo que envolve Eduardo Bolsonaro. O congressista questiona a condução do processo e afirma que houve desrespeito a princípios constitucionais e ao devido processo legal.
19: Cabo Gilberto Silva manifesta solidariedade a Eduardo Bolsonaro e sustenta que a decisão tem motivação política. Na visão do deputado, o caso reforça a necessidade de debate sobre garantias individuais, independência entre os poderes e respeito às prerrogativas parlamentares.
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23: Direitos Humanos.
16: A Comissão Especial da Primeira Infância aprovou a inclusão de prioridade para este grupo na Constituição. A repórter Maria Neves tem mais informações.
8: A comissão especial que analisou a proposta de incluir na Constituição a prioridade da primeira infância, período que vai de 0 a 6 anos no acesso a uma série de direitos previstos na Carta Constitucional, aprovou o texto da relatora, deputada Amanda Gentil, do PP do Maranhão. Ao apresentar o relatório, a parlamentar ressaltou que as experiências vividas nessa fase moldam o cérebro da criança por toda a vida, com consequências para o aprendizado e a saúde física e mental.
9: É um dado científico, foi através do ganhador do prêmio Nobel, James Heckman. A cada dólar investido na primeira infância, nós temos um retorno 7 vezes maior. Então, isso aqui é muito mais do que pensar no hoje. A gente está aprovando um texto hoje que muda a realidade de muitas crianças na primeira infância, mas também muda a realidade de muitos jovens e adolescentes e adultos lá na frente.
8: Hoje, a Constituição determina que o Estado, a família e a sociedade devem assegurar a crianças, adolescentes e jovens direitos como saúde, educação, cultura e convivência familiar com prioridade absoluta. O texto constitucional também estabelece a obrigatoriedade de proteção integral desse grupo social contra a violência e o abandono. A proposta aprovada, que foi apresentada pela deputada Laura Carneiro, do PSD do Rio de Janeiro, inclui expressamente na Constituição a menção à primeira infância na garantia desses direitos. Para o presidente da comissão especial, deputado Osmar Terra, do PL do Rio Grande do Sul, não há prioridade maior que a primeira infância em qualquer política pública. O parlamentar, que é médico, sustenta que essa fase da vida representa um momento crucial em que o ser humano organiza todas as competências que vai usar pelo resto da vida. De acordo com ele, as vivências nessa idade têm consequências consequências, inclusive para a saúde cardíaca.
2: Uma criança bem cuidada no início da vida tem menos chance de ter problemas cardíacos graves na idade adulta, embora possa ter até tendência genética, mas pode ser prevenido pela estimulação e pelo manejo do estresse.
8: Ainda de acordo com o projeto aprovado, União, estados e municípios terão de dar publicidade aos investimentos realizados anualmente em ações e programas voltados à família, à criança, desde a primeira infância, ao adolescente, ao jovem, à mulher e ao idoso. A relatora, deputada Amanda Gentil, também apresentou um projeto para alterar o marco legal da primeira infância. Uma das mudanças propostas prevê a adoção de medidas para evitar a exposição precoce e excessiva de crianças à propaganda e a conteúdos e tecnologias inadequados ao desenvolvimento infantil. O projeto também cria o Indicador Nacional de Desenvolvimento da Primeira Infância, como instrumento de monitoramento e avaliação das políticas públicas destinadas a pessoas nessa faixa etária. Da Rádio Câmara de Brasília, Maria Neves.
23: Saúde.
19: Os deputados aprovaram a Política Nacional para a Prevenção e Tratamento de Doenças Crônicas da Pele no SUS. O texto foi encaminhado para análise do Senado, como informa a repórter Daniele Lessa.
10: A Comissão de Constituição e Justiça da Câmara dos Deputados aprovou o projeto que cria uma Política Nacional de Prevenção, Tratamento e Controle das Doenças Crônicas da Pele dentro do Sistema Único de Saúde, o SUS. O autor do projeto é o deputado Cabo Gilberto Silva, do PL da Paraíba. A proposta prevê uma atuação mais ampla do SUS, com diagnóstico precoce, tratamento e acompanhamento contínuo dos pacientes. O relator da proposta na Comissão de Saúde, deputado Ismael Alexandrino, do PSD de Goiás, argumenta que essas doenças exigem um cuidado mais completo e humanizado, pois causam impactos profundos na qualidade de vida.
11: É a promoção de um atendimento integral e multidisciplinar que inclui não apenas o tratamento clínico, mas também suporte psicológico, psiquiátrico e social. Esta abordagem reflete a compreensão de que as doenças crônicas de pele têm implicações que vão além do físico, afetando também a saúde mental e o bem-estar social dos pacientes.
10: Outras medidas da proposta incluem o incentivo às pesquisas científicas e a realização de campanhas educativas para conscientizar a população e reduzir o preconceito contra pessoas com doenças de pele. O projeto que cria a Política Nacional de Prevenção, Tratamento e Controle das Doenças Crônicas da Pele foi aprovado por 3 comissões da Câmara e foi para o Senado, sem necessidade de passar pelo plenário. Para virar lei, precisa ser aprovado pela Câmara e pelo Senado. Da Rádio Câmara de Brasília, Daniele Lessa.
16: Luiz Couto, do PT da Paraíba, manifesta apoio à criação da Frente Parlamentar de Apoio às Pessoas com Epilepsia. De acordo com o deputado, a iniciativa amplia o debate sobre a doença e combate o preconceito enfrentado por milhões de pacientes.
19: Ele defende ainda mais investimento em diagnóstico precoce, acesso a medicamentos e políticas públicas voltadas às pessoas com epilepsia. Para Luiz Couto, a Frente Parlamentar pode contribuir para garantir mais inclusão, dignidade e qualidade de vida aos pacientes e suas famílias.
16: Termina agora o Jornal Câmara dos Deputados, produzido pela Rádio Câmara, com trabalhos técnicos de Alan de Souza e apresentação de Val Monteiro e Luciana Vieira. Uma boa noite para você.
19: Você fica agora com as notícias do Tribunal de Contas da União. Boa noite.
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